cantora revelou que nada menos que 45 músicas inéditas vazaram só em 2023. Dá pra acreditar? Ela entrou na justiça contra uma dupla acusada de invadir arquivos de produtores e fotógrafos. E o pior de tudo, lucravam horrores vendendo todo esse conteúdo secreto na Dark Web. Um absurdo, né? Mas a gente fica de olho por aqui. Segura a emoção, porque o Popstar volta já já com mais babados pra

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1: De volta, e o caminho dos amantes do sertanejo está mais lindo do que nunca. Agora, meus queridos, deixa o coração falar. Deixa a viola tocar todas as respostas. Aqui no Paixão Sertaneja só rola aquelas modas incríveis que você adora ouvir, do jeito que só a gente sabe fazer.
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1: Essa canção aqui é boa demais. Dá pra repetir a todo tempo. Se você por acaso tá aí pensando em alguém muito especial, não perca a chance de fazer uma dedicação agora. Aqui é o Paixão Sertaneja, trazendo o melhor da música sertaneja pra aquecer o coração.
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0: 8h15.
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1: Já chegamos com um babado que tá movimentando o mundo das celebridades. O jogador Hendrick, que tem apenas 20 anos, acabou de compartilhar um álbum de fotos super especial. E não é qualquer álbum, não. Ele mostrou o ultrassom do seu primeiro filho com a influenciadora Gabriele Miranda. É isso mesmo, gente. O craque está à espera do bebê, fruto do casamento com a Gabriele. Que notícia maravilhosa pra essa família linda, né? A gente deseja muita saúde e felicidade pra eles. Mas não sai daí, porque o Popstar ainda tem muita coisa pra te contar. A gente volta já.

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1: Olha nós aqui outra vez, continuando com a trilha do bom sertanejo. A viola, gente, já tá vibrando por aqui e o coração preparado para mais emoções. Aqui no Paixão Sertaneja, a viagem musical continua com música boa.

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0: bom de escutar, né? Nossa, gente, gruda na cabeça da gente, fica preso na memória e no coração também, tenho certeza. Essa daqui trouxe lembranças daquela pessoa ou daquele lugar específico, eu tenho certeza, não foi? Permaneça com a gente, tem uma nova sequência de sucesso chegando agora.
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1: Intervalinho rápido acontecendo por aqui nessa estrada do sertanejão maravilhoso. Daqui a pouquinho tem mais. Apenas respire profundamente e deixe a saudade se organizar no coração. Já já eu tô de volta. Logo mais, o Paixão Sertaneja vai estar de volta a 300 sucessos para esquentar o coração.
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2: 8h32.
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1: Alô, galera, Andressa Pires chegando com toda a energia que só o Popstar tem. É isso mesmo, voltamos com mais uma dose daquela fofoca boa que a gente adora comentar, né? E olha só quem está no centro das atenções do mundo das celebridades, João Gomes. O cantor, que tem 24 anos, está com a agenda lotada e vai arrasar nos palcos lá na Austrália, com shows marcados em Brisbane e Sydney. Mas a notícia que está dando o que falar é sobre a Ari Mirelli, também de 24 anos. Ela usou o Instagram para listar os motivos, as razões, para não ter acompanhado o amado nessa viagem internacional. O que será que rolou, hein? A gente fica aqui na curiosidade, claro. Mais detalhes e a repercussão dessa história, você sabe, só o Popstar traz para você. Já já a gente volta com mais do nosso programa. Não sai daí!

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1: Voltamos agora para continuar essa expedição sertaneja que jamais desvia a sua rota. Ficou por aqui? Então prepare-se, porque o melhor ainda está por vir. Ah, meus queridos, viola afinadíssima por aqui, tá? A sanfona respirando fundo e o coraçãozinho, o nosso coraçãozinho segue batendo conforme o compasso da super moda que vem aí. Aqui no Paixão Sertaneja, cada canção reflete um fragmento da nossa essência, mostrando verdadeiramente os nossos sentimentos. Então, gente, segura firme, vamos juntos, porque a estrada tá linda e aqui a emoção só aumenta.
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2: Oi, Guilherme.

0: canção aqui é totalmente envolvente. Cada frase é um eco na gente. Alguma vez você já passou por uma situação semelhante? Divide com a gente. E assim continuamos a nossa jornada com músicas incríveis aqui no Paixão Sertaneja.
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0: 8h47.
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1: E aí, galera do Popstar, Andressa Pires de volta com a última fofoca que tá agitando o mundo das celebridades. Pode chegar mais, a casa é nossa. E a gente fala agora de um retorno muito aguardado. O Gustavo Lima, o nosso embaixador, está de volta à Globo depois de 8 anos. É isso mesmo, o showzaço dele na festa do Peão de Barretos vai ter transmissão da emissora carioca. Imagina a festa, a emoção que vai ser. Imperdível para quem ama um sertanejo de primeira e não quer perder nenhum detalhe do mundo pop. E é isso, minha gente. Por hoje, o nosso Popstar fica por aqui. Mas fica ligado, porque logo, logo tem mais bastidores, mais histórias e tudo o que tá bombando por aí. Se cuida, bebe água e não esquece. Aqui é só fofoca confirmada. Até a próxima.

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0: isso, finalizamos assim mais um Paixão Sertaneja. Foi incrivelmente belo percorrer essa via de boas modas ao seu lado. Cada música trouxe memórias à tona, nos fez sorrir, emocionar e permitiu que o coração dominasse. Com enorme apreço, eu vou agradecendo a você pela ótima conversa e pela agradável companhia. Mais do que música, o sertanejo é um acolhimento, é uma recordação, é autenticidade. Deixa a tristeza de lado, porque já marcamos a nossa próxima viagem, tá bem? Até nosso próximo encontro, cuide-se, busque inspiração e continue vivendo ao som do bom sertanejo.
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2: 8h58.
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1: Oi, gente linda, sejam muito bem-vindas ao nosso Toque de Mulher. Que delícia ter vocês aqui comigo pra gente bater um papo leve, cheio de carinho, não é? Nessa parte do programa, vamos falar de autocuidado. Sabe, muitas vezes somos mais críticas com a gente do que com os outros. Que tal trocar pensamentos negativos por palavras mais gentis? Isso fortalece a nossa confiança. O jeito que você se trata faz toda a diferença na autoestima. E o que você come influencia demais na sua energia, humor e disposição. Pequenas mudanças, como beber mais água, incluir frutas no dia a dia, já dão um up. É um investimento prático na sua saúde e bem-estar. O Toque de Mulher está só começando. Logo, logo eu volto com mais dicas e mais papo bom pra você. Fica ligadinha.
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Onde FM, onde você estiver, quartamos até que enfim é quarta-feira. Eu sou a Patrícia Stephanie e tô por aqui pra te fazer companhia em qualquer lugar, gente. Ó, bora porque sucesso não faltam por aqui, tem muitos. Inclusive, a gente já começa muito bem a nossa noite da Conte com Tom e Léo. Domingão nublado. Lembrando, não é domingo, né? Metade da semana, quarta-feira deliciosa pra você. Dá volume, é só o primeiro sucesso chegando.

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1: Para começar essa nossa parte do programa com pé direito, eu trouxe uma reflexão que faz toda a diferença nos nossos relacionamentos. Sabe aqueles pequenos gestos que a gente acha que não valem nada, mas que na verdade significam muito mais que qualquer presente caro? Sim, estou falando de um bilhetinho deixado na geladeira, de lembrar exatamente como a pessoa gosta do café ou de um abraço bem demorado depois de um dia puxado. Às vezes, ajudar sem que nem peçam já é uma demonstração de amor gigante. São esses pequenos cuidados diários, essa atenção de verdade que mantém a chama acesa e constroem um amor grande e duradouro. Pensem nisso com carinho. Mas ó, o Toque de Mulher tá só começando. Já já eu volto com mais dicas e muita energia pra gente. Fica aí, viu?
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1: Onde você estiver, Rádio Conte, Henrique Castro, Marília Mendonça, experiência. Pra gente fechar, então, o primeiro bloco de hoje, desta quarta-feira, dia 29 de julho. É claro que tem mais músicas. Daqui a pouquinho, depois do nosso intervalo, já vou trazer um spoiler pra você ficar por aí, hein? Tem Miley Cyrus pra gente curtir, tem Jorge Mateus, tem Israel Rodolfo e muitos outros sucessos. Agora você vai ficar com os melhores parceiros. Pera aí.
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3: 9h30.
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7: Oi, minhas lindas. Que delícia ter vocês com a gente aqui no Toque de Mulher. Pra começar, um lembrete. A maquiagem deve aumentar sua confiança. Não virá uma obrigação, viu? Você já é linda, com ou sem produção, sem filtros. O que importa é se sentir bem e confortável consigo mesma. E quem aí se cobra pra ter a casa sempre impecável? Meninas, perfeição não é a realidade. Uma casa organizada é bom, claro, mas sua paz mental vale muito mais. Faça o que for possível na sua rotina. E lembre-se, descanso é prioridade. E já que estamos nesse papo leve, bora valorizar as conquistas diárias? Nem toda vitória precisa ser gigante. Cumprir uma tarefa, superar um dia difícil ou reservar um tempinho para você, tudo merece reconhecimento. Celebrar essas pequenas vitórias faz a autoestima ir lá para cima. Fica ligadinha, porque na próxima parte tem mais dicas incríveis e um bate-papo super gostoso. Não sai daí, a gente volta já.
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Excelente quarta-feira pra você, 29 de julho. Graças a Deus, né, gente? Tá acabando, até que enfim. Tá acabando, faltam 2 dias. Lembrando que este mês vai até o dia 31 e você na expectativa pra receber logo, né? Te entendo, colega, te entendo, viu? Oh, meu Deus, eu entendo. Bora então, o que a gente faz agora, produção? Ah, é? A gente vai chamar mais sucesso pra gente curtir? Só se for agora. Dá volume, porque tem Humberto Ronaldo, Alma Isa atrás.

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2: 9h44. 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
4: Olá, minhas queridas. Que delícia ter a sua companhia mais uma vez aqui no Toque de Mulher. Recebam um abraço bem carinhoso da Andressa Pires, que está aqui sempre pensando em um jeito de deixar seu dia mais leve e inspirador. E já que estamos juntas, quero deixar uma dica super importante para o nosso bem-estar, que é sobre cultivar pensamentos mais positivos. Sabe, a maneira como a gente fala consigo mesma, o nosso diálogo interno, influencia diretamente a nossa autoestima. Que tal trocar aquelas críticas excessivas por palavras mais gentis? Isso ajuda muito a fortalecer a nossa confiança e cria uma visão mais leve e equilibrada da vida. É parte desse cuidado com a saúde emocional que a gente tanto fala por aqui, né? Muito obrigada pela sua sintonia e por dividir esse momento tão gostoso comigo. O Toque de Mulher volta no próximo programa, no nosso horário de sempre. Um beijo enorme no seu coração e até lá!
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0: você estiver, Rádio Conte, fraquinho de aparência, Júnior e César, pra fechar mais um bloco por aqui. Daqui a pouquinho eu tô de volta, mas enquanto isso, deixa eu mandar beijo pra você que tá comigo. Comigo, Barra do Garças, 95.3. Carlinda também está por aqui, 94.3. Alô, Cláudia, 96.3. Diamantino também na nossa audiência. Mirassol do Oeste, 101.5. Nova Brasilândia, 88.5. E muito mais, que no decorrer do tempo que a gente fica juntinhos, eu vou trazendo pra você as outras cidades que são nossos parceiros. Espera aí que eu já volto.
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2: 9:59.
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Oi, gente, de volta com o nosso terceiro bloco por aqui, ó, assim de sucessos. Dá volume porque tem Jorge Matheus, na sequência tem Gustavo Lima.

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0: 10 e 14.
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0: Onde você estiver, Lauana Prado, me leva pra casa, escrito nas estrelas, pra gente fechar mais um bloco. Tô indo lá buscar o nosso quarto e já vou trazer pra você quem a gente curte: Thiaguinho, Michel Teló, Israel Rodolfo e muito mais. O que você faz? Fica agora, eu e você, você e eu, com os melhores parceiros da Conte FM.
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2: 10:31.

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1: Onde você estiver, Rádio Conte, boa quarta-feira, 29 de julho. Pra galera que tá trabalhando, muito obrigada por estar com a gente. Tá em casa, com a família, com os amigos, só curtindo e relaxando, né? Muito obrigada. Bora de mais sucesso, então? Tem Michel Teló, tem Mari Fernandes, Meu Vício.
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0: patrocinado, doce encontro pra fechar o nosso quarto bloco. É claro que tem mais músicas. O que você faz? Espera que tem muito mais. E agora tem os nossos melhores patrocinadores. Fica comigo.
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2: 10h59.
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5: E aí, galera antenada? Tudo pronto para mais uma dose de informação e aquele papo que você adora. Chegando com toda a energia aqui no Link, seu programa favorito para ficar por dentro de tudo que rola no mundo do entretenimento, das celebridades e muito mais. A gente já chega quebrando tudo, porque a primeira parte tá imperdível. Olha só essa que movimentou as redes. A nossa boiadeira Ana Castela está com tudo no projeto de transformação física. Ela mostrou que segue firme na mudança, sabe? A estratégia de treino agora está focada em turbinar pernas e bumbum. E a internet já está de olho na evolução, com aquele antes e depois que a gente ama conferir. Ela até compartilhou um vídeo dos bastidores dos treinos. É a Ana Castela pegando pesado para arrasar ainda mais nos palcos e nas redes sociais. E esse é só o comecinho da nossa jornada por aqui. Fica ligado, porque daqui a pouco eu volto com mais novidades quentíssimas, fofocas fresquinhas e tudo mais que você precisa saber para ficar por dentro. Não sai daí, o Link continua depois do rapidíssimo intervalo.
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Oi, gente, de volta! Excelente quarta-feira, metade da semana! Bora trazer mais sucesso? Neste bloco você vai curtir John Legend. Quem mais? Tem Tyler, tem Luan Santana e agora Felipe Ferrari, armada de beijo. É só pra dar volume.

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1: E aí, galera, ligada no Link. Que bom ter você de volta aqui com a gente. Pra gente bater aquele papo reto e ficar por dentro de tudo que rola no mundo do entretenimento. Chegou a hora da gente dar uma espiadinha nos bastidores da vida dos famosos. E olha só o que tá dando o que falar. O cantor Zé Felipe, sempre muito espontâneo, se desculpou publicamente depois de um vídeo um tanto polêmico com o filho caçula. A repercussão foi grande e ele fez questão de se pronunciar, afirmando que sim, pessoa pública deve satisfação. O vídeo em questão foi gravado durante a festa de aniversário do pai dele, o Leonardo. Ele foi bem direto ao ponto, né? Mostrando que tá ligado no que o público pensa. É a vida de artista, meus amigos. Sempre sob os holofotes. Mas olha, tem muito mais pra gente comentar e pra você interagir aqui no nosso link. Não sai daí, porque já já eu volto com mais novidades quentinhas pra você. Fica ligado!

0: 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Deixa eu aproveitar e mandar mais beijos por aqui. Terra Nova do Norte, 97.1, Vila Rica, 101.5, Pontes e Lacerda, 95.9, Peixoto de Azevedo, 94.9, tem Mirassol do Oeste também com a gente? É claro que tem, 101.5, e Nova Brasilândia, claro, 88.5, e muitos outros municípios que são parceiros da Conte FM estão conectados com a gente 24 horas. Vou e volto trazendo mais sucesso só pra você.
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2: 11:28.
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4: E aí, galera ligada no Link. Que energia boa pra gente começar, hein? Pra quem chegou agora, seja muito bem-vindo, muito bem-vinda. A gente tá junto pra um papo super bacana. E já pra abrir nossa parte, um assunto que tocou o coração de muita gente no universo das celebridades. A ex-nora da Preta Gil, Laura Fernandes, fez um desabafo emocionante. Ela, que tem 28 anos, se manifestou nas redes sociais lamentando um ano sem a cantora. A Preta Gil nos deixou em 20 de julho de 2025 e a Laura compartilhou um sentimento que muitos devem sentir com a frase que viralizou: "Acho que nunca mais vou ser feliz do mesmo jeito." É, a saudade e a marca que a Preta Gil deixou são enormes e o carinho pela família é algo que a gente acompanha de perto. A perda de alguém tão especial realmente transforma a gente. Mas a vida segue e a gente tá aqui no Link para te fazer companhia e trazer mais novidades. Fica ligado, fica ligada, que daqui a pouquinho a gente volta com a próxima parte do programa. Não sai daí!

0: calma, calma, que tem cada um chegando por aqui. Convidei Ed Sheeran, convidei João Gomes, Vanessa da Mata e tantos outros sucessos. A gente só aumenta o volume pra gente poder curtir agora. Hugo e Guilherme, Metade de Mim.
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1: E aí, galera antenada, que bom ter você com a gente sintonizado no Link. A gente não para de trazer as novidades que movimentam o mundo dos famosos. E olha só essa, que legal. A Sabrina Sato, nossa musa, afirmou que animais de estimação têm o poder de transformar uma família. Que declaração mais fofa e cheia de significado, não é? A apresentadora, que está com seus 45 anos e, para quem não sabe, concilia a atual gravidez com os preparativos do seu novo programa no GNT. A estreia está prevista ainda para este ano. Muita coisa boa vindo por aí da nossa japa, sempre cheia de energia. E com essa notícia cheia de carinho, a gente vai chegando ao fim do Link. Obrigada demais pela sua companhia, pela sua energia, pela sua sintonia com a gente. Foi incrível ter você por aqui. A gente se encontra numa próxima, com mais notícias quentes e o bate-papo que você adora. Valeu, galera! Um super abraço e até mais!
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0: Gabriel Elias, Pedra Preciosa. E assim a gente fecha então a nossa noite do dia 29 de julho, quarta-feira. E amanhã, aliás, que daqui a pouquinho, né, gente? Já é amanhã, eu estou de volta na quinta-feira levando muita música maravilhosa pra você. Eu sou a Patrícia Stephanie, ó. Um beijo no seu coração. Ah, aproveita e me segue lá, @ Patrícia Locutora FM. Vou adorar ter você por lá. Aproveita e me chama e fala: Paty, eu vim da Conte FM, viu? Eu vou mandar beijo pra você aqui, com certeza. Tá bom? A direção geral é dele, do Dr. Rodrigo Barbosa. Tchau. 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

0: meia-noite 16.
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0: 2h48.
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0: 13.2.
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1: Tá começando agora o seu companheiro de viagem, o seu parceiro de cabine, o programa que roda junto com você pelos quatro cantos desse Brasil.
2: Você não vai sozinho não, viu? Olha o Fernando Riquetti por cá.
1: Brasil Caminhoneiro, tá no ar! E aí, parceiro, saiu cedinho, se deparou com a neblina? Pois é, turma, neblina é mais comum no inverno, porque nessa época do ano as temperaturas ficam mais baixas, principalmente durante a madrugada e nas primeiras horas da manhã. O estradeiro Amarildo alerta a turma para a manutenção do sistema de iluminação do cargueiro.
3: Se tiver numa neblina e não tiver luz nenhuma traseira ali ou dianteira, né? É perigo iminente. Então a gente procura trabalhar em cima do padrão aí para evitar o máximo de acidente. Né?
1: O sistema Anchieta Imigrantes em São Paulo é um dos pontos mais críticos para a formação de neblina em todo o país. Carlos Mansur é estradeiro da capital paulista e pelo menos uma vez por semana ele desce a serra rumo ao Porto de Santos. Para ele, a falta de cuidados com os freios vem ajudando a aumentar as estatísticas, viu?
4: Um amigo meu que sofreu um acidente aqui na descida da serra aqui, por falta de manutenção no freio, ele se acidentou. Não foi muito, né? Não foi fatal nada, mas arrebentou bastante o caminhão dele, destruiu bastante o caminhão.
1: Outro estradeiro que tá direto e reto por esse trecho aí é o santista Gustavo Fernandes. Ele conta o que faz quando encontra tudo branco pela frente.
5: Tem que reduzir a velocidade, manter a distância do veículo da frente, farol baixo ligado e muita atenção, porque a qualquer momento pode ter uma parada, a qualquer momento pode ter um acidente, então a gente tem que ter atenção redobrada nesses dias.
2: É, gente, neblina é aquela visitante do inverno que aparece sem avisar e faz a estrada desaparecer na nossa frente. Então, turma, na estrada a neblina pode até esconder a paisagem, mas nunca deve esconder a prudência.
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0: Quem já está por aqui é o Francisco Garonce, o nosso repórter especial. O assunto de hoje é tecnologia. Fala, Garonce!
4: O veículo está cheio de tecnologia que foi desenvolvida especificamente para cada um dos diversos componentes. E esse desenvolvimento tecnológico tem o objetivo de, em primeiro lugar, dar garantia de segurança para o correto funcionamento de cada uma dessas peças. As tecnologias não estão só no campo dos veículos, existe também muito trabalho de desenvolvimento tecnológico para o planejamento, construção, administração e manutenção das rodovias. Cada um dos diversos itens que compõem uma rodovia tem um desenvolvimento tecnológico por trás. Por exemplo, a placa, para indicar a velocidade, ela tem que seguir uma série de normas técnicas que garantem que ela vai ser vista de dia e à noite pelos condutores.
0: O Jamil Megide, que é presidente do INPROTRAN, Instituto Nacional de Projetos para Trânsito e Segurança, fala sobre a importância da tecnologia nas rodovias brasileiras.
5: A gente vê que as rodovias brasileiras, aos poucos, de maneira progressiva e que está sendo acelerada, tem sido incorporado novas tecnologias, materiais mais modernos, inovações que melhoram não só o rodar na estrada, mas também em salvar vidas.
4: Uma das referências nacionais no desenvolvimento de tecnologias voltadas para um trânsito mais seguro é o campus do Gama, da Universidade de Brasília. Aqui estão localizados os laboratórios de engenharia automotiva. É nesses laboratórios aqui que se inicia o desenvolvimento das tecnologias que vão acabar na indústria, na produção de veículos e implementos. E quem nos recebe aqui para falar sobre isso é o professor Alessandro Oliveira.
6: Então, aqui é o laboratório de tribologia, né? Aqui é uma bancada, né? Onde existe a possibilidade de você fazer estudos de freio. E aqui a gente tem condição de simular o funcionamento do sistema de freio com a inércia de um carro rodando. Eu simulo, por exemplo, um veículo que pode estar, por exemplo, a 100 km por hora, né? E toda aquela energia daquele freio eu posso vir e depois testar aqui no freio e dissipar aquela energia de um carro andando. Posso fazer vários processos, simular um sistema de freio ABS, posso testar diferentes tipos de pastilha. E esse equipamento permite a gente fazer uma simulação completa do movimento da suspensão real de uma suspensão. Então eu posso colocar uma carga de 500 kg, que eu simulo o peso do veículo, e aí começo a trabalhar com a suspensão para ver realmente como ela funciona de modo geral.
4: Aqui na universidade, a cada passo que a gente dá, é inovação tecnológica que a gente encontra. Esse é o laboratório de acústica. Então aqui está sendo desenvolvido por um aluno orientado por professores pesquisadores, um novo modelo de silenciador para abafar o ruído. Essa caixa reproduz exatamente o ruído que sai do motor. E aí o equipamento é verificado e aqui na ponta faz-se a medição para ver se ele realmente está abafando o ruído. Também desenvolvido por um aluno, faz essa reprodução da realidade e mede-se para encontrar a melhor tecnologia para os pneus que tenha o menor nível de ruído. Além dos estudos da engenharia dos veículos, a universidade também desenvolve tecnologias voltadas para a segurança rodoviária nas nossas estradas.
7: Nós aqui da Universidade de Brasília, a partir do CEFTRU, que é o Centro Multidisciplinar de Estudos em Transporte, dedicamos o nosso tempo desenvolvendo pesquisas, cursos de formação que exatamente formem cidadãos e que dê condições aos usuários, em especial os caminhoneiros, de ter segurança ao trafegar em nossas vias.
4: E essa conversa não termina aqui, a gente continua junto nas redes sociais.
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1: Quem está na rodagem precisa sempre ficar muito atento com a segurança. E você que está direto e reto com a gente, pode colaborar. Sabe como? Adotando novas atitudes na viagem. Presta atenção, está na estrada e vai ultrapassar alguém? Precisa ficar de olho se o pneu de quem vai na frente não está invadindo a faixa. O que você faz? Percebeu que ele está indo para a esquerda? Dá uma seguradinha no freio ou dá aquela aliviada no acelerador e aquele papam! Um toque na buzina para alertar o camarada. É bom dar uma olhada no retrovisor dele para saber se ele tá vindo meio dormindo ali com os olhos de cruzinha e tal. É muito natural isso acontecer, viu? Seja com carro, com caminhão e até com ônibus, né? Começaram aos pouquinhos invadindo a faixa da direita. Dá um toque na buzina, porque às vezes ele tá vendo alguma coisa no celular, né? Que é proibido. Ou então, aí, ó, tá falando no PX, mexendo no rádio, vendo algum papel, né? Algum roteiro de entrega. Isso é perigoso, né? Pode comprometer sua segurança e a dele também. Gostou da dica? É isso aí!
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1: E vamos de música!
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1: Turma, nas minhas andanças Brasil afora, eu encontrei três estradeiros que estavam fazendo a manutenção na carroceria de madeira dos brutos numa empresa especializada. Os três transportam vidros. Vamos ouvir o papo.
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1: Tô aqui com três estradeiros. O Wilson, o Marconi e o Anderson. Não errei o nome de ninguém, né?
3: Não, não.
1: Turma, essa galera toda aqui faz o transporte de vidros para os ônibus. Tanto rodoviários quanto ônibus urbanos também. E para esse tipo de transporte, rapaz, se você não tiver um implemento qualificado, ajeitado direitinho, você corre um sério risco no caminho e até na hora de você fazer a descarga do produto também, né?
3: Sim, positivo, positivo. O implemento faz toda a diferença, né?
1: A carroceria de madeira, ela ajuda vocês no dia a dia ou no caso do transporte de vidro não faz tanta diferença?
3: Creio eu que ela é um pouco melhor, sim, é, com né? certeza. Eu creio que ela é um pouco melhor do que a chapa, entendeu? O caminhão não pula muito, né? Ela é um pouco mais firme, né? Nesse sentido, né?
1: Parece que dá uma segurada mesmo.
3: Parece que dá uma segurada. Isso que a palavra correta é isso,
1: né? Legal. Vamos ver se essa turma compartilha a minha opinião com você. Fica okay. Aí, não sai daí, não. Marconi, você também está no transporte de vidro, você também trabalha com um caminhão pequeno, né? Um veículo urbano de carga, para poder fazer entrega de vidro. Uhum. Você percebe diferença quando você está trabalhando com o caminhão, com o carro de chapa com o que está com carroceria de madeira ou não?
4: É muito diferente, né? Porque uma carroceria de chapa ela é mais pesada, né?
1: Sei.
4: É mais, bate muito. Já a madeira não, ela é mais leve e não bate tanto, né? Para amarrar é melhor, todo o sistema, né? Melhor, muito bom, né? É melhor, é muita é coisa boa.
1: Agora, não sei, né? A impressão que tá é que a carroceria de madeira, independente do tamanho do caminhão, ela tem um charme, né? Parece que chama muito mais atenção.
4: Bonita,
1: né?
4: Mais bonita, né? Pintadinha mais bonita, né? Mas bacana.
1: Olha, o Marconi conhece do assunto. Ele falou, Riquete, você sabe o que fazia pintura de carroceria de madeira? Você não vai acreditar. O Moacir Franco, o que é cantor, compositor, começou a carreira pintando carroceria de madeira. Hoje o processo é todo diferente, o pessoal põe ali uma placa, fica bonito também, mas tem uma curiosidade para você guardar no teu dia a dia. O Anderson é o mais novo aqui da gurizada, vem só um pouquinho mais para cá. Rapaz, você aprende muito com essa turma aqui no dia a dia na tocada?
5: Aprendo sim. Cada dia vou aprendendo coisas novas aqui na empresa e aprendendo um pouco mais na rua também.
1: É, né?
5: Que é, eu faço por amor a profissão motorista.
1: Opa, que legal, né? E essa turma aqui realmente fazendo esse transporte de vidro que precisa de cuidado, precisa de atenção. Se você não tiver uma ferramenta legal para poder fazer tudo isso, né? Aquelas travas, né? Para você fazer a amarração da carga com cinta, fica complicado trabalhar no dia a dia, né, Anderson?
5: Sim, fica sim. Tem que ter corda, tem que ter cinta para poder amarrar a mercadoria. Porque o cliente não vai querer receber uma mercadoria variada, né? É uma obrigação nossa a gente levar com qualidade a mercadoria para o cliente.
1: Marconi, você chegou a pegar da época que fazia amarração da carga só com corda, sem aquela necessidade de utilizar cinta?
4: Ah, sim. Corda é uma coisa muito antiga, né, meu? Então a gente, até hoje, a gente às vezes tem que lutar com a corda mesmo, né? Porque a cinta é novidade, né? Coisa nova. É mais firme, mas é novidade.
1: E aqui o pessoal se preocupou com isso, né? Porque no lugar daquele gancho, já colocaram todas aquelas travas, prepara toda a estrutura do implemento para isso.
4: Aqui a preocupação é com as duas coisas, cordas e com aquela cinta. Toda uma base para isso. Aqui é show de bola.
1: É, né?
4: É, show de bola.
1: Eita, nós. Valeu, meu irmão. Obrigado pela gentileza aí. É isso aí, turma. Todos os caminhões que transportam vidro devem estar com os equipamentos básicos de segurança, além de serem conduzidos por profissionais bem treinados para o delicado manuseio das chapas de vidro.
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1: 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Banda!

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1: Fazendo rastro aqui pelo sul do Brasil. E quem vai em companhia é o Ednei Soares. Tudo bem, meu irmão?
2: Tudo bem, graças a Deus.
1: Tá no puxa do Arla, né?
2: Puxa de Arla.
1: Só que o teu caminhão não é o Euro 5 aqui.
2: Ele não usa Arla, mas eu tô aí no puxa de Arla para o posto de BR da região do Paraná. Hein?
1: Tá bom, esse Arla aqui você pega onde?
2: Eu carrego em Araucária, no Paraná.
1: Araucária, né? Araucária. E que cidades você faz aqui pelo estado?
2: Eu faço aqui a região de Curitiba, a região metropolitana, né? E faço Marmeleiro, Realeza, Santo Antônio do Sudoeste, Santa Teresinha do Itaipu, perto de Foz do Iguaçu.
1: Sei, sei.
2: É, Venceslau Brás. Ah. E aqui a região de Curitiba mesmo.
1: É, chega a rodar bastante durante o dia então, hein, companheiro?
2: É, roda em torno de 500 quilômetros.
1: É, né? Uhum. Esse percurso todo que você faz, qual que é a estrada mais complicada, que requer mais atenção aí do estradeiro?
2: Mais complicada aqui é sentido do interior do Paraná, aqui é Cascavel, ali... É, Guarapuava, a 277 ali, tem que tomar muito cuidado que a região ali é complicada para andar.
1: Né? Mas o que, que é? Tem problema o quê? De buraco, falta de sinalização? Porque ali já é uma rodovia sob concessão lá já, não é?
2: Exatamente, mas tem bastante subida, né? Muita subida. E é uma rodovia que o pessoal anda muito a alta velocidade, entendi. Por ela ser até bem conservada, entendeu?
1: Quer dizer, aí, o pessoal aí acaba abusando então, né?
2: Acaba abusando. Aí é perigoso de você sofrer algum acidente, envolver um acidente, então é bom tomar mais cuidado.
1: O pessoal chega a sentar o pé lá, então, tem nego que passa do 120 aí fácil aí ou não?
2: Tem bastante.
1: Tem, né? Normalmente é o pessoal que também tá no 3, um 4 eixos aí, 8 eixos aí também, né?
2: Exatamente, é isso mesmo.
1: Agora uma dúvida que eu tenho também, para transporte de Arla, motorista tem que ter o curso de movimentação de produtos perigosos ou não?
2: Ele não é uma carga classificada, mas tem que ter o curso do MOP por causa da empresa que é registrada como transporte de produtos perigosos, né?
1: Certo.
2: Mas o Arla em si, ele não é classificado, não é uma carga perigosa.
1: Bacana então. Boa viagem para você, meu irmão, sucesso, tá bom, querido?
2: Muito obrigado, pra você também.
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1: E a gente bate seta pra direita, hora de ancorar o cargueiro. Pra você, ó, canhota liberada pra seguir viagem. Boa viagem, turma, boa viagem. 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Muito obrigado pela companhia, obrigado pela parceria, mas amanhã eu e toda a minha comitiva estaremos de volta. Grande abraço, turma, fique com Deus.

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Bom dia, meu povo querido! Que alegria enorme começar mais um dia ao seu lado. Hoje é quinta-feira, 30 de julho de 2026, e a gente está junto para mais uma manhã abençoada aqui na Rádio Conte, 101,5 FM, onde você estiver. Está no ar o Som do Campo, o programa que acorda cedo junto com você, levando boa música, informação, alegria e aquele abraço especial no coração de cada um. É a primeira parte do nosso Som do Campo. E eu já quero desejar um dia repleto de paz, saúde e muita esperança para todo mundo, do campo e da cidade. E para você que está chegando agora, se conectando com a gente, pode mandar seu recado, seu alô, sua sugestão. No Facebook, a gente é Conte Mirassol. No Instagram, anota aí, é @RadioConteMirassol. E o nosso WhatsApp, para você mandar sua mensagem rapidinho, é o 999-904664. Manda um oi para a gente. E para esquentar de vez a nossa manhã, a gente já tem uma moda boa demais que tá chegando para tocar o seu coração. É Mococa e Paraíso com um clássico que todo mundo ama. Prepare-se, porque vem aí um restinho de você.

dia, bom dia. Que energia boa na Rádio Conte. 101,5 FM, hein? Nesta parte do programa, o Som do Campo segue com você, onde você estiver. Conectados e animados sempre.

0: dia, no Som do Campo, Rádio Conte, 101,5 FM, a gente faz uma pausa rápida nesta primeira parte do programa. 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Volto já.
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2: 4:19.
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0: 4h21.
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2: Bom dia, meu povo! Estamos de volta com o Som do Campo, na Rádio Conte, 101,5 FM. Um abraço gigante para Rayane Araújo, para Cleide Azevedo, lá em Curvelândia, e para Marilza Chione. Muito obrigado, viu, pelo carinho e pela audiência. Continue ligado na Rádio Conte, a rádio que está sempre com você, onde você estiver. E para agitar ainda mais esta manhã, prepara que vem aí com João Carreiro e Capataz, Caipira de Fato.

dia, pessoal! Estamos voando baixo na segunda parte do Som do Campo. 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Fique ligado, porque tem muito mais vindo aí.

dia, gente boa! Que energia incrível aqui no Som do Campo! A gente segue com a melhor trilha sonora pro seu dia, viu? Mas agora é rapidinho. A gente vai para um intervalo comercial e já eu tô de volta para continuar com essa levada boa, com muita música e informação que faz a diferença. Você tá na Rádio Conte 101,5 FM, onde você estiver. Quer mandar um recado pra gente? Anota aí. Nosso WhatsApp é 99990-4664. E nas redes sociais é Conte Mirassol no Facebook e arroba Rádio Conte Mirassol no Instagram. Não sai daí. O Som do Campo volta num piscar de olhos com a sua companhia.

0: 4:33.
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0: 4:37.
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2: Bom dia, bom dia. Estamos de volta com o Som do Campo. Um abraço especial para Ana Elza, para Luzinete Araújo, lá no Jardim São Paulo, para Maria Aparecida e para o Vanderlei, no Sonho Azul. Obrigado pela companhia de sempre, viu? E já que a emoção não para, prepare-se porque o clássico já tá chegando. Gilberto e Gilmar, com Dama da Noite.

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1: Bom dia, bom dia! Que energia boa na Rádio Conte, 101,5 FM. Estamos juntos nesta parte do Som do Campo, onde você estiver. É hora de uma rapidinha, mas já voltamos com muito mais. Não saia daí! Manda um alô no nosso WhatsApp, 99990-4664. Já volto!
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3: 4h44.
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0: 4:47.
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2: Bom dia, Brasil! Estamos de volta, Rádio Conte 101,5 FM. O som do campo segue com você onde você estiver. Um alô especial pro Donizete no Jardim São Paulo, pro Luiz Antônio e também pro Ademilson Santana lá no Pedro Neca. Cola com a gente, Conte Mirassol no Facebook, arroba Rádio Conte Mirassol no Insta. E agora, prepare o coração porque vem Rio Negro e Solimões com Eu Moro Num Sítio.

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0: hoje.
1: Bom dia, galera animada. Rádio Conte, 101,5 FM, onde você estiver, trazendo o melhor do som do campo para sua manhã. 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Fique ligado.

0: dia, ouvinte. Que astral incrível por aqui no São do Campo, na Rádio Conte, 101,5 FM. Onde você estiver, a gente te encontra. Agora, uma pausa rápida e já voltamos com mais sucessos. Manda sua mensagem, sua história, lá no WhatsApp 99990-4664. Não saia daí.
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2: 4h58. 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

0: 5 e 1.
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2: Bom dia, Brasil! Que alegria ter você aqui na nossa quinta parte do Som do Campo. Estamos de volta, sim, depois dos comerciais, com a força total da Rádio Conte, 101,5 FM, onde você estiver. Muito obrigado pela sintonia, viu? Um abraço gigante para Maria José Soares, para Clara Vitória, lá no assentamento Silvio Rodrigues, para você, Geraldo, e toda a sua família em Quatro Marcos, para Silvana Ramos e para o Sebastião, que sempre tá ligado com a gente. Para ficar por dentro de tudo, cola lá no nosso Facebook Conte Mirassol ou no Instagram @RadioConteMirassol. E para mandar um alô, é só chamar no Zap 999904664. Preparado para mais um clássico? Durval e Davi com Adeus Paraná Querido.

Bom dia, gente boa! O Som do Campo segue firme, com muita energia, na Rádio Conte, 101,5 FM, onde você estiver. 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

0: Bom dia, minha gente! Que energia contagiante no ar com o som do campo! Estamos chegando agora no nosso intervalo comercial rapidinho. Mas não saia daí não, tá? Porque logo mais, na nossa quinta parte, a gente volta com muito mais do som do campo para alegrar a sua manhã. Fica ligadaço na Rádio Conte, 101,5 FM, onde você estiver. Quer mandar um alô, uma mensagem? É no nosso WhatsApp, 999-9046-64. E nas redes, Conte Mirassol no Face, @ Rádio Conte Mirassol no Insta. A gente já volta.
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2: 5:12.
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0: 5 e 17.
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2: Bom dia, bom dia. Rádio Conte 101,5 FM. Estamos de volta com o Som do Campo, levando o melhor da música sertaneja até você, onde você estiver. Um alô pra dona Irene, no Sonho Azul, e um abração pro Dirceu Martins, que mandou áudio, olha só.
3: Bom dia, Pedro do Vale. Toca pra nós aí. Padecimento, João Carreiro e Pardinho. Oferecer para toda a minha família aqui no Rancho Alegre, meu pai Claudemir, minha mãe, meus irmãos lá no sítio São José, para vocês aí da rádio, para quem estiver na escuta e gostar da moda. Tchau, obrigado.
2: Manda o seu recado também no nosso WhatsApp 999904664.

0: Bom dia, meu amigo, minha amiga do campo. Que energia boa na sua quinta-feira, com o som do campo da Rádio Conte, 101,5 FM. A gente tá junto, sempre ao seu lado, onde você estiver. E olha, essa parte do programa voou, não é mesmo? 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A gente já volta, mas antes, manda um alô pra gente no WhatsApp. É 999904664. E segue a gente lá no Instagram, @ Rádio Conte Mirassol. E no Facebook, Conte Mirassol. Fica aí, Rádio Conte. Onde você estiver, a gente volta já.
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2: 5:27.

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0: 5h33.
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2: Estamos de volta. Bom dia, Brasil. Que alegria ter você aqui na Rádio Conte, 101,5 FM, onde você estiver. Seguimos juntos nesta manhã. E o meu alô especial vai para a Maria Dalva Anacleto, pro Anivalda Masson. Bom dia. Paz do Senhor esteja com vocês. Um abraço também para a Luzia Alves e a Dona Edith, lá no Silvio Rodrigues. Muito obrigado pela audiência de todos vocês. Agora, se prepare, porque o Daniel está chegando com o discurso ensaiado.

Bom dia Brasil! O som do campo segue com a energia lá em cima. Rádio Conte, 101,5 FM. 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

0: dia, gente! Que alegria ter você ligado no Som do Campo, aqui na Rádio Conte, 101,5 FM. Onde você estiver, a gente tá junto. Daqui a pouco tem mais música boa, mas antes, a gente vai rapidinho pro nosso intervalo. Manda um alô no WhatsApp, 99990-4664.
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2: 5h45.
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0: 5h50.
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2: Bom dia, meu amigo, minha amiga do campo. Estamos de volta com muita alegria para mais uma parte do seu Som do Campo aqui na Rádio Conte, 101,5 FM. É um prazer ter você na nossa sintonia, onde você estiver. Um abraço especial para nossa querida Maria José, para Carmélia, para Jacira Anjos, lá na chácara Nossa Senhora Aparecida, e um alô também para o João Batista, que mandou o áudio.
3: Capítulo do Vale, tudo bem com você? Eu quero que você rode a rua, Espanhol, Geraldo, irmão José, Francisco Marcos, para Maria de Lourdes, para Luiz, para Quitério, para Benedito, para Escova, para Martiliano, para Fábio, para Santo Antônio, todos os ouvintes, meu nome é João Batista de Almeida.

0: Bahia Brasil. Que animação boa aqui no Som do Campo, viu? Rádio Conte, 101,5 FM, onde você estiver. Chegou a hora de um rapidinho intervalo comercial, mas não sai daí. A gente volta já já, com mais música e o melhor do campo pra você. Manda um oi no 99990-4664.
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2: 5h58.
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0: 6 e 4.
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2: É isso aí, minha gente, tamo de volta. Um bom dia pra você que tá ligado, sintonizado na alegria, na Rádio Conte 101,5 FM. Onde você estiver, a gente te encontra com o melhor do som do campo. Alô especial pra Valdete, em Porto Esperidião. Um abraço apertado. José Carlos e a Kátia, lá em Glória do Oeste. Um carinho pra vocês. E pra nossa querida Maria Madalena, de Curvelândia, que mandou um bom dia caprichado pra gente. Muito obrigado pelo carinho, pela sua audiência, pela sua parceria aqui com a gente. É a Rádio Conte para você curtir e participar. Manda seu recado no nosso WhatsApp. Anota aí 999904664. E nas redes sociais tá fácil de achar. No Facebook é Conte Mirassol e no Instagram arroba Rádio Conte Mirassol. Fica ligado agora que o nosso som do campo tá chegando com tudo. E eu preparei uma especial para você, viu? Prepara o coração que vem aí a Bel e Caim, com As Três Namoradas. Solta o som.

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0: Bom dia, gente! Que manhã espetacular na Rádio Conte. O som do campo tá no ar e você tá ligado aqui na 101,5 FM, onde você estiver. E para manter essa energia lá no alto, a gente precisa dar um recado importante e agradecer a quem nos apoia sempre, né? 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Quer falar com a gente? Manda um WhatsApp. Não sai daí, que a gente volta rapidinho com muito mais som do campo para você. É a Conte, onde você estiver.
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2: 6:14.
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0: 6h20.
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2: Bom dia, Rádio Conte 101,5 FM. Estamos de volta com o Som do Campo, sua rádio onde você estiver. Um abraço especial para Vanusa Silva, lá na Fazenda Pitomba, e para Dona Edith, que mandou aquele áudio pra gente. Olha só.
3: Bom dia, Pedro do Vale. Manda um modão pra mim aí, do Tião Carreiro e Pardinho aí, Travessia do Araguaia. Que Deus nos abençoe o nosso dia hoje com muita saúde e muita paz. Tamo junto e misturado.
2: Que legal, valeu demais pelo carinho e continue sempre participando, hein? Manda um alô pra gente no nosso WhatsApp. Você também pode seguir a gente no Instagram, é @RadioConteMirassol. E no Facebook, Conte Mirassol.

0: dia, família do campo. A Rádio Conte 101,5 FM está no ar com o som do campo e a energia é lá em cima. Daqui a pouco tem mais música boa, mas antes, um recado rapidinho. Fica com a gente, onde você estiver, e manda um alô no nosso WhatsApp 99990-4664. Voltamos já.
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2: 6h33.
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0: 6h40.
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2: Bom dia, gente! Estamos de volta com o Som do Campo, na 101,5 FM, a Rádio Conte. Um alô para Eva Melo, para o José Carlos e a Kátia, em Glória do Oeste, sempre na sintonia, onde você estiver. E o áudio do meu amigo Maninho.
3: Bom dia, Pedro do Vale, que é o Maninho aqui do Lambari do Oeste. Manda um modão para todos nós aqui em Lambari e para vocês aí. Muito obrigado.
2: Que demais! Prepare-se, Bruno e Marrone, um bom perdedor.

0: Que alegria estar com você aqui na Rádio Conte, 101,5 FM, onde você estiver. O som do campo segue com muita energia nesta manhã de quinta-feira e a gente faz questão de ter a sua companhia. Agora, vamos rapidinho para um breve intervalo comercial. Mas não sai daí não, já já a gente volta com mais som e informação para você. E para falar com a gente, anota aí. Facebook Conte Mirassol, Instagram, @ Rádio Conte Mirassol e o nosso WhatsApp, 99990-4664. A gente te espera.
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2: 6h45.
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aí, minha gente? Que manhã animada a gente passou junto, não é mesmo? Chegamos, infelizmente, ao final de mais uma edição do Som do Campo, aqui na Rádio Conte 101,5 FM, onde você estiver. Muito obrigado de coração pelo carinho da sua audiência e pela companhia nesta manhã, por estar com a gente até o último minuto dessa parte do programa. 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O nosso muito obrigado a vocês. Quer continuar conectado com a gente? É fácil. No Facebook, você encontra a gente como Conte Mirassol. No Instagram, é @RadioConteMirassol. E para mandar um recado ou uma sugestão, nosso WhatsApp é 999904664. Eu sou Pedro do Vale e foi um prazer gigantesco ter a sua companhia nesta quinta-feira, 30 de julho de 2026. Um grande abraço para você e para toda a sua família. Amanhã tem mais, se Deus quiser, com muito som do campo te esperando. Um bom dia e até lá. Tchau!

0: 6h55. 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

Agora 7 horas mais 3 minutos. 7:03, bom dia. Muito bom dia, senhoras e senhores. Estamos chegando no seu rádio em mais uma edição do nosso Giro Conte, que é o giro de notícias. Horário reservado para você para falar de informação da nossa cidade, da nossa região, do estado, do Brasil e às vezes também algumas, né, aí internacional. A direção comercial e supervisão geral do senhor Silvio de Oliveira. OPEC e produção, Silmara e o Bruno Nod. Na apresentação, nas reportagens e na edição desse jornal, é minha mesma, Tadeu Benites, seu criado. Não, não sou mineiro, não. É que às vezes eu gosto de homenagear os mineiros, né, falando é minha mesma. Tem algum mineiro ouvindo a gente aí? Com certeza, né? Mineiro tem no país inteiro, o qual ajuda, né, desbravar, colocar um pouco da cultura de Minas por esse nosso Brasil de tamanho continental, né? Muito grande. Então, tem que ter o mineiro, tem que ter o gaúcho, mas barbaridade, tchê. Então, o nosso Brasil, ele está sempre com a participação nas cidades, né, que são muitas cidades, mais de 5 mil municípios tem, né? E todo lugar a gente encontra sempre um bom mineiro, um bom gaúcho, para poder trazer as suas tradições, para ficar mais interessante a vida nos municípios. Tá certo? Além de outras nacionalidades, claro. Agora 7 horas mais 6 minutos, 7:06. Choveu aí? Rapaz, ontem, todo dia eu estou fazendo uma correria nos varais, né? De repente eu recebo uma ligação, já é o segundo dia. Corre, eu acho que eu esqueci alguma coisa lá fora. Corre, porque começou a pingar. Aí aquela correr não, né? Naquela velocidade. E corro lá e tiro toda a roupa, daqui a pouco. Aí para, cara. Falei, mas hoje, se ocorrer isso, senhora Marlene, não vou tirar nada do varal, nada, para não assustar a chuva. Ok? Mas choveu aí no seu assentamento, aí na sua fazendola, na sua cidade? 999-08-4311. Compartilha comigo. Não, só para saber mesmo se choveu. Porque a gente sabe que no entorno de Mirassol, às vezes chove e aqui não chega, né? 30 de julho. Comemora-se principalmente o Dia Internacional da Amizade e Dia Mundial contra o Tráfico de Pessoas. O Dia Internacional da Amizade, criado pela ONU para promover a paz e a união entre os povos. O Dia Mundial contra o Tráfico de Pessoas, data de conscientização global para combater esse crime e proteger vítimas. Dia Nacional também do Cirurgião Geral. Homenagem aos profissionais médicos que atuam nessa especialidade, cirurgião geral. O seu Carlos Ancelotti, estava com certeza na terrinha, né? E voltou com agenda cheia para trabalhar bastante ainda esse ano, né, seu Carlos?
O próximo... Mas, afinal de contas, quando é o próximo compromisso da seleção brasileira? O próximo compromisso da seleção brasileira são os amistosos contra a Austrália, previstos para a data FIFA de setembro de 2026, marcando o início do novo ciclo preparatório. Então, os próximos agendas e jogos ainda em 2026, setembro, jogos amistosos confirmados contra a seleção brasileira. É contra a seleção da Austrália, outubro, amistoso encaminhado contra a Índia em Calcutá. E na segunda data FIFA, novembro de 2026, tendência de participação em um torneio amistoso em Singapura. Ancelotti vai trabalhar um pouquinho ainda, né, esse ano. A situação do clima, esse novo normal, que não é nada de normal, né? Mas temos que se acostumar com esse novo normal de mudanças climáticas em todo o mundo. A situação do clima deixa mortos e feridos no sul do país. E a gente vai procurar aqui saber como será o tempo aqui para o nosso país chamado Mirassol do Oeste. Quinta-feira, 30 de julho, final de semana, será que vai chover? Será que frente fria vem aqui para nós? Bom, segundo a minha pesquisa aqui, não há previsão de chuva forte ou frente fria para Mato Grosso neste final de semana. O tempo contrasta, né? O tempo térmico provocado pelo avanço de massa de ar frio sobre a atmosfera e aquecida gerou temperaturas severas, vendavais acima de 100 km por hora, o que causaram mortes e estragos no sul e sudeste. Mas essa instabilidade vai perder força antes de chegar na nossa região. Ainda bem, né? Mantendo o tempo quente e seco no centro-oeste. Pois bem, então, resumidamente, podemos garantir que no sul e sudeste, né, tem vítimas e danos. Os temporais e ventos intensos causaram pelo menos 5 mortes confirmadas entre terça, dia 21, e quarta-feira, dia 29, ontem, portanto. Sendo 3 no estado de São Paulo e 2 mortes no Rio de Janeiro, causadas principalmente por queda de árvores e um naufrágio. Cidades como Rio Grande do Sul, de novo, né? Agora que eu estava falando dos gaúchos, eu acredito que mais e mais, com o tempo passa, nós vamos encontrar muito gaúcho, mais ainda, porque alguns gaúchos, não exatamente por isso, né? É com a vontade, né? Quando a gente sai para outros endereços distantes da nossa terra, aqui mesmo, no Brasil, né? Não precisa você ir lá nos States, né? No Reino Unido, na Europa. Aqui tem distâncias e estados com um tamanho gigantesco que cabe 3-4 países aí, né? Mas quando se sai, quando vê uma pessoa longe aí da a sua terra natal, né? A gente fala da terrinha, então, é porque ele resolveu, por algum motivo, né? São numerosos motivos que faz com que uma família ou uma pessoa deixe o seu estado de origem e vai procurar viver em outra região. E quase sempre, na maioria das vezes, ele quer plantar uma nova árvore em outra cidade para ver se dá frutos. Porque talvez onde ele estava, ele chegou à conclusão que a sua árvore não vai frutificar de jeito nenhum. Já insistiu, e aí
para muitos ainda dá tempo, né? Então, com essa situação do Rio Grande do Sul, tem gente que não sai de lá de forma nenhuma, né? Inclusive, tem umas que jamais sairão porque essas mesmas situações climáticas já mataram muitas pessoas para lá. Então, o gaúcho tem razão de sobra para mais e mais acrescentar motivos para dar um adeus aos pagos e tentar noutra região. Tô certo ou tô errado? Cidades do Rio Grande do Sul enfrentam de novo inundações, desalojados, muitos desalojados, falta de energia. A ventania ultrapassou 120 quilômetros, também gerou graves apagões e destelhamento no Sudeste. Mas voltando para a nossa realidade, para o nosso país chamado Mirassol do Oeste, o dia desta quinta-feira segue com calor intenso e muito sol. Final de semana continuará com temperaturas máximas elevadas e baixos índices de umidade relativa do ar. Resumidamente, água nas crianças, não esqueça de dar água para o nono, para a nona, para a avó, para o vô, ou aquela pessoa que, na melhor idade, que está sob sua responsabilidade, né? E segundo o que a gente já noticiou várias vezes, às vezes a desidratação mata. Mas se você for focar nesse assunto, você vai encontrar afirmações aí de médicos que diz o seguinte: não é a desidratação que mata. O que mata é outras doenças, outras enfermidades, né, que chega na pessoa e a pessoa está desidratada, vem a fraqueza, vem a anemia, né, por causa da desidratação que é causada por falta da água, por falta de se hidratar corretamente, não é? Então eu digo que a desidratação mata porque começa com ela. Então, escreva aí na geladeira aí, ó, se você não tem boa memória, dar água para o nono, pelo menos, né, de hora em hora, um copinho, né? Vai lá e oferece. Se ele não quiser, toma aí, vô. Certamente ele vai tomar. Aí você aproveita, toma também, dá uma volta lá na vasilha do seu pet, né? Troca, lava a vasilha preferencialmente, enxágua direitinho para ele não consumir resto de sabão ou sabão líquido, né, que faz mal até para as pessoas. Eu estava lendo outro dia, inclusive li o artigo nesse horário aqui, de que havia reclamações da seguinte forma: pessoas que lavam a louça muito rápido, com detergente e tal, e acaba não enxaguando direito, aí vem o outro e toma com um resquício, com um pouco de sabão líquido, principalmente. E isso estava trazendo problema. Daí alguns médicos soltaram notas aí na grande rede, falando: olha, não precisa colocar muito sabão, né, para lavar a louça, principalmente copos, xícaras. E se assim fizer, daí tem que gastar um pouquinho mais de água, tem que enxaguar bem antes de colocar lá para escorrer e tal. Então, água para o nono, para a nona, ou para alguma pessoa que está sob sua responsabilidade, porque as informações dão conta que eles esquecem de tomar água. Mais ou menos que nem criança, ele corre para lá e corre para cá. Quando qual aquele equipamento que faz resfriar o motor do veículo? O radiador, não é? Ainda tem muito carro com radiador, se não todos. A criança corre quando está fervendo mesmo, quando não dá mais, aí ele vai tomar água. Mas enquanto ele estiver respirando, ele não vai. Ao contrário do nono, que não pode ficar sem tomar água. E aproveite, tome água também, pelo menos 4 litros aí por dia, se puder mais. Não nessa totalidade para o nono, mas ofereça água para ele e para todos os seus pets.
Câmara aprova projetos que viabilizam 200 moradias populares pelo Minha Casa Minha Vida. Ontem eu fui lá no bairro, deve ter um nome bem bonito lá, o Morro do Calango, né? Agora colocaram o Morro do Calango e agora sempre eu me refiro a esse bairro lá próximo da serra ali, Morro do Calango. Tem que falar sempre o nome correto, né? Porque muitas vezes essa questão de apelidar por alguma situação ou uma cidade ou um bairro acaba ficando. Às vezes a pessoa, por exemplo, a pessoa tem um nome bonito, né? E aí tem um apelido horrível. Mas de tanto ele esbravejar e ficar bravo porque não quer aquele apelido, e acaba ficando. Conheço pessoas aí que têm apelido de doença, de uma falta de higiene, né? E aí coloca e fica, e a pessoa acaba aceitando. Bom, sem demais delongas, eu fui lá no Morro do Calango, desculpe aí, que assim que eu descobri o nome, não vou falar mais Morro do Calango. E indo para lá, percebi mais muitas casas em fase de acabamento. Mas são casinhas bem pequenas, né? Será que vai vir uma notificação? Atenção, essas casas é para pessoas que não vão gerar filhos. Será que vai vir? Porque é muito pequena, né? E baixas. Eu acredito que todo mundo que se inscreveu para aquelas casas deve imaginar, falar, não, eu vou sair do aluguel e depois eu vou construir mais um quarto ou passo para frente e compro outra. E também viver do aluguel, a gente se sujeita realmente a morar em cubículos, casas muito pequenas. E paralelamente a essas casas pequenas, lá na frente tem um conjunto das casas que a gente achava que era pequena. Muita gente reclamava, falava, ah, eu peguei uma casa popular, casa pequena e tal. Quando você passar por ali, indo lá para esse bairro, você vai ver uma equipe de trabalhadores, eu não sei se é as casas da Caixa, acho que deve ser também. Aí você vai perceber que a casa que você pegou, a chamada casa popular, não é tão pequena, né? Realmente, não vou falar que é uma humilhação, isso porque vai dar abrigo e teto para muita gente que sonha em ter uma casa para chamar de sua. Mas não poderia ser tão pequeno, né? Tomara que no próximo ano eles caçem esse modelo de casa tão pequena e procure entregar uma casa melhor para o brasileiro. Dizem que para quem está com fome não pode enjeitar pão seco e não pode escolher comida, né? Então quem quer casa não pode escolher casa. E só por isso tinha que entregar casa melhor daquelas que eles já estavam passando para a pessoa pagar, né? Bom, daí eu fui lá e eu observei. Eu só não pedi para entrar numa casa que eu estava a serviço. Então, mas eu vou lá sem se identificar, obviamente, só para falar, por curiosidade, você deixa eu entrar na casa? E aí eu vou dizer para vocês se de fato eu tinha razão ou não. Porque às vezes você vê por fora, é uma coisa, por dentro é outra, né? Mas, em princípio, você vê que a casa é muito baixa, muito pequena. Não, você está falando que você não sabe. Melhor essa do que nada. Não, se você pensar assim, aí eu acho que você tem razão. Agora são 7h23. Bom, já falamos aí da ventania lá no sul do país. Falamos aí da Câmara aprova projetos que viabilizam 200 moradias populares pelo Minha Casa e Minha Vida. Precisa saber se essas 200 moradias, que não é aqui não, é em Cáceres, né? Se é nesse modelo que a gente está falando. Será que é?

Vamos ao nosso primeiro Inter, daqui a pouco voltamos com o restante das manchetes e as notícias propriamente ditas. Fique ligado.

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Muito bem, agora 7h27, tem reclamação aqui que chegou a nossa, endereçada a nossa redação, falando sobre lixo. Cara, isso é básico, não é? É básico. Recolher o lixo, ter água na torneira, isso é básico, é o mínimo, o mínimo necessário para poder se viver em uma cidade que cobra tudo, como é o caso de Mirassol do Oeste, cobra tudo. E parece que sempre tem gente inventando outras coisas para poder onerar, criar taxas. Meu Deus. Por exemplo, o cidadão trabalha a semana inteira. Mas tem gente que trabalha de verdade. Tem gente que chama de trabalho coisa que não é nem trabalho, né? É um passatempo. O meu mesmo é um passatempo. Mas tem que chamar de trabalho, porque é uma profissão, né? Tive que me preparar para fazer o curso, depois requerimento, depois de muitos anos. Então, é uma profissão. Mas eu tô dizendo o seguinte, gente. Tem gente que trabalha, sai antes do sol sair e só volta depois que ele foi embora. Leva a marmitinha e tal. Ou às vezes come de alguma forma no trabalho. Aí chega em casa, o que ele precisa?

são inúmeras demandas que tem para uma cidade tipo a nossa, que são 5.000 e poucos municípios, muitas cidades têm aí essa situação de Mirassol do Oeste. Eu não sei, uma vez eu recebi um prejuízo na minha vida, foi um prejuízo curto, porque eu comentava sobre a falta de água em Lambari do Oeste. Então tem muitas cidades que enfrentam essa situação. Mas eu falo de questão de prioridade. Assim, prioridade máxima. Água, energia e saúde. Educação, claro que é interessante. Mas água, o líquido precioso que tudo que você vai fazer numa casa, você precisa de água. E quando se reclama, não, o projeto está pronto, porque não sei o quê, tá, agora, certo? Porque... Vai dar uma fraqueza de ouvir. Né? Fala do lixo, não, porque agora sim. Virá nova frota, caminhões, consórcio não sei de onde, etc. E tal, parceria com o governo que estava ou o governo que saiu. Virá aí uma frota. Ou pelo menos o necessário para cuidar dessa questão do lixo, que é recorrente. Já deu essa questão. Aí você vê uns caminhões podres, né? Que vaza churume, que é aquele caldo terrível. E já foi falado muitas vezes durante esse tempo que eu estou aqui, nessa cidade de Mirassol do Oeste. Melhorou um pouco? Claro, né? Não tem como não melhorar um pouco, mas ainda precisa de resolver as demandas de prioridades, né? Então já foi falado N vezes, inclusive pelo diretor que foi afastado lá do SAEM, meu amigo João Luciano. Alô, João, um abraço. Pedi para o João vir aqui falar com a gente sobre isso. Ele nunca veio, né? Mas não tem problema. E, então esse líquido chamado churume, ele acaba com... O caminhão acaba ali onde desce muito mais rápido que o resto do caminhão. E os os fabricantes teriam que ter um caminhão já sabendo dessa deficiência. Que nada, fala, vão vender assim, eles apodrecem, eles compram de novo. Né? É que nem essa luz que nos alumeia. Não, essa luz que nos ilumina, ela tem X hora de funcionamento, né? Podia ser uma luz que demorasse 5 anos, né? Mas não, ela tem, me disseram que ela tem uma espécie de carvão, que ela tem X hora. Deu aquela hora, ela tem que queimar. Por quê? Porque senão o fabricante vai viver do quê, né? Ele tem despesa, ele tem a Disney para ir, ele tem que trocar o carro, ele tem... tantas despesas, então ele tem que fazer algo que dure, né, algum tempo, não o tempo todo. E esses caminhões de lixo é desse tipo aí. Então sempre o caminhão está com problema, está no cavalete, e, ou está podre, não tem essas peças de reposição. A bomba queimou, mas agora já está tudo certo, agora não vai faltar água. Então tem gente reclamando de novo. Eu vou no nosso... O nosso faturamento, o nosso Inter, e voltamos para falar, para ver quem que é que está reclamando, da onde. Né? Do lixo já, a gente já sabe, né? Mas não tem como a gente não jogar as pessoas que querem reclamar. Eu deixo em aberto aqui sempre e falo o seguinte: se você não tem nada para reclamar, é sinal de que está tudo bem com a sua vida, está tudo bem, está tudo tranquilo aí no seu assentamento, nas suas estradas. Aí no lixo, na água, está tudo certo, porque você não reclama aqui. Porque eu não sei, né? E eu sempre ofereço o espaço que nós temos todo dia, 50 minutos sagrado aqui, um pouco menos, para que você possa cobrar o seu direito como morador, pagador de impostos, e eleitor, você tem todo o direito de reclamar. Não é brigar

0: com quem quer que seja, é reclamar. Por quê? Porque você está sendo, você está tendo prejuízo, você está tendo constrangimento, não é? Aí eu fui lá no Morro do Calango e acabei indo mais distante ainda. Está entrando o mês de agosto e aí estava ventando. Pelo amor de Deus! Impossível! É muita, muita poeira que tem que tomar cuidado nesses bairros aí. Que vez ou outro caminhão passa, nas vias de rolamento eles estão se dedicando um pouquinho mais, porque é um movimento e pode causar acidente. Você tem que tomar, porque carro, ou você andar atrás de um caminhão, por exemplo, ou você tem que andar bem próximo da traseira dele que você vê, ou bem longe, porque senão você vai ser surpreendido, porque parou um carro ali, mete o pé no freio, você bate atrás, está errado, né? E pronto, e aí? Então a recomendação para você andar atrás aí na sua via, você que mora no bairro que não é pavimentado, e aí a questão do discurso de que não sei o que o caminhão, não sei o que a água, não sei o que a economia, não sei. Então você tem que tomar cuidado, andar atrás de qualquer veículo, especialmente caminhão, ônibus, bem próximo que você vê ele, ou distante. Porque a poeira é terrível. E aí eu fico pensando, a pessoa está aí, às vezes anos morando, algumas já nem estão mais por aqui, e não viu a pavimentação, não teve a situação com direito a sentar na frente de casa, tomar um tererê ou tereré, como queira. Por quê? Porque é impossível, não tem. Tem muita gente que não tem, vive com a casa fechada o tempo todo, um sofrimento desgramado, em falta de água, em falta. É difícil, né? É difícil. 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

0: Muito bem, são 7:43. G1 Mato Grosso. Justiça obriga a Prefeitura de Tangará da Serra a garantir moradia para a família atingida por enchente. Você vê a manchete, né? É muito interessante. É decisão judicial. E a justiça sempre tem feito a sua parte. E tem horas que os juízes dão uma canetada mais do que certa, né? Olha essa manchete. Justiça obriga a Prefeitura de Tangará da Serra a garantir moradia para a família atingidas por enchente. E sobre a questão aí do novo normal, que é esses tornados, né? Em alguns lugares do mundo, muito tsunami, muito vento, muita queimadas, né? E quando fala de justiça, aí nessa pequena cidade se comparar com outra, né? Porque não é pequena não, Tangará da Serra eu conheço, né? E se deixa essa responsabilidade para a caneta da justiça acertar algumas coisas, realmente terá muito trabalho num país que realmente tem muitas situações que precisa, mais do que nunca, a ajuda da justiça. É para conseguir uma vaga na UTI, é tantas coisas, né? Tantas coisas. Ainda bem que nós temos, né? Justiça. Às vezes demora um pouquinho, né? Porque na justiça é assim. O possível demora um pouco. O impossível demora só um pouquinho mais, mas sai.
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0: Muito bem, são 7h47. Eu quero pedir para as pessoas que querem fazer reclamação, alguma observação nesse jornal, ligue para mim, 999-08-4311, ou pede para a recepção que você tem um assunto. Você tem que falar o nome do jornal, o nome do apresentador, porque se fica as coisas fazendo curva, né? Aí vai de diferente modo, aí a pessoa não fala o nome, vem tipo editado. Então a gente não manda, não vamos mandar no ar. Não, mas é ignorância? Não, não é isso. É a questão da César, o que é de César. Porque eu vou supor, se eu for na rede, nos grupos, tem reclamação que não acaba. Mas se é para a Rádio Conte, é que a pessoa está falando aqui comigo e falou sobre o nosso entrevistado aqui, aliás, o sorteio do livro. A senhora que conhece tanto ele, nem vou fazer o sorteio, eu recebi uma mais aqui. Vou passar para a senhora e vou rodar seu áudio amanhã. É, para fazer uma reclamação, você tem que pedir a parceria de quem vai levar a sua informação. A pessoa vem um áudio, por exemplo, não vem nome, né? Não vem se referindo a esse jornal, aí fica difícil. Pega o telefone, ligue e fale, pede para falar comigo que eu acho que é possível, eles vão passar. Fala da situação, se é pedido, se é campanha, se é alguma coisa, a não ser que você liga lá direto para o diretor, ele já manda de lá para cá, já pronto também, entendeu? Então, quando fazer alguma reclamação, ligue, deixe seu número para eu retornar, para eu tomar conta certinha, né? E para eu ter o respaldo de quem está falando. E mandar a pergunta para quem você está pedindo, porque senão manda um áudio, por exemplo, de reclamação. Aí eu falo assim, mas quem é que está falando? É você ou a reclamante? Você é o quê? Você é representante do reclamante? Bom, como repórter, a gente poderia até falar que nós somos, sim, representantes, direto ou indiretamente, dos munícipes que querem reclamar. Então, não custa nada. Você liga aqui, pega o telefone do apresentador ou deixa seu número e fala, eu quero reclamar do prefeito. Meu número é tal, eu entro em contato e você pode fazer reclamação. Eu quero fazer uma reclamação do delegado. Pode fazer reclamação do delegado. Quero fazer uma reclamação de um policial ou militar. Você pode reclamar. Principalmente se você tem realmente alguma coisa que possa te dar respaldo. O que não pode é você mandar uma carta por aqui, que às vezes com frequência, aí não assina a carta, não sei o que. O que eu faço? Eu não leio, eu guardo. E aí falo aqui. Fala o seu nome, se identifique para mim. Não significa que precisa dizer no ar. Não é? Entendeu? Já faz algum tempo que a gente faz esse jornal. Às vezes, querem dar curva nas matérias. Não vai. Não vai. Nem agora, nem nunca. Por exemplo, a questão do lixo aqui. Eu estava falando que é uma reclamação de... Como se fala? Recorrente. Tá. Vamos abrir pro lixo amanhã. Você quer falar sobre o lixo? Mande a sua reclamação ou ligue, fale ao vivo aqui com a gente. Quanto tempo tá o lixo aí? Tem carniça aí de lixo? Ó, lixo de final de semana é atrevido, né? Final de semana, o lixo de segunda, terça, ele é atrevido porque ele vem, o lixo fica rico de resto de carne, osso e tal. Isso aí, se o lixeiro não passar, pelo amor, a cachorrada vai e se encarrega de jogar lixo para todo lado. Então, já faz alguns meses que eu estou nesse microfone, todo ano as mesmas reclamações. Falta de água. É caminhão que passa rápido, muito rápido, numa velocidade. Pouca água, molha uma vez enquanto deveria molhar três. Mas não há água, Tadeu, não há caminhão para fazer isso. Falta de água nas caixas d'água. É recorrente. Bom, os motivos eu nem adianta falar. A ponta final é que não tem água. É isso que importa. Os motivos pelos quais não deu para fazer, isso aí interessa como esclarecimento? Até que interessa, né? Mas depois que passa a virar rotina esses discursos de que vai sair, o projeto está pronto, porque não sei, também não interessa. Tem que resolver o problema. A cidade cresce, né? E tudo não cresce. O atendimento essencial não cresce do tamanho, né? Então alguém vai ficar sem. Não tem como atender a todos. 7:54. Hoje é o quê? Não, rapaz, hoje é quinta-feira. Deixa eu falar um assunto chato de novo. Chato que nem o apresentador. Não, eu não estou me colocando na condição de chato, porque quando você fala com coisas de polêmica, você sempre é chato. Você acha que polícia gosta... Você acha que bandido gosta de polícia? É claro que não. Então, quem está errado não gosta de quem fala as coisas certas. É claro que não. Então, ele vai ficar chato, arrogante e tal. Mas não é isso. Tem coisas que você não pode pegar autoria, sendo que você não é o autor. Tem que entender isso. Por exemplo, a questão do transporte escolar. Algumas pessoas envolvidas foram convidadas por esse cidadão que ora fala. Fala, venha ao programa, fale o que está acontecendo para a gente ajudar, né? Levar a informação, correr atrás. Aí não participa. Quer participar atrás de um celular, aí manda para as redes sociais, manda lá para Cuiabá, para não sei para onde e tal, mas não utiliza a imprensa local. Aí quer o quê? Suco de laranja? Quer o quê? Você tem que procurar, em primeiro lugar, a imprensa local. A imprensa local está aí, de portas abertas, para que você faça a reclamação. Né? Mas não quero falar o nome, porque eu tenho medo de perseguição. Então, você tem que vir, dar o nome como respaldo, porque se o capa preta, se o juiz ligar aqui e falar assim, Tadeu, eu quero o nome da pessoa que fez um comentário, que eu tenho aqui um pedido, manda o programa para mim, e aí eu não tenho o nome da pessoa, joguei avulso, vai sobrar para quem? Para aquele que trouxe, para aquele... Não, vai sobrar para quem levou no ar alguma coisa que não tem a autoria. Então, acerte do seu respaldo e reclama de quem você quiser, porque eu vou atrás de quem você reclamar. Não preciso necessariamente falar o seu nome, porque eu tenho obrigação de garantir o sigilo da fonte, seja o que for. Mas eu preciso saber. Em casos excepcionais, que não é toda a matéria que o juiz pede programa, não. É muito difícil, ele pede para ele ouvir, para saber por quê. É toda uma sistemática, né? Então, pode, tirando o juiz, pode vir a Força Nacional aqui, pode vir... O presidente não interessa quem. Eu não vou fornecer material para que ele possa processar uma pessoa que confiou em mim. A não ser que ele vá lá com o juiz, tem que arrumar um advogado, fala assim, eu quero essa matéria, assim, assim, assim. Aí sim. Aí é possível. Mas ele tem que passar para lá. Opa, vou ver aqui no último horário, nos últimos minutinhos, onde eu venho fazer uma reclamação da reciclagem. Passa nas outras ruas, mas em frente à nossa casa, aqui no Portal do Sol, não estão passando, né, não estão passando também quarta-feira é dia de passar. E não passou, vira essa anarquia aqui. Tanto o reciclável, né? O reciclável, que daí não leva lixo comum, né? Reclamação de reciclagem, além do outro caminhão que leva o lixo comum. Aonde que é mesmo? Vou passar essa mensagem, tá certo? E para ver o que acontece. Também é recorrente, né? Também é recorrente. É o que eu acabei de falar, mas vamos procurar saber especificamente nesse endereço aí. Eu vou embora porque chegou a minha hora de ir embora. Eu vou com Deus. Se eu não voltar, estarei com Ele. Um bom dia, uma boa quinta-feira. Até amanhã com outras situações. Ia falar do transporte que foi suspenso da criançada e também do fechamento da escola. Até já tenho agenda com autoridades que podem falar do assunto, mas as pessoas envolvidas não aceitaram o convite para falar comigo.
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3: Olha só o que temos de destaque. Uma ótima notícia para o nosso agronegócio, com os cafés do Brasil garantindo isenção de tarifas nos Estados Unidos. Vamos aos detalhes, começando com essa boa notícia para os produtores brasileiros de café. O United States Trade Representative, o USTR, decidiu manter o produto brasileiro na lista de isenções de tarifas. Isso é muito importante porque evita uma cobrança que poderia chegar a 37,5% sobre o nosso café, garantindo competitividade e um alívio enorme para o setor. É uma vitória para o agronegócio nacional, que continua forte nas exportações.
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0: 8 e 2.
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Uma ótima quinta-feira, estamos chegando. Bom dia, 8 horas e 3 minutos agora, manhã do dia 30 de julho de 2026. Semana já se preparando para ir embora, o mês de julho também. Muito bom dia para você, muito prazer em ter a sua companhia. Eu sou o Evandro e nós estamos juntos até meio-dia por aqui. Vai rolar sua música preferida, seu alô, seu toque de bom dia. 99994664. Você é o nosso convidado para fazer o programa junto com a gente em mais uma manhã maravilhosa. 30 de julho hoje, dia de número 211, fechando a semana de número 31 praticamente. Estamos já com o pezinho na sexta-feira. Hoje é dia internacional da amizade. São Pedro Crisólogo é lembrado na religião. Dia do cirurgião geral, dia mundial contra o tráfico de pessoas e é dia mundial do bordado também. Aniversariantes do dia, parabéns, felicidades, realizações. Tudo de bom que essa data nova possa te proporcionar aí. Faltam 154 dias para a chegada de 2027.

8 horas e 4 minutos, vamos falar de equilíbrio. A dor é inevitável, o sofrimento é opcional. Levando em consideração que as pessoas só podem nos machucar se souberem ao que damos importância, evitar o sofrimento inútil pode consistir simplesmente em dar um passo para trás, em se desligar emocionalmente e ver as coisas sob outra perspectiva. Isso requer prática e tempo, mas vale a pena carregar consigo este grande aprendizado. Como guia, outra frase budista nos dá uma pista de como começar. Tudo o que somos é resultado do que pensamos. Está baseado em nossos pensamentos e está feito deles. Alegre-se, porque todo lugar é aqui e todo momento é agora. Costumamos pensar apenas no passado ou estar excessivamente preocupados com o futuro. Isso nos impede de viver o momento e faz com que nossas vidas passem sem que tenhamos consciência disso. O budismo nos mostra o aqui e o agora. Portanto, devemos aprender a estar plenamente presentes e desfrutar cada momento como se fosse o último. Para entender tudo, é preciso esquecer tudo. Estamos desde pequenos imersos numa contínua aprendizagem. Na infância, nosso mapa mental ainda não está desenhado, o que nos faz sermos abertos a tudo e à capacidade de entender qualquer coisa, pois não sabemos julgar. Mas à medida em que crescemos, nossa mente se enche de restrições e normas sociais que nos dizem como devemos ser, como devem ser as coisas e como devemos nos comportar, inclusive o que devemos pensar. Nos tornamos inconscientes de nós mesmos, então nos perdemos. Para mudar e ver as coisas sob uma perspectiva mais saudável para nós, precisamos aprender a nos desligar das crenças, dos hábitos e das ideias que não provêm do nosso coração. Para isso, esta frase budista servirá para começar o processo. No céu, não há distinção entre leste e oeste, e são as pessoas quem criam essas distinções em sua mente e então acreditam sem ser verdade. Bom dia!

0: Batidão com Guilherme Benuto, Torre Eiffel, tocou aqui no Bom Dia, fechando a nossa primeira sequência. Boa manhã, ótima quinta-feira para todo mundo. Daqui a pouquinho tem as primeiras previsões astrais aqui.
1: E você?

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0: 8:17.
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2: Olá, meu amor. Que bom ter sua companhia no Guia Astral, sua dose de inspiração e conexão. Vamos desvendar o que o universo tem pra nos contar nessa primeira parte.
3: Áries, Touro, Gêmeos.
2: Arianos, momento de coragem pra olhar pra dentro e renovar. A paixão se acende no amor com sua autenticidade. Sua iniciativa abre portas no trabalho. Confie na sua força para transformar e florescer. Sua cor da sorte é o vermelho rubi e o número 17.
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2: Taurinos, o universo convida a introspecção e autocuidado. Busque equilíbrio emocional para nutrir a paz. Lealdade e paciência trazem ternura no amor. Sua persistência profissional garante resultados sólidos. Conecte-se à sua essência. Sua cor da sorte é o bege rosado e o número 42.
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2: Geminianos, preparem-se para clareza mental e novas perspectivas. Use sua versatilidade no autoconhecimento. A comunicação aberta fortalece laços no amor. Novas ideias surgem no trabalho. Inove. Permita-se aprender e evoluir. Sua cor da sorte é o lilás suave e o número da sorte, o 88. Nossa primeira parte do Guia Astral vai ficando por aqui, mas não saia daí, tá? Fica comigo, tem muito mais pra compartilhar.
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4: Primeira rodada de previsões, daqui a pouquinho tem mais dicas astrais aqui na nossa manhã, 8:20. Marcos e Belucci.

0: de Deus. Eduardo Costa tocando aqui no Bom Dia Imagina Eu, 8 horas e 31 minutos agora. Bom dia pra todo mundo. Feliz quinta-feira pra você curtindo aí, viu? Que o seu dia seja maravilhoso, um dia quente sendo prometido aí. 8h32. 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
0: Bom, seguinte, agora são 8 horas e 34 minutos. 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
6: 8h35.

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1: Que bom te ter de volta no Guia Astral.
0: Câncer, Leão, Virgem.
1: Câncer, explore suas emoções. No amor, conexões.

0: Que nutrem. Na vida, reconecte-se com sua essência e paixões. Sua sensibilidade é guia. Permita-se curar. Cor Lilás, número 47.
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0: Leão. Seu brilho natural atrai ótimas oportunidades. Demonstre sua paixão no amor e lidere com confiança em sua jornada. Cultive sua criatividade. Conselho: celebre cada uma de suas conquistas. Você merece. Sua cor da sorte é dourado. Número 42.
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0: Virgem. Seu olhar atento e organizado revela novos caminhos. Pratique a escuta ativa no amor e aprimore-se com maestria no trabalho. Busque o autoconhecimento. Conselho: confie no seu processo de evolução. Sua cor da sorte é lilás, número 17. E assim finalizamos esta parte do Guia Astral. Mas fique por aqui, a jornada continua. Em breve voltamos com as previsões para Libra, Escorpião e Sagitário. Tem muito mais energia boa vindo para você.
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3: Já, daqui a pouquinho tem mais previsões astrais aqui na nossa manhã. Bom dia pra você que tá chegando agora, bem-vindo, bem-vinda, boa quinta-feira. Um abraço aqui pra Silvana Ramos Nogueira. Ô, Silvana, bom dia, bom trabalho, boa quinta-feira pra você. Um bom dia pra Valdete. Mandou um áudio aqui a Valdete, cadê? Fala, Valdete, boa manhã.
4: Bom dia, Evandro, tudo bem com você?
3: Opa, tudo bem.
4: Gostaria de ouvir a música Leandro e Leonardo, não aprendi a dizer adeus. E ofereço para minha mãe aí no Mirassol do Oeste, vai também para minha irmã Ana Lúcia na Fazenda, dois irmãos, vai também para minha irmã Zenilda, vai também para minha cunhada Vilma na Rua 11, para minha cunhada Palmeira, para minha cunhada Anitta, e vai para toda a minha família, para vocês todas aí da rádio. Tchau, muito
3: tchau, obrigado, Valdete, bom dia para você, boa manhã aí, tá?
5: Evandro, bom dia, Simara.
3: Fala, Aparecida.
5: Aparecida do Carmo. É, manda a música para nós e da Vanessa Camargo, Bondade de Deus. Vai para todos vocês do rádio e também vai para todas minhas amigas de São Saturnino. E bom dia, boa quinta-feira para todos nós.
3: Valeu, tudo de bom aí, Aparecida.
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3: Muito bem, boa manhã, 8h48. 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
1: Olá, que bom ter você de volta no Guia Astral.
0: Libra, Escorpião, Sagitário.
1: Libriano, o equilíbrio é seu guia. Nas relações, a sinceridade fortalecerá os laços. No trabalho, a harmonia traz prosperidade. Confie na sua intuição para decisões importantes. Cor da sorte, lilás. Número da sorte, 14.
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1: Escorpiano. Abrace a transformação. Libere o que não serve mais. Mergulhe em sua essência. Sua intuição está aguçada para novas direções. Reinvente-se com coragem. Cor da sorte, terracota. Número da sorte, 32.
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1: Sagitarianos, expandam seus horizontes. No amor, a liberdade e o respeito são essenciais. No trabalho, a criatividade te impulsiona a grandes voos. Ousa ir além. A vida aguarda. Cor da sorte, azul marinho. Número da sorte, 67. Uau, que energias incríveis! Mas a jornada continua. Na próxima parte, Capricórnio, Aquário e Peixes aguardam você. Fique ligado, voltamos logo.
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3: Já, daqui a pouquinho tem as últimas previsões aqui na nossa manhã. Bom dia para todo mundo, abraço para a turminha curtindo aí na Doces Deca, Marcão, Arlete, o Noel, toda a turminha aí, bom trabalho, viu gente? Boa quinta-feira. Bom dia, Evandro. Gostaria de ouvir uma música com Renan e Raí, Coração Ferido, só para curtir. Quitéria, tá ouvindo aí perto de Horizonte do Oeste. Um abraço, viu, Quitéria? Tudo de bom nessa quinta-feira para você aí, tá? Gente, o Sistema Único de Saúde, o SUS, pode começar a oferecer ainda este ano uma nova forma de profilaxia pré-exposição aplicada por injeção para a prevenção do HIV. Trata-se do medicamento Cabotegravir, que impede a replicação do vírus de forma prolongada e pode ser tomado a cada 2 meses. O pedido de inclusão vai ser encaminhado pelo Ministério da Saúde à Comissão Nacional de Incorporação de Novas Tecnologias no SUS na semana que vem. A Conitec é um colegiado independente que precisa avaliar aspectos como custo-benefício da oferta e de novos tratamentos pelos serviços públicos antes que eles sejam incluídos no rol do SUS. A comissão pode recomendar ou não a inclusão, mas a decisão final cabe ao Ministério. De acordo com o ministro da Saúde, Alexandre Padilha, o governo ainda está negociando com a farmacêutica GSK, produtora do Cabotegravir, o custo final do medicamento e quantas doses serão compradas. Mas a empresa fez uma oferta com preço adequado. Entre aspas, ele disse o seguinte: nós vemos com muita esperança as novas tecnologias de proteção prolongada, mas exigimos que elas sejam oferecidas, sobretudo aos sistemas nacionais de saúde, com os preços adequados, não preços estratosféricos, declarou o ministro em uma coletiva de imprensa antes da abertura da 26ª Conferência Internacional de AIDS, lá no Rio de Janeiro.
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0: Lauana Prado com Zé Neto e Cristiano, Sombra Desconhecida, tocando aqui, fechando a nossa primeira hora, fechando mais uma sequência nesta manhã bacana de quinta-feira. Ótimo dia para todo mundo aí, gente. 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
3: E no cenário político, uma pesquisa Genial Quest aponta quem lidera a corrida pelo Senado na Bahia. E agora, para a política, um levantamento da Genial Quest, focado na Bahia. A pesquisa mostra que os petistas Rui Costa e Jacques Wagner estão na frente na disputa pelo Senado no estado. O ex-ministro da Casa Civil, Rui Costa, aparece com 22% das intenções de voto. Já o senador Jacques Wagner soma 16%. Esse levantamento, importante ressaltar, ouviu 1.200 eleitores em 64 municípios baianos, dando um panorama claro da preferência do eleitorado por lá.
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0: Muito bem, agora são 9:03. 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
1: Que alegria ter você de volta para a nossa última parte do Guia Astral. Conecte-se às previsões finais e às inspirações que o universo reservou.
0: Capricórnio, Aquário, Peixes.
1: Capricórnio, a sabedoria brilha nas suas escolhas de carreira e finanças. É um período para revisitar planos com maturidade, buscando equilíbrio entre o pessoal e o profissional. No amor, a sinceridade fortalecerá laços verdadeiros. Confie na sua intuição para tomar decisões importantes. Lembre-se que cada passo é um aprendizado valioso. Sua cor da sorte é o terracota e seu número da sorte é o 34.
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1: Aquário. As estrelas indicam clareza e sabedoria nas suas relações e projetos coletivos. Sua mente está aberta para novas ideias. Compartilhar conhecimento é fundamental. Nas emoções, permita-se sentir e use a razão para entender os fluxos. A espiritualidade se aprofunda, trazendo insights valiosos sobre seu propósito. Ousa ser diferente e inspire com sua autenticidade. Sua cor da sorte é o índigo e seu número da sorte é o 78.
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1: Peixes. Sua intuição será a bússola para uma profunda transformação interior. Prepare-se para cura e renovação emocional. Sua sensibilidade é a sua maior força. No amor, a empatia aprofundará laços. E no trabalho, sua criatividade estará em alta. Confie na sua voz interior. Cor da sorte, lilás. Número da sorte, 19. Com o coração cheio de gratidão pela sua companhia, encerramos mais uma edição do Guia Astral. Que as estrelas continuem a iluminar seus caminhos e que cada um encontre a inspiração para viver plenamente. Um beijo e até a próxima.
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2: Boa! Amanhã tem mais previsões. São 9 horas e 10 minutos. Zé Neto e Cristiano, para começar mais uma sequência, Cadeira Cativa, tocando aqui.
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2: Ah, canção rei. Isso aqui tem que ter sentimento.

0: displicente Wesley Safadão e o Rei Vaqueiro tocou aqui. Bom dia, 9h15.
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0: Bom, agora são 9h16. 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
3: 9:20.
4: Muito bom dia, 9 horas e 21 minutos agora, boa manhã pra você curtindo, bom dia pra Cida, tá lá na comunidade Santa Luzia, bom dia pra Marli de Jesus de Freitas também participando, uma ótima manhã, viu? A Eva Melo também tá com a gente, 9h21, gente, bom dia.
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1: Bom, agora 9h31, existem pessoas que nos ensinam muito mais do que palavras podem explicar. 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
3: 9h34.
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5: Já de volta, 9h34. Boa manhã de quinta-feira para todo mundo aí curtindo. Bom dia, Marli de Jesus de Freitas.

Hanson tocando aqui, Finkelfil, boa manhã, 9 horas e 45 minutos agora. Daqui a pouquinho tem mais músicas. Bom dia, boa quinta-feira pra todo mundo. Tá no trabalho aí? Um dia bem produtivo pra você. Pessoal do comércio, bom trabalho, viu gente? Boas vendas, boas negociações aí pra todo mundo. Faltando 15 pras 10.

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1: A primeira, envolvendo um nome de peso no cenário mundial. A França confirmou Zinedine Zidane como técnico até o ano de 2030.
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1: Vamos aos detalhes da primeira manchete, então. A França, olha só, confirmou Zinedine Zidane como o seu novo treinador. O ídolo francês, conhecido por sua brilhante carreira como jogador e também como técnico campeão, assume novamente o comando técnico da seleção. E o vínculo estabelecido, pelo que foi divulgado, vai até o ano de 2030. Uma aposta de longo prazo da Federação Francesa em Zizou, demonstrando total confiança no trabalho e na visão do ex-jogador e agora técnico para construir um projeto sólido e vitorioso nos próximos anos.
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3: Muito bem, são 9h46. 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
4: 9h50.
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5: Já de volta, sua manhã de quinta-feira com muita música boa. Bom dia, Conte, rolando por aqui até meio-dia. Faltando 9 minutos agora para as 10. 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

0: Rony, tocando aqui no Bom Dia Oceano, para fechar mais uma sequência e mais uma hora também. 10 horas e 3 minutos agora. 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
2: Um tornado atingiu o Rio Grande do Sul e a meteorologia alerta para a possibilidade de novos fenômenos por lá. Vamos aos detalhes, então. Sobre o Rio Grande do Sul, o fenômeno do tornado aconteceu em meio a um episódio de forte instabilidade atmosférica, que segue atingindo o estado. E os especialistas estão avisando. Essa condição climática ainda pode favorecer a formação de novos tornados na região. É fundamental que a população fique atenta aos comunicados das autoridades e aos alertas meteorológicos. A segurança em primeiro lugar, sempre.
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1: Maravilha ter você aqui comigo, tudo bem? Que bom que já estamos mais uma vez juntinhos para o Hora de Refletir. E aí, como que você tá? Tudo bem com você? Tudo bem mesmo? É bom ter a tua companhia aqui comigo todos os dias, que acaba ficando mais adocicado, não é verdade? Eu acabo sentindo o teu carinho e recebo também muitas mensagens calorosas. Eu estou andando na rua, muitas pessoas vêm e falam: Cris, é você do Hora de Refletir? Sim, sou eu. E ali eu recebo abraços, eu recebo carinho. Olha, gente, vocês são uns amores, de verdade. Dá vontade de ficar ali sentado, escutando relatos de cada um de vocês, horas por horas, mas a vida é tão cheia de demandas, né? Que às vezes quando a gente sai na rua para resolver algumas coisas, geralmente a gente tá com muita pressa, né? Mas eu gosto sempre de dar atenção, sim, para cada uma de vocês, para cada um de vocês, é claro. Receber o abraço, e olha, é gostoso, viu, gente? Receber o carinho de vocês, o abraço de vocês, tá certo? Muito bom saber que a palavra de Deus tem entrado nos lares de vocês e vocês abrindo as portas, as janelas, os ouvidos, o coração, para receber tudo isso daí, tá bom? Olha, para cada um de vocês que eu já encontrei na rua, que a gente já se encontrou, não lembro o nome de todo mundo, gente. Vão me perdoar, porque são bastante pessoas, mas ó, beijo. Que esse beijo chegue no coraçãozinho de vocês com muito, muito, muito amor e carinho, tá bom? Vamos meditar aqui no livro de Salmo 122? Salmo 122 diz assim: alegria de estar na presença de Deus. Quem aí tá alegre por estar na presença de Deus? Olha, eu vou falar a verdade. Mesmo que o dia não esteja muito bom, é bom estar na presença de Deus. Eu vou falar uma coisa pra vocês aqui. Eu sempre digo e eu sempre vou dizer: a Cris é igualzinho a você. Passa por problemas, suas dificuldades, passa por grandes alegrias também, grandes conquistas, é claro, não é só de problemas que a gente vive, né, gente? Mas tem dias que eu também tenho dor de cabeça, dor de barriga, né? Tem dia que eu tô furiosa. Tem dia que eu estou rindo pelos ventos, tem dias que eu quero ficar quietinha, mas olha, em todos os dias eu sempre coloco o Senhor perto de mim. Esses dias mesmo, vou abrir meu coração de novo aqui pra vocês, tá? Eu estava assim, bem pra baixo, e aí eu conversando com Jesus, eu falei: ai, Senhor, eu tô tão pra baixo hoje, eu tô tão tristinha, e comecei a contar pra Ele o porquê que eu estava triste. Eu simplesmente coloquei um hino no meu celular, e a janela do meu quarto estava aberta, eu deitei no chão, deitei e fiquei olhando as nuvens, o vento batia ali no pé de coqueiro, sabe aquele momento gostoso? E ali eu fiquei meditando na letra daquele hino, meditando nas coisas que Cristo já fez por mim e fará muito mais, eu tenho certeza disso. Ali meu coração se acalmou. Faça você isso também, talvez eu esteja falando com você, talvez é pra você. Passa esse momento com Jesus, nem tudo a gente consegue carregar, nem todas as coisas vão sair do jeito que nós queremos. Tem dias que nós vamos estar muito cansados. Aí quando você estiver muito cansado, não estiver conseguindo mais carregar o peso da consciência, o peso do, sabe? Eu não sei o que você está enfrentando hoje. Largue tudo, deite no chão, olhe para cima e fale: Senhor, estou aqui. Carrega pra mim aqui, ou vem aqui me ajudar, se é o mesmo que tenho que carregar. Então deixa, me dá um alívio pra que eu possa reter as forças de novo que vem de ti, pra continuar a caminhada. Faça isso hoje, tá bom? Faça por você. Alegrai-me quando me disseram: vamos à casa do Senhor. Salmo 122, versículo 1. Esse salmo revela a alegria do povo ao subir para Jerusalém a fim de adorar ao Senhor. Não era apenas uma viagem viagem era um encontro com Deus. O salmista compreendia que estar na presença do Senhor era motivo grande de alegria. Hoje, a presença de Deus não está limitada a um lugar físico, pois Cristo habita em nós. Ainda assim, o salmo nos lembra a importância de separar tempo para adorar, buscar ao Senhor e viver em comunhão com os outros irmãos na fé. Em meio à correria da vida, podemos correr o risco de dedicar tempo para muitas atividades e esquecer de alimentar a nossa vida espiritual. No entanto, é a presença de Deus que encontramos direção para as decisões, consolo para as dores, para as forças, para continuar. O salmista também faz um pedido: orai pela paz de Jerusalém. Está lá no versículo 6. Esse versículo nos ensina o valor da oração pela paz. Somos chamados a interceder por nossas famílias, pela igreja, por nossa cidade, por nossas autoridades e por todos aqueles que precisam experimentar a paz que somente Deus pode oferecer. A verdadeira paz não depende da ausência de problemas, mas da certeza de que Deus governa todas as outras coisas, todas as coisas. Que possamos cultivar a alegria em buscar ao Senhor diariamente, reconhecendo que sua presença é o nosso maior privilégio. Reflita comigo no dia de hoje.
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2: Muito bem, boa manhã, 10h25, gente. 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
4: 10h27.
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2: Já de volta, 10h27. Boa manhã, boa quinta-feira pra todo mundo. Bruno e Barreto, pra começar mais uma sequência. Chegando aqui, ó.

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1: Conte FM, bom dia, 10h30. Bruno Barreto, Texana 37, tocou aqui na nossa manhã. 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
1: Dez e trinta e seis.

0: Já de volta! Boa manhã pra você preparando o almoço aí nas cozinhas, pessoal dos restaurantes, aí nas marmitarias. Obrigado pela companhia. Um bom trabalho aí pra todo mundo, viu, gente? 10h37, tem dicas de economia, ó.
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0: Valeu, dado o recado da Eletrocasa, obrigado, Júnior. 10h41 agora, gente.

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1: Muito bem, agora 10 minutos faltando para as 11. 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

0: 10h51.
1: Já de volta, boa manhã pra você. Bom dia, Xuxa. Como é que você tá? Tudo bem aí? Obrigado pela sintonia. Manda um áudio pra gente aqui, a Xuxa.
2: Oi, Evandro. Bom dia. Aqui quem fala é a Xuxa. Eu gostaria de ouvir a música do Leonardo. Eu deixaria tudo. Ofereço para todos os amigos e amigas, para vocês todos da rádio, para Eva Nunes da Grela na comunidade Jabuti. Vou mandar para Dianelli, Marciano e Murilo. Vou mandar para Silvânio e Samuel. Para minha amiga Carmélia, para Dona Neuza, para Valda no Roseli Nunes e especialmente para o Bico Doce Pintor. Tchau, obrigado.
1: Tchau, obrigado. Valeu, Xuxa. Bom dia, um abraço. Tudo de bom aí, viu? Zé Roberto lá na Santa Amélia também tá curtindo. Um abraço, viu, Zé? Obrigado aí pela companhia. Tudo de bom aí nessa quinta-feira, tá? Olha, 3 homens morreram e outros 2 foram baleados em uma chacina dentro de uma fazenda em San Matias, na Bolívia, região de fronteira com Cáceres, aqui em Mato Grosso, ontem, quarta-feira, dia 29. Um dos sobreviventes levou um tiro no peito em estado grave, foi levado para uma unidade hospitalar de Cáceres. A suspeita é de que 4 brasileiros têm invadido a propriedade para matar as vítimas. Até o momento, os nomes dos 3 mortos não foram divulgados. Segundo o site boliviano El Deber, o ataque ocorreu na fazenda Campo Nuevo. 4 homens fortemente armados entraram no local e abriram fogo contra os bolivianos que estavam na propriedade. Os tiros mataram 3 homens ainda na fazenda. Outros 2 foram atingidos, mas sobreviveram. Depois da chacina, os 4 atiradores fugiram. A polícia boliviana está no encalço do bando. As investigações vão apontar a motivação do ataque e identificar se dentre os mortos tem brasileiros com vínculos em Mato Grosso.
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0: O Ed Sheeran tocando aqui, Think Out Loud. Boa manhã, 11 horas e 1 minuto agora, gente. Tudo de bom aí na quinta-feira, bom horário de almoço pra todo mundo curtindo aí já, né? 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
3: Enquanto isso, em Brasília, a CNA participou de um encontro empresarial super importante, com foco no desenvolvimento econômico. Passando para o agronegócio, a Confederação da Agricultura e Pecuária do Brasil, a nossa CNA, marcou presença numa reunião empresarial ibero-americana que rolou em Brasília. Esse encontro reuniu diversas lideranças do setor com o objetivo principal de discutir propostas voltadas para o desenvolvimento econômico. Além disso, o evento também serviu como preparação para a 30ª Supla Ibero-Americana, uma iniciativa que reforça a importância da nossa agricultura e da pecuária no cenário internacional.
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0: 11:03. Boa manhã, 11 horas e 4 minutos. De volta. Boa quinta-feira pra todo mundo. Bom horário de almoço, gente. Manhã do dia 30 de julho. 35 graus a temperatura. Calorão na quinta-feira. Gustavo Mioto com Murilo Ruf. Novo sozinho pra começar mais uma sequência aqui.

0: Gustavo Mioto, senhoras e senhores.
1: Murilo Ruf, senhoras e senhores. Uma salva de palmas, Murilo Ruf, São Paulo.
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0: que você vê por aí.
1: Fred e Fabrício com Jorge Mateus, Flor de Plástico. Bom dia, boa manhã, 11h15.
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4: Andressa Pires com vocês. E o Novelas já está no ar, pra gente mergulhar fundo nas tramas que mexem com a gente. Chegou a hora de conferir cada detalhe e reviravolta do capítulo de A Nobreza do Amor. A Binta fez uma descoberta chocante. Gendal quer condenar a Lika à morte. E a Kênia entregou uma carta importantíssima pro Chinu a levar até o Dume. O que será que vem por aí? O Mirim convenceu Virgínia a adiar o anúncio do casamento, enquanto Manuel desabafou com Ana Maria sobre a promoção do rival. Mas teve alegria. Tônio e Lúcia Alica vibraram quando o padre Viriato garantiu que vai abençoar a união deles ao lado da dona menina. Que momento! E Dume feliz da vida com Kênia se unindo aos rebeldes. Pena que dona menina teve um mau pressentimento, preocupando Tônio. Mirim decide não ir à festa de noivado e Omar quer saber tudo sobre Lúcia. Para fechar com chave de ouro, Tonho e Alica ficam noivos. Ufa, quanta emoção, não é mesmo? Não perca os próximos capítulos de A Nobreza do Amor. Em instantes, o Novelas retorna com todos os destaques de Coração Acelerado. Fiquem ligados.
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1: Muito bem, agora são 11h18. Olha, vem aí mais um grandioso bazarcão em prol dos animais. Será no dia 8 de agosto, sábado, das 12 às 17 horas, na Escola Padre Anchieta. Terá roupas para toda a família, brinquedos, utensílios domésticos e muito mais. Comprar é um ato de amor. Toda a renda será revertida para os cuidados com os animais resgatados pela Associação Salve uma Vida Mirassol. Participe! Juntos, podemos fazer a diferença na vida de muitos animais.

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1: Muito bem, 11 horas e 20 minutos. 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
2: 11:21.
1: Boa manhã, 11:21, de volta, Alexandre Pires com Mayara e Maraísa, parece fake, tocando aqui no Bandia.
4: Vamos falar

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3: E estamos de volta com Novelas. Que emoção, que alegria estar aqui com você. Agora é hora de mergulhar de cabeça nos acontecimentos mais quentes de Coração Acelerado, no capítulo de hoje. Prepare-se, porque a temperatura vai subir. Ronei, hein, gente? Ele questiona Zilá sobre aquela ameaça misteriosa. E que momento lindo! Malvino e Laurinha se emocionam ao sentir a bebê mexer na barriga. Coração quentinho, né? Mas nem tudo são flores. A Zuzu fala com a Laor sobre o suposto estado grave de saúde dela e o empresário não perde tempo. Confronta o médico Horácio. Pasmem, a Laor chega a propor cancelar o casamento com a Zuzu. Será que é o fim? Enquanto isso, a Thalita morre de ciúmes do Bará com a Eva e a Vânia. E a Irene, esperta, alerta Gael sobre a Nayane, que, por sua vez, desabafa com Esteban, insatisfeita com o sucesso da Agrado e da Eduarda. Zilá não desiste, pressiona Sinara de novo, que corre para pedir conselhos a Nora. E para fechar com chave de ouro, João Raul enfrenta Ronei, provocando o ex-agente bem ali, na frente do Grupo Amaral. Muita atenção, né? Não perca os próximos capítulos. E já já o Novelas volta com os destaques da novela Quem Ama, Cuida. Fique ligado.
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11: 11:37.

0: Esporte FM 11:45, César e Paulinho, amor além da vida.
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2: 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E o programa Novelas está de volta, gente. Que alegria ter você aqui. Andressa Pires chegando pra gente mergulhar nas emoções que agitaram os corações em Quem Ama, Cuida. Que tensão, meu povo. Ademir incomodado com os jornalistas na delegacia. Pilar acusou Carmita de inventar que o anel dela era falso. Adriana e Malmal comemoravam a repercussão contra Ademir. Pilar desconfiou, com Yuri, que alguém a enganava. A bomba. Ingrid confessou para Pilar que ia trocar o protótipo pelo anel verdadeiro. Que reviravolta. Bruna descobriu que Pedro é advogado da mulher que denunciou Ademir. Mas não para por aí, gente. Otoniel abriu o jogo para Adriana. Pilar sequestrou Elisa e fez ameaças horríveis à filha dele. E para fechar, Kleber avisou Pedro que mais duas mulheres estão prontas para denunciar Ademir. Que horror. Adriana, claro, foi correndo para casa da Pilar. O que será que vai acontecer nesse encontro, hein? Ai, meu coração não aguenta. Quanta emoção. Obrigada pela sua companhia, viu? Foi incrível ter você comigo. Fique ligado, continue acompanhando Quem Ama, Cuida e suas novelas favoritas. A gente se encontra na próxima edição do Novelas, com mais drama, romance e segredos. Um beijo enorme e até lá.
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4: 11:51.

Bom, agora 11h57, Always Bon Jovi tocou aqui. A saideira chegando, Chitãozinho e Chororó, um sonho de amor. Gente, abraços aí pra todo mundo. Aproveite a sua quinta-feira. Amanhã a gente se fala às 8 da manhã pra mais um encontro aqui no nosso Bom Dia. Valeu, tudo de bom. Até amanhã. Tchau, gente.

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2: E olha que notícia boa para quem trabalha com frutas. A exportação brasileira de maçã está em alta, viu? Um crescimento impressionante que merece destaque. Os números mostram que as exportações de maçã acumularam uma alta de 225,11% só nos primeiros seis meses deste ano. Isso representa um volume de 42,8 mil toneladas embarcadas entre janeiro e o final do primeiro semestre. Esse resultado mostra a força do setor e a qualidade da nossa maçã, conquistando cada vez mais mercados lá fora. É um reflexo do trabalho duro dos nossos produtores, investindo em tecnologia e manejo. Um crescimento para a gente celebrar e continuar acompanhando de perto.
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0: Meio-dia e dois.
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2: Quinta-feira, 30 de julho de 2026, está começando no seu rádio a edição 4.804 do Jornal Mato Grosso no ar, o maior programa de rádio jornalismo do estado de Mato Grosso.
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2: Eu sou Mariana Ramon e destaco as principais notícias de hoje para você que nos acompanha por uma das dezenas de emissoras de rádio que veiculam o Jornal Mato Grosso no ar. Júri do caso Zampieri é interrompido após dissolução do Conselho de Sentença. Mato Grosso está entre os 3 estados que apresentou queda no número de pessoas desaparecidas no país. Hospital Central atinge capacidade máxima e amplia atendimento de alta complexidade pelo SUS. Fundo de Apoio à Agricultura Familiar encerra inscrições nesta quinta-feira. Vamos conferir também as informações de mercado agrícola e pecuário.

0: Agora uma breve reflexão que está no livro de Provérbios, capítulo 17, versículo 17.
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0: Em todo o tempo, ama o amigo e na angústia nasce o irmão.
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0: Caso você queira interagir com nossa equipe, entre em contato conosco pelo e-mail jornalmatogrossonoar@gmail.com. Faremos nosso primeiro intervalo e voltaremos com as notícias.
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0: Meio-dia e 9.
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2: Abrimos este bloco de notícias com a previsão do tempo para o estado de Mato Grosso.
1: Chuva ou sol, frio ou calor, vamos de previsão do tempo.
2: Segundo a agência Climatempo, Clima e Previsão, o tempo nesta quinta-feira em Mato Grosso vai ser de sol com muitas nuvens. A temperatura no estado permanece estável e terá a mínima de 21 e máxima de 39 graus.
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2: O julgamento dos acusados pela morte do advogado Roberto Zampieri precisou ser interrompido em Cuiabá. A decisão foi tomada após o conselho de sentença ser dissolvido durante a sessão do Tribunal do Júri. Um novo julgamento deverá ser marcado. Confira os detalhes com o Rômulo Bessa.
3: A medida foi adotada pelo juiz presidente da sessão diante de um dos jurados passar mal durante o julgamento, tornando necessária a formação de um novo corpo de jurados para garantir a regularidade do processo. O Tribunal do Júri julgava os três acusados pela execução do advogado Roberto Zampieri, assassinado em dezembro de 2023 em Cuiabá. Segundo o promotor de justiça, Samuel Frungilo, a investigação realizada descobriu que os acusados fazem parte de uma organização criminosa.
4: E conseguiu apurar que, na verdade, eles fazem parte de uma organização criminosa de pistolagem. Inclusive, esclareceu o delegado que o coronel tinha na agenda dele uma tabela de preços, de autoridades, preços pelas vidas dessas pessoas. Então é realmente uma organização criminosa, talhada para eliminação de vidas humanas. Estão sendo julgados hoje o executor e os intermediários, mas acredito que em breve, né, teremos também o júri dos mandantes e demais integrantes dessa organização criminosa.
3: O Ministério Público destacou que a dissolução do Conselho de Sentença não representa o encerramento do processo. Segundo a instituição, o julgamento será reiniciado em outra data, com a escolha de novos jurados, preservando o direito das partes e a imparcialidade do Tribunal do Júri. O promotor Vinícius Garriva fez uma avaliação do início do julgamento.
5: Avaliamos como extremamente proveitoso, produzimos as provas necessárias, ratificadas pelos depoimentos de autoridades policiais, não só do Estado de Mato Grosso, mas também da Polícia Federal, de maneira tal que ficou muito bem caracterizado ao nosso modo de ver, tratasse de um grupo de extermínio formado e dirigido ao cerceamento da vida de pessoas, ou seja, é um grupo vocacionado à prática de pistolagem. É um grupo que se reveste de uma condição de ideologia política de extrema direita para revestir esse posicionamento para a prática de ilícitos criminais da maior gravidade, ou seja, homicídios qualificados levados ao termo ao longo de uma história que efetivamente está merecendo a apuração e o esclarecimento na presente oportunidade.
3: Os três réus respondem por participação no homicídio do advogado Roberto Zampieri, morto a tiros em frente ao próprio escritório na capital mato-grossense. O caso ganhou grande repercussão e segue sendo acompanhado pelo Ministério Público e pelo Poder Judiciário. A nova data do julgamento deverá ser definida pela Justiça. De Sorriso, Rômulo Bessa, para o Jornal Mato Grosso no Ar.
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2: O Anuário de Segurança Pública, divulgado pelo Fórum Brasileiro de Segurança Pública, mostra que o Brasil registrou 84.269 desaparecimentos em 2025. Mato Grosso ficou entre os três estados que apresentaram redução no registro. Confira os detalhes com o Sérgio Pastor.
6: Entre os estados, Minas Gerais teve o maior crescimento nos registros, com alta de 30,5%. Em seguida, aparecem Maranhão com 29,8% e Piauí com 20,5%. Em números absolutos, São Paulo registrou o maior número de desaparecimentos, com mais de 17 mil casos em 2025. O Rio Grande do Sul teve 7.661 registros e Minas Gerais, mais de 6.600. Entre os estados que reduziram os registros, o Amapá apresentou a maior queda, seguida por Mato Grosso e Sergipe. Mato Grosso registrou uma queda de 8,4% no número de pessoas desaparecidas em 2025, na comparação com o ano anterior, indo contra a alta de 3,6% registrada na média nacional. O estado contabilizou 2.112 casos em 2025, frente a 2.271 em 2024. Segundo o levantamento, houve um período de redução abrupta nos registros de pessoas desaparecidas, especialmente entre 2019 e 2020. No entanto, os últimos dados do último anuário evidenciam uma tendência de crescimento contínuo, considerando a taxa de quase 40,0 por 100 mil habitantes em 2025. Abre aspas, os dados refletem defasagem nos sistemas de registro e uma legislação que não comporta as distintas naturezas possíveis de um desaparecimento. Distinguir o peso relativo desses fatores constitui um dos principais desafios para a produção e análise de dados e, consequentemente, para a elaboração de protocolos de enfrentamento adequados. Fecha aspas, diz um trecho do anuário. Os indicadores apontam que a maioria dos desaparecidos é do sexo masculino, que correspondem a 64,9% dos casos, e que a maior parcela das ocorrências se concentra na faixa etária adulta, entre 18 e 59 anos, atingindo 64,4% do total. O Anuário Brasileiro de Segurança Pública é integrado por informações fornecidas pelas Secretarias de Segurança Pública estaduais, policiais civis, militares e federal, entre outras fontes oficiais da segurança pública. De Brasília, Sérgio Pastor, para o Jornal Mato Grosso no Ar.
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2: A Polícia Civil prendeu nesta quarta-feira, dia 29, um homem suspeito de estuprar a própria sobrinha, uma criança indígena, no município de Juína, no noroeste de Mato Grosso. As investigações começaram após uma denúncia recebida no dia 1º de julho. Desde então, a equipe policial ouviu testemunhas, reuniu provas e prestou atendimento à vítima e aos familiares. Com base nos elementos levantados, o delegado responsável solicitou a prisão preventiva do investigado para proteger a criança, evitar novos episódios de violência e garantir o andamento das investigações. O pedido foi aceito pela justiça. O suspeito foi localizado e preso, sendo encaminhado à delegacia de Juína. Após prestar depoimento, ele será submetido à audiência de custódia e permanecerá à disposição da justiça.
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2: Proposta suspende prazos para pesquisadoras durante licença maternidade. A proposta acrescenta o tempo de afastamento ao prazo original e impede que esse período influencie negativamente a avaliação de produtividade ou a participação em novos financiamentos públicos. Confira os detalhes na reportagem do Márcio Maturana.
0: Pesquisadoras, gestantes ou adotantes poderão ser beneficiadas com a suspensão dos prazos de bolsas, editais e projetos de pesquisa financiados com recursos públicos federais durante a licença maternidade. Isso é o que prevê um projeto que está pronto para votação na Comissão de Direitos Humanos na volta do recesso parlamentar, a partir de 3 de agosto. Pela proposta, o tempo de afastamento será acrescido ao prazo original e não poderá influenciar negativamente a avaliação de produtividade nem a participação em novos financiamentos públicos. A senadora professora Dorinha Seabra, do União do Tocantins, foi relatora de um outro projeto já transformado em lei, que também beneficia pesquisadoras gestantes ou adotantes.
7: Quando ela começou, ela não estava gestante. Ela fica gestante. Ela não pode ficar gestante, porque o prazo vai contar contra ela. O programa vai perder pontuação. E aí ela tem problema, inclusive, em outras vezes que ela preenche a bolsa. Maternidade não pode ser ônus para a mulher. E não pode significar escolha. E entre carreira, entre formação.
0: O texto em análise na Comissão de Direitos Humanos é um substitutivo da senadora Mara Gabrilli, do PSD de São Paulo, a um projeto apresentado pela senadora Soraya Tronic, do PSB de Mato Grosso do Sul. Para evitar a sobreposição de normas e oferecer maior segurança jurídica, esse substitutivo incorpora as mudanças propostas a uma lei já existente sobre prorrogação de bolsas de pesquisa no caso de maternidade. Da Rádio Senado, Márcio Maturana.
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2: 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Após o intervalo, voltaremos com mais notícias.
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0: Meio-dia e 23.
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2: O Jornal Mato Grosso no Ar volta agora com a previsão do tempo para a capital mato-grossense.
1: Chuva ou sol, frio ou calor. Vamos de previsão do tempo.
2: Segundo a agência Climatempo, Clima e Previsão, o tempo nesta quinta-feira em Cuiabá será de sol com muitas nuvens durante o dia e períodos de céu nublado. Noite com muitas nuvens também. A temperatura na capital permanece estável, com máxima de 36 graus.
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2: 6 meses após o início das atividades, o Hospital Central de Mato Grosso já opera com todos os 287 leitos em funcionamento e oferece 12 especialidades cirúrgicas de alta complexidade para pacientes encaminhados pela Central Estadual de Regulação. Quem traz os detalhes é o Rômulo Bessa.
3: A unidade administrada pelo Hospital Albert Einstein, em parceria com o governo do estado, já opera em pleno funcionamento e amplia a oferta de procedimentos especializados pelo Sistema Único de Saúde. Além da estrutura completa de enfermarias, UTIs e unidades de cuidado intermediário, o hospital passou a disponibilizar todas as 12 especialidades cirúrgicas previstas, consolidando-se como uma das principais referências em alta complexidade no estado. Para a diretora do hospital, Alessandra Bocor, Mato Grosso conta com tecnologia avançada de forma inédita na saúde.
4: Além de incorporarmos a cirurgia robótica à rotina assistencial, realizamos procedimentos inéditos para a saúde pública mato-grossense. Isso demonstra a capacidade do Hospital Central de oferecer tratamentos de alta complexidade com tecnologia avançada e equipes especializadas.
3: Entre os avanços alcançados estão a implantação da cirurgia robótica pelo SUS, incluindo cirurgias pediátricas realizadas com essa tecnologia. O centro cirúrgico conta com 10 salas, incluindo uma exclusiva para cirurgia robótica, além de equipamentos modernos para exames e diagnósticos. Neste mês, o Hospital Central também iniciou a linha de cuidado para pacientes vítimas de acidente vascular cerebral. Já em agosto, a unidade passará a atender casos de neurotrauma, ampliando ainda mais a assistência aos pacientes de alta complexidade. Ainda segundo a diretora, os desafios foram superados pela experiência do Hospital Israelita.
4: O nosso maior desafio foi colocar em funcionamento, em poucos meses, uma das maiores estruturas hospitalares públicas de Mato Grosso, com serviços altamente especializados e tecnologia de ponta. A experiência de 25 anos do Einstein na gestão de unidades do SUS foi fundamental para conduzir esse processo, com segurança, qualidade e foco no paciente. Hoje, entregamos à população mato-grossense um hospital preparado para atender casos de alta complexidade em diversas especialidades.
3: O Hospital Central atende exclusivamente pacientes regulados pelo Sistema Único de Saúde. A unidade reúne equipes especializadas, tecnologia de ponta e estrutura preparada para reduzir a necessidade de encaminhamento de pacientes mato-grossenses para tratamento em outros estados. De Sorriso, Rômulo Bessa para o Jornal Mato Grosso no Ar.
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2: A declaração de insanidade mental de acusados por crimes pode ficar mais rígida, é o que prevê proposta aprovada pela Câmara dos Deputados, como explica a repórter Paula Bitar.
5: A Comissão de Constituição e Justiça da Câmara aprovou um projeto que busca tornar mais rígido o processo de declaração de insanidade mental de acusados por crimes. Acusados de crimes podem ser beneficiados com a isenção ou a redução da pena, caso sejam considerados inteiramente ou parcialmente incapazes de entender que o ato que cometeram era crime. No caso da isenção da pena, o juiz deve encaminhá-lo a tratamento médico obrigatório. De acordo com o projeto, o laudo pericial sobre a insanidade mental do acusado deverá ser feito por perito oficial, preferencialmente com especialização na área de psiquiatria ou psicologia forense. Além disso, o juiz poderá chamar mais de um perito em caso de dúvida sobre a especialização do convocado. Apesar Apesar de a lei hoje já exigir que o acusado seja submetido a exame médico legal, a avaliação quanto à sanidade mental pode ser realizada por médicos de qualquer especialidade. Segundo o texto aprovado, o perito deverá observar critérios técnicos, científicos e éticos na elaboração do laudo, sendo vedada qualquer forma de influência externa. Ainda de acordo com a proposta, caso o acusado apresente histórico de transtornos mentais, isso deverá ser considerado para a instauração do incidente de insanidade mental. E a defesa poderá apresentar um assistente técnico para acompanhar o exame. O autor do projeto, o deputado Coronel Assis, do PL de Mato Grosso, disse que o objetivo é atualizar a legislação brasileira.
0: Essa legislação é uma legislação muito antiga, da década de 40. Nós buscamos estabelecer esses critérios de forma muito objetiva para que ele possa ser avaliado com precisão, para que não possa ocorrer como aconteceu naquela ocorrência lá de São Paulo, onde o criminoso lá, o fisiculturista, deu 60 socos na cara daquela moça e depois, quando ele foi preso, estava sendo processado, ele alegou que ele ouvia vozes, que ele tinha problemas mentais, justamente com o intuito de fugir da justiça brasileira.
5: Coronel Assis se referiu ao caso do ex-atleta Igor Eduardo Cabral, que deu 61 socos na namorada dentro de um elevador em Natal. Ele alegou um surto claustrofóbico como causa para a agressão. A proposta, que busca tornar mais rígido o processo de declaração de insanidade mental de acusados por crimes, já pode seguir para análise do Senado, a menos que haja recurso para votação antes pelo plenário da Câmara. Da Rádio Câmara, de Brasília, Paula Bittar.
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2: Mato Grosso confirmou 421 casos de hepatite B em 2025 e apresentou a sexta maior taxa de detecção da doença no Brasil, com 10,8 casos por 100 mil habitantes. O índice é mais que o dobro da média nacional, segundo o Boletim Epidemiológico de Hepatites Virais 2026, divulgado pelo Ministério da Saúde. Apesar do cenário de alerta, o estado registrou redução de 17,5% no número de casos em relação a 2024, quando foram confirmadas 510 ocorrências. A taxa de detecção também caiu, passando de 13,3 para 10,8 casos por 100 mil habitantes. Em Cuiabá, a queda também foi registrada. A capital contabilizou 41 casos em 2025 contra 64 no ano anterior. No entanto, a taxa de detecção permaneceu acima da média nacional. O boletim também aponta Mato Grosso entre os estados com as maiores taxas de hepatite B em gestantes. O Ministério da Saúde reforça que a vacinação, o diagnóstico precoce e os cuidados para evitar a transmissão. São as principais formas de prevenção da doença.
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2: O prazo de adesão ao programa Desenrola 2.0 foi prorrogado. Agora, o prazo final para renegociar dívidas é até 31 de agosto de 2026. Confira os detalhes com o Gabriel Correa.
7: Mais tempo para renegociar as dívidas. O prazo do programa Desenrola 2.0 foi estendido até o final de agosto. A medida foi anunciada nesta terça-feira. O programa venceria na próxima semana, mas o novo período de vigência vai até o dia 31 do próximo mês. Com a prorrogação, consumidores com pendências financeiras terão cerca de mais um mês para regularizar a situação junto às instituições bancárias, explicou o ministro da Fazenda, Dario Durigan.
8: Esse prazo adicional vai ser importante, inclusive, para que as pessoas que hoje estão tentando acessar os programas de moto, de carro, para trocar sua moto, trocar seu carro, possam resolver eventuais pendências que temos.

0: que a gente apresentou no novo Desenrola Brasil originalmente.
1: Até agora, mais de 9 milhões de famílias foram atendidas pelo programa. 2 milhões e meio renegociaram as dívidas bancárias com pagamento à vista. Mais de 1 milhão e meio optaram pelo parcelamento. E 5 milhões de pessoas tiveram o nome de inadimplentes retirados por causa de débitos de pequeno valor, embora a dívida continue para renegociação futura. A expectativa é que, com o mês adicional de prazo, o total de beneficiários do Desenrola chegue a 10 milhões. A publicação oficial da nova data limite deve ser feita até sexta-feira. Da Rádio Nacional em São Luís, Gabriel Correa.
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0: Meio-dia e 37.
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2: Agora vamos conferir no Jornal Mato Grosso no Ar a previsão do tempo

0: para a região de Nova Lacerda.
1: Chuva ou sol, frio ou calor, vamos de previsão do tempo.
0: Segundo a agência Climatempo, Clima e Previsão, o tempo nesta quinta-feira na região de Nova Lacerda será de sol e muitas nuvens à tarde. À noite, o céu ainda fica com muita nebulosidade, mas não chove. A temperatura na região permanece estável e terá a máxima de 34 graus.
1: É hora de destacar as notícias do campo. Mato Grosso Rural.
0: Agricultores familiares têm até esta quinta-feira, dia 30, para se inscrever no Fundo de Apoio à Agricultura Familiar, o Fundaf 2.1, que oferece recursos para fortalecer a produção, gerar renda e incentivar o desenvolvimento no campo. Mais informações na reportagem do Sérgio Pastor.
2: A iniciativa faz parte de ações do governo de Mato Grosso em ampliar investimentos para fortalecer a agricultura familiar, como a entrega de máquinas, insumos e equipamentos e programas de incentivo à produção e agroindustrialização. O agricultor familiar que quiser ser beneficiado por essas ações precisa correr, porque as inscrições para o Fundo de Apoio à Agricultura Familiar, o Fundaf 2.1, encerram nesta quinta-feira. O Fundaf 2.1 disponibiliza 76,7 milhões de reais em financiamento para impulsionar a produção e agregar valor às propriedades rurais. A secretária de Estado da Agricultura Familiar, Andréia Fujioka, explicou a importância do edital para os produtores familiares em Mato Grosso.
3: Esse edital do Fundaf, que está aberto, são 76,7 milhões de créditos subsidiados aí para produtores, para produtoras rurais de pequena escala estarem acessando, né? Hoje o Estado de Mato Grosso, através da CEAF, ele atende todas as linhas da cadeia, todas as formas. Existe para todos os gostos.
2: Entre os objetivos do Fundaf 2.1 estão impulsionar o desenvolvimento da agricultura familiar no estado, fomentar a regularização fundiária e ambiental das propriedades rurais e facilitar o acesso a linhas de crédito para produção, comercialização e industrialização da produção. Andréia Fujioka esclareceu quem pode participar do programa e que tipos de investimentos podem ser realizados com o recurso.
3: Esse projeto do Fundaf 2.1, ele é aberto para 52 municípios, então não são todos os agricultores familiares de todo o estado que vão poder acessar. Então, assim, naquele que é até 150 mil, alguns municípios a mais, desde que tenham requerido em algum momento algum selo de inspeção, exemplo, CAPP. Mas para o projeto geral, que é esse de até 50 mil para todos os municípios, quem que pode acessar? CPF mesmo. CPF é o produtor rural de pequena escala. É aquele que se enquadra como agricultor familiar. É aquele que tem a CAF.
2: A secretária fez um chamamento aos produtores familiares para participar e como se inscrever.
3: Entrem no site da CEAF para verificar o edital. Dentro do nosso site estão divulgadas todas as informações do edital. Mas eu sempre digo e recomendo que procurem a Secretaria Municipal de Agricultura do seu localização, procurem a Empaer, porque a Empaer está lá pronta e apta, os nossos técnicos, para elaborarem o seu projeto, para conhecerem a sua situação. Procurem o quanto antes, ainda há tempo.
2: O edital de chamamento público foi publicado em 15 de maio de 2026, com as inscrições abertas em 21 de maio e encerramento do período em envio de propostas em 30 de julho. O edital tem validade de 12 meses contados a partir da data de publicação, podendo ser prorrogado por igual período. De Brasília, Sérgio Pastor, para o Mato Grosso Rural.
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0: A jornalista de agronegócios e sócia da Comunicativas, Lilian Munhoz, está chegando com o Boletim Conexão Agro e fala hoje sobre cenário do agro, crédito, comércio internacional e próxima safra. Vamos acompanhar.
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4: Olá, meus amigos, é um grande prazer estar com vocês em mais uma semana, trazendo destaques do nosso setor, do agronegócio, e um dos principais assuntos segue sendo os desdobramentos do novo Plano Safra 26-27. O governo mantendo a expectativa de acesso ao crédito rural, com os recursos para custeio, comercialização e investimentos, mas as entidades do setor seguem cobrando maior volume de recursos, né? Seguem cobrando, na verdade, as melhores condições, porque a gente sabe que o setor vive uma dificuldade de acesso ao crédito e a necessidade cada vez mais de alternativas. Um outro ponto de atenção diante de tudo isso é o comércio internacional. As novas tarifas anunciadas pelos Estados Unidos para os produtos brasileiros seguem gerando uma grande preocupação entre os exportadores, especialmente em segmentos do agro que têm forte participação no mercado norte-americano. O setor vem acompanhando muito de perto as negociações, avaliando aí possíveis impactos sobre a competitividade e a abertura de novos mercados, né? Algo que a gente sempre vem falando no agro, quanto nós precisamos abrir novos mercados, diversificar, aumentar a nossa pauta de exportações e não ficar em apenas produtos, né, específicos. A gente precisa, de fato, ampliar as nossas exportações para vários outros países e assim ficar menos dependente. Mas diante de tudo isso, a gente tem aí uma boa notícia, que é a questão do ritmo de preparação para a nova safra, né? A safra 26-27 de grãos vem avançando em algumas regiões do país, né? É o momento agora de finalização de análise de solo, de compra de sementes, compra de fertilizantes, já garantindo aos produtores os insumos para a próxima temporada, num ano tão difícil também de custo, com dólar nas alturas para os produtos importados, e tudo isso gera aí um grande impacto. Por isso, o produtor tem de se preparar muito bem para essa próxima temporada. E o ritmo de preparação segue avançando, aí, impulsionado pela maior expectativa de produção em um ano de El Niño, que também vai ser bastante desafiador. Seguimos acompanhando tudo isso. Eu fico por aqui e até o nosso próximo boletim.
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0: Vamos saber agora as mais recentes informações de mercado com o jornalista especializado em economia de agronegócios e mercados agropecuários, Walter Puga Júnior, direto de São Paulo.
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5: Bom dia a todos que acompanham Mato Grosso no ar. Vamos ao fechamento do mercado desta quarta-feira, começando pelo dólar. Dólar que oscilou bastante, esboçou um movimento de alta, passou de R$ 5,14, mas terminou em queda a R$ 5,10. Tudo isso por conta de oscilações que ocorreram também no mercado financeiro internacional. O noticiário dá conta de que a nova decisão de juros do Federal Reserve, o Banco Central dos Estados Unidos, foi o principal destaque desta quarta-feira. É que o Federal Reserve manteve a taxa de juros na economia americana inalterada, na faixa de 3,5% a 3,75% ao ano. Aliás, é o menor nível desde setembro de 2022. Essa decisão veio em linha com o que o mercado internacional esperava e marcou essa quinta reunião seguida em que o Banco Central dos Estados Unidos deixou os juros no mesmo nível. Continuam as tensões no Oriente Médio e isso acabou provocando de novo uma alta para o petróleo. Há uma nova retomada dessas tensões lá no Oriente Médio e os preços do petróleo voltaram a subir. O barril do petróleo tipo Brent, referência no mercado internacional, subiu 8,25% e passou de US$ 91 o barril. Perspectiva de transporte mais caro lá na frente. No mercado dos principais produtos agropecuários, começando pelo boi gordo, o mercado pecuário estava mais aquecido no início desta semana, segundo o CPEA informava. Em várias regiões, compradores já se mostram mais ativos, ofertando aí R$ 5,00 a mais por arroba, tanto para machos como para fêmeas, né? É porque há uma necessidade de preencher escalas de abate que estão curtas, os frigoríficos já sentem uma oferta restrita de animais. A Datagro apontava movimento de alta para boi gordo em diferentes regiões do país. No Mato Grosso do Sul, quase R$ 334,00 a arroba, alta de 0,70% em média, alta também em Minas Gerais a R$ 327,50 a arroba, alta de 1,30%, em outras regiões também movimento de alta, como Pará e Rondônia. Agora, no Mato Grosso, a Datagro aponta um reajuste negativo nos preços médios do boi gordo, R$ 325,19 a arroba, segunda Datagro. Em São Paulo, os preços também tiveram recuo, mas ligeiramente abaixo de R$ 347,00 a arroba. Uma queda aí de quase 0,5% em média, segunda Datagro. O CPEA também apontava uma queda, mas uma queda muito leve, praticamente estável, ainda se mantendo na faixa de R$ 347,40 arroba em São Paulo. Vale lembrar que o indicador CPEA aponta alta de 3,27% para boi gordo neste final do mês, pelo menos até esta quarta-feira. No mercado futuro, também um ajuste para baixo, mas os preços continuam firmes. Contrato para outubro terminou nesta quarta-feira a R$ 360,00, arroba, valor do último negócio. Chegou a oscilar um pouco, chegou a passar de R$ 353,00 arroba, mas terminou aí, né, oscilando. O contrato de outubro acabou oscilando aí, fechando a R$ 360,00 arroba. O contrato de agosto chegou a R$ 353,00, mas não resistiu, terminou em R$ 352,70, valor do último negócio. No mercado de milho, mais um dia de alta para milho em São Paulo. O indicador milho, calculado pela Escola Superior de Agricultura Luiz de Queiroz para a Bolsa Brasileira, para a B3, fechou em R$ 65,33 a saca, alta de 0,17%. O mês termina com alta de quase 2,80% para o milho em São Paulo. Mas o milho vem mantendo preços firmes também no Mato Grosso. Tome nota, em Campo Novo do Parecis, corretores apontam valores, em média, a R$ 42,00 a saca do milho. Neste mês, milho sobe 5% em Campo Novo do Parecis. Em Sorriso e Lucas do Rio Verde, em média, R$ 43,00 a saca, alta de 7,5% neste mês. Milho tem preços firmes no Brasil, mas tem preços firmes também nos Estados Unidos. O contrato de milho negociado para dezembro fechou o último negócio na noite desta quarta-feira a US$ 4,71 por bushel, mesmo com alguma oscilação durante toda esta semana, que traz um movimento de baixa. Vale lembrar que o mês vai encerrando com milho em alta de mais de 9,5% no mercado americano. E essas são as principais informações sobre o fechamento do mercado. Destaque no dia foi a confirmação da ABMAC, Associação Brasileira da Indústria de Máquinas, que as vendas de máquinas agrícolas recuaram mais de 21% nos primeiros 6 meses deste ano. Segundo a ABMAC, meses como junho e julho costumam ser meses travados de negociação com máquinas em função da vigência aí do novo plano safra, né? O fato é que a venda da indústria de máquinas e equipamentos agrícolas somaram aí R$ 4,970 bilhões em junho deste ano, uma queda aí de 22,3% em relação ao mês de junho do ano passado. Em comparação com o mês de maio deste ano, houve até que um aumento de mais de 8%. Agora, no acumulado de todo o primeiro semestre deste ano, o setor de máquinas agrícolas totalizou aí R$ 26,640 bilhões em negócios. Resumindo, 21,3% menos do que no mesmo período do ano passado. Os dados foram divulgados pela Associação Brasileira da Indústria de Máquinas e Equipamentos, a ABMAC, nesta quarta-feira. Segundo Pedro Estevão, presidente da Câmara Setorial de Máquinas e Implementos Agrícolas, junho e julho costumam mesmo ser meses onde as negociações ficam mais difíceis, porque há a virada da vigência do Plano Safra. E ele explicou, principalmente neste ano, com juros menores no novo plano em relação ao ano passado, isso acabou travando as compras, né? Os produtores, na verdade, produtores rurais adiaram as compras. Vale lembrar que no ano passado, o programa Modern Frota oferecia juros de 13,5% ao ano. Agora, no novo programa, o chamado Move Agricultura, os juros caíram para 9,2% ao ano. Os produtores esperam a entrada em vigor dessas condições atuais para comprar máquinas. Por isso, as vendas foram reduzidas nesse período.
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0: Com produção da Rema Comunicação e Jornalismo, direção-geral e de jornalismo de Vanderlei Munhoz, redação de Mariana Ramon, sonoplastia, efeitos sonoros e edição de Agnaldo Ramos, chega ao fim a edição 4804 do Jornal Mato Grosso no Ar, veiculada em mais de 70 emissoras de rádio em todo o estado.
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0: 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E mais uma vez, o que aconteceu em Mato Grosso, você acompanhou com a equipe do Jornal Mato Grosso no Ar.
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0: Estaremos de volta na sexta-feira, neste mesmo horário. Um grande abraço a todos, tenham um ótimo dia e até amanhã.
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9: E em São Paulo, uma pesquisa da Genial Quest aponta que o governo Tarcísio de Freitas tem 55% de aprovação, contra 29% de desaprovação. E sobre o cenário político paulista, a gestão do governador de São Paulo, Tarcísio de Freitas, que é do Republicanos e pré-candidato à reeleição, foi avaliada pela pesquisa Genial Quest. Os números mostram que 55% da população do estado aprova sua gestão. Já o índice de desaprovação ficou em 29%. É um panorama importante para entender a situação política por lá.
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0: 12:59.
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2: Com Jean Martinazzo no microfone, você entrou em uma zona onde o sentimento predomina. Seja muito bem-vindo ao Love Hurts, onde cada batida musical é um eco de lembranças, uma sensação intensa, uma narrativa possivelmente sua. Algumas lembranças são quentes como o sol em dias frios, memórias que insistem em permanecer. Agora, deixe-se levar por esta melodia. Ela veio para te confortar. Amar pode ser doloroso, mas não nos equivocamos. Nós sentimos, nós enfrentamos, nós transformamos dor em melodia. E agora, deixamos a música expressar o que sentimos.
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quando a música se encerra, persiste um vazio silencioso, denso de interpretações. Porém, o rádio segue, tem mais a caminho.

0: os amores terminam sem qualquer sinal prévio. Alguns finais se mantêm vivos em nossa lembrança. Por isso mesmo, ao som de sua sintonia, cada silêncio é também uma tentativa de respiração. Estamos indo para o intervalo, mas nossa história continua com você. Permaneça conosco, inspire-se e deixe a melodia seguir narrando o que ainda está por vir.
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2: Boa tarde pra você.
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0: Alô, alô, turma mais querida do rádio. Que alegria ter você aqui sintonizado com a gente para mais um Momento Pet. Eu sou o Lineu Silva e tô super animado para nossa primeira parte do programa, cheia de carinho pelos nossos bichinhos. E para começar, uma dica super simples, mas que faz toda a diferença, viu? A gente sabe que hidratação é vida para os nossos peludos. Então, que tal espalhar vários potes de água pela casa? É sério, muitos pets acabam bebendo menos porque o pote fica lá longe, sabe? Ou onde eles não descansam, não brincam. Quando a água tá mais fácil, eles lembram de beber mais vezes. Isso é essencial, principalmente em casas grandes ou quando o calor aperta. Facilita a vida deles e garante a saúde. Mas não sai daí não, daqui a pouquinho tem mais dicas quentinhas pros seus pets. Fica ligado!
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0: 1h17.
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2: A gente voltou, e nesse regresso persistem sentimentos que o tempo não é capaz de eliminar. Afinal, existem histórias que permanecem marcadas, mesmo tendo sido deixadas para trás. Apesar das cicatrizes e dos silêncios, permanecem valiosos ouvir aquilo que o coração guarda.
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2: E a segunda manchete, que chega da Inglaterra, mostra o Chelsea em busca de reforços experientes, com negociações avançadas por Welbeck e Henderson.
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2: E da Turquia, a gente salta para a Inglaterra, onde o Chelsea, um dos gigantes da Premier League, está trabalhando forte nos bastidores para fortalecer o seu elenco. As informações que chegam são de negociações em curso com dois nomes bastante conhecidos e com vasta experiência no futebol. Estamos falando de Welbeck e Henderson, que o Chelsea busca trazer para adicionar mais rodagem e liderança ao grupo. A estratégia do clube londrino parece ser a de mesclar a juventude e o talento que já possuem com a bagagem de atletas que já passaram por grandes momentos e grandes competições. Welbeck e Henderson, sendo veteranos, poderiam oferecer exatamente esse equilíbrio, contribuindo não só dentro de campo, mas também no vestiário. As conversas estão acontecendo e a expectativa é de que essas contratações possam ser fechadas em breve, reforçando o time para a sequência da temporada.
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Fala, galera! Que bom ter você aqui com a gente de novo no nosso Momento Pet. Eu sou o Felipe Rocha e tô super animado para compartilhar mais dicas preciosas com você.

podem deixar o nosso amigo triste e desanimado. Mas calma que ainda tem muita coisa boa vindo por aí. Logo mais, eu tô de volta com mais dicas especiais aqui no Momento Pet. Não sai daí!

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0: 1h35.
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2: Retornamos e a saudade continua aqui conosco, sentado ao seu lado, calada, mas tão presente quanto sempre. É curioso como algumas memórias ficam mais nítidas quanto tentamos deixá-las ir. Contudo, há coisas que persistem em permanecer. Se as memórias são indeletáveis, deixamos que a próxima música suavize um pouco os sentimentos. Ouça essa.
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2: E aí, galera pet? Eu sou o Lineu Silva e já chego com um carinho enorme pelos nossos bichinhos. E eles sentem, viu? É verdade. Nossos pets percebem cada gesto de atenção e cuidado. Um animal tratado com amor costuma ser mais tranquilo, alegre e, o melhor, um baita companheiro. Pequenos gestos no dia a dia fortalecem essa amizade que a gente tanto valoriza. Cuidar de um animal é receber amor verdadeiro todos os dias. E por falar em cuidado, ó, dica importante, os passeios. Em dias muito quentes, sol forte machuca as patinhas e cansa demais. Prefira o começo da manhã ou fim da tarde, é mais seguro e confortável. E tem mais um detalhe que faz a diferença, tempestades. Muitos pets têm pavor de trovões e barulhos. Nessas horas, tente deixar um ambiente calmo, com carinho, brinquedos e um cantinho seguro. Pequenos cuidados evitam grandes problemas, né? E essas foram as dicas especiais para você e seu companheiro. Eu sou o Lineu Silva e te espero na próxima, com mais carinho e informações para o seu animal de estimação. Até lá!

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0: chegamos ao fim desta sessão. Porém, saibam que há histórias que não terminam aqui. Elas apenas passam para o próximo capítulo. Grato por nos permitir adentrar aí, no amago das suas recordações, seus silêncios e as suas marcas. Se hoje machucou, esperamos que amanhã seja mais suave. E se não for, estaremos juntos outra vez no confortável companhia do rádio. Estou saindo, pessoal. Nos vemos em breve. Cuidem-se.
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2: No campo da economia, a Anvisa aprovou 5 novas canetas com semaglutida, o princípio ativo do Ozempic. Uma notícia importante, né? Vamos aos detalhes dessas notícias que movimentam o cenário econômico. Começando pela saúde e bem-estar, a Agência Nacional de Vigilância Sanitária, a Anvisa, deu luz verde para o registro de mais 5 novas canetas que contêm a semaglutida, o conhecido princípio ativo do medicamento Ozempic. Essa aprovação foi confirmada pela Anvisa. Com isso, o mercado terá mais opções desse produto.
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0: Boa tarde, queridos ouvintes. Iniciamos agora o Vem Com a Gente aqui na Rádio Conte, sintonizados em 101.5. Aqui quem fala é a Marcela e espero que estejam prontos para uma tarde vibrante com muita música de qualidade. Prepare-se para uma tarde vibrante com o Vem Com a Gente, trazendo os hits mais quentes do momento. Vamos curtir juntos o melhor do sertanejo universitário para ninguém ficar parado e muito mais. Estamos aqui para levantar seu astral e fazer seu dia ainda melhor. Olha só, adoraríamos receber as suas mensagens. Use o WhatsApp para nos enviar uma mensagem para o número 65 999-904664 e aproveite também para seguir os nossos perfis nas redes sociais, @ Rádio Conte Mirassol e Facebook Conte Mirassol. Prepare-se para uma sequência sensacional de hits aqui na Rádio Conte. Aumente o som e desfrute com a gente.

Legal, pessoal. Gostaram dessa playlist sensacional que acabamos de transmitir? Aqui no Vem Com a Gente, as tardes são sempre vibrantes, exatamente como vocês adoram. Aqui na Rádio Conte, tudo é pensado em você, seja mandando mensagens pelo nosso WhatsApp ou participando nas redes sociais. Pronto para mais uma seleção de hits que vão embalar sua tarde? É isso que fazemos com excelência aqui na Rádio Conte. Esteja onde estiver, venha com a gente e desfrute cada instante.

Estão todos sintonizados no Vem Com A Gente. Até aqui só tocamos as melhores músicas e tomara que vocês estejam aproveitando com a gente na Rádio Conte. Mas não se preocupe que ainda temos muita música pra animar essa tarde deliciosa. Fica por aqui que não vai embora, hein? Voltamos em um instante. Será bem rápido, hein? Aproveite pra nos enviar uma mensagem nas redes sociais ou no nosso WhatsApp. E lembre-se que estamos com você onde você estiver.

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aí, galera? Voltamos pra mais uma tarde divertida aqui no Vem Com A Gente. Vamos agitar seu dia com os maiores hits, não perca e curta essa energia sensacional. Não esqueça de se conectar com a gente pelo Instagram, Facebook e também pelo WhatsApp no 65999904664. Sua interação é crucial. Compartilhe com a gente as suas ideias, pedidos de música ou qualquer mensagem especial que você tenha. E agora vem aí mais uma sequência de sucessos sensacionais pra você não parar de curtir a tarde com a gente. Prepare-se pra uma seleção de hits que vai elevar ainda mais o seu dia. Vamos lá!

0: Uma salva de palmas, Murilo Huck.
1: Valeu, Goiânia.
2: Delícia, sensacional essa vibe, hein? Não vem com a gente, a música é ininterrupta e nós seguimos entregando aquele som que eleva o espírito ideal pra animar seu dia. E a tarde só tá começando, prepare-se pra mais sucessos a caminho pra você aproveitar sem limites. Continue ligado na 101,5 porque a Rádio Conte, a música acompanha você onde quer que esteja.
0: Ai, moleque, isso aqui tem um cheirinho de sucesso.
3: Joga o sábio!

0: que você.
1: Mas estão curtindo essa tarde agradável ao som dessas faixas fantásticas? Continuem com a gente porque tem muito mais chegando. Continuem com a gente. Aqui estamos aquecendo o clima nessa tarde na Rádio Conte. Em breve retornamos trazendo os hits preferidos pra você. Esteja onde estiver, a Rádio Conte está aí com você. Após essa pausa, a música boa não para. Mantenha-se sintonizado e participe enviando um alô via WhatsApp ou nas redes sociais da Rádio Conte.

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eleve o volume e deixe-se levar pela música, porque ainda temos muitas faixas incríveis vindo por aí. Não saia da Rádio Conte, esteja onde estiver. E voltamos com toda a energia aqui na sua rádio, na sua tarde divertida. Você está no canal correto para não perder um só detalhe dessa vibração contagiante que é a marca registrada da Rádio Conte. Fique pronto para mais uma playlist de sucessos que vai marcar sua tarde. Você já deu um oi pra gente nas redes sociais da rádio? Estamos ansiosos para saber como está aproveitando as músicas de hoje. A tarde ainda está só começando e vem muito mais por aí.

curtidos, uma cadeia impressionante de músicas que elevaram o astral da nossa tarde. Aqui no Vem Com a Gente, mantemos sempre uma atmosfera cheia de vibrações positivas, oferecendo a você hits mais recentes e as canções que tocam diretamente no coração. Isso aqui ainda não acabou, continue ligado, interaja com a gente pelas redes sociais da Rádio Conte, eu tô te esperando por lá. Vamos lá, suba o volume e venha comigo.

E aí, pessoal, espero que estejam gostando dessa vibe maravilhosa que só nós sabemos oferecer. As seleções musicais foram um show até o momento. Vamos entrar em um breve intervalo, mas relaxe. Em instantes, retornaremos com mais sons fantásticos para animar seu período vespertino. Mantenha-se conectado e mande o seu recado pelo Facebook, Instagram ou WhatsApp 65999904664. Porque no Vem Com a Gente, a diversão continua sempre. Permaneça com a gente que retornaremos em breve.

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1: E o Real Madrid aceita negociar Vinícius Júnior com o Arsenal, exigindo uma quantia bem alta.
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1: Mudando de ares, mas continuando no futebol europeu, o Real Madrid sinalizou que está aberto a negociar o craque brasileiro Vinícius Júnior com o Arsenal. O clube espanhol está ciente do forte interesse da equipe inglesa na contratação do atacante. Para liberar Vini Júnior, o Real Madrid já definiu um valor de negociação que chega a 929 milhões de reais. É um valor considerável, e vale lembrar que o atacante ainda não renovou seu contrato com o time merengue, o que pode abrir portas para essa possível movimentação no mercado.
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Regressamos com mais uma onda de energia otimista aqui na Rádio Conte. Não desgrude, porque a nossa tarde está apenas começando com tudo em cima. Este é um instante perfeito para abrir as portas da sua casa ao som e animar tremendamente o seu dia. Ouvinte ligado, você já conhece o nosso propósito, que é encher os corações de alegria e os ouvidos de boa música. Então aproveite para deixar suas mensagens via WhatsApp e fazer parte do nosso dia. Queremos muito escutar o que você tem a dizer. Continuem sintonizados para mais melodias que vão alegrar sua tarde, onde quer que esteja. Mais ritmos incríveis estão a caminho. Thank you.

0: curtiram o set maravilhoso aqui na Rádio Conte. Definitivamente, esses sons fizeram nossa tarde mais vibrante e energética, não é verdade? A vibe por aqui é sempre alta, trazendo os top hits do momento até você em qualquer localidade. Conectado conosco pelo Vem Com A Gente. Não vá embora, temos uma playlist imperdível chegando agora.
1: Vai, barulho aí, alô, banda!
2: Aí, Ana Júlio César.
1: Satisfação, meu irmão.

pessoal, que tarde vibrante, não é mesmo? As músicas que tocaram foram pura energia e fizeram tudo ficar espetacular. Isso é apenas o início. Intervalo curtinho vindo aí, mas não desligue, que temos mais ritmos incríveis pra você em breve. Fique ligado. Aproveite esse momento pra entrar em contato com a gente. Nosso WhatsApp é o 65 999 904664. Também nos siga no Instagram, @RadioConteMirassol, e Facebook, Conte Mirassol, pra não perder as novidades. Com muitos hits pra animar sua tarde. É rapidinho, viu? Você tá na Rádio

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2: E no mundo da tecnologia, a gigante Apple alcançou um feito histórico, tornando-se a segunda empresa na história a valer incríveis 5 trilhões de dólares. Agora, virando a página para o universo da tecnologia e dos negócios globais, a Apple acaba de fazer história mais uma vez. A empresa, que já tinha superado a Nvidia em julho para se tornar a mais valiosa do mundo, agora se tornou a segunda companhia de todos os tempos a atingir um valor de mercado de 5 trilhões de dólares. Um número impressionante, que mostra a força e a influência da marca ao redor do planeta.
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0: Retornamos com energia total nessa tarde incrível ao seu lado. E aí, pessoal, prontos para o que temos programado? Muitas músicas de qualidade para relaxar ainda mais o ambiente. Curta intensamente cada segundo sem perder a sintonia. Mande aquele oi especial através das nossas redes sociais. Conte-nos qual é a sua música do coração e de qual lugar você está sintonizado. Esse espaço é todo seu, então aproveite. A sua energia nos mantém animados. Ah, e não vá se esquecer que vamos trazer ainda mais sucessos musicais para você curtir de qualquer canto. Mantenha-se conosco, pois o ápice da tarde acontece agora.
1: Mari Fernandes, Mari...

galera da Rádio Conte, as faixas que acabamos de ouvir deram um toque especial na nossa tarde, não acha? Esperamos que estejam aproveitando muito assim como nós. Não há nada como manter esse astral lá no alto, onde quer que você esteja. O engajamento de vocês no WhatsApp e nas redes sociais está incrível. É um prazer enorme sentir essa vibração. Então não perca mais tempo, arrume-se, porque ainda temos muito mais som para levantar seu fim de tarde por aqui.

E aí, pessoal, que tá espetacular, não é? Acabamos de desfrutar de algumas músicas fantásticas com esse tempo agradável. Espero que estejam se divertindo, pois logo mais teremos mais canções emocionantes, como sempre, aqui na Rádio Conte. Faremos um intervalo breve agora, mas não deixe de seguir a gente em @ Rádio Conte Mirassol e no Facebook Conte Mirassol. Voltaremos em instantes com os sucessos que você adora e toda aquela vibe boa pra turbinar sua tarde. Fique ligado, porque a boa música continua conosco.

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E aí, galera, é um prazer ter vocês aqui no Vem Com a Gente da Rádio Conte. Eu sou a Marcela e quero expressar minha gratidão pela sua companhia. Mantenha-se conectado e aproveite a nossa programação musical que vai embalar sua tarde, esteja onde você estiver. Não esquece de mandar tua mensagem pelo WhatsApp no 65999904664 e segue a gente no Instagram em arroba Rádio Conte Mirassol e Facebook em Conte Mirassol. Estamos sempre de olho para saber o que você está pensando. Basta de rodeios, vamos nos focar no que realmente é importante. Mais música para sua diversão. Então sobe o som.

0: E aí, pessoal, retornamos com Vem Com a Gente aqui na Rádio Conte. Nossa tarde está repleta daquela energia boa que amamos dividir com vocês. Não esqueça de mandar sua mensagem pelo WhatsApp no 65999904664. E é claro, siga o arroba Rádio Conte nas redes sociais, arroba Rádio Conte Mirassol no Insta e Facebook Conte Mirassol. Estamos sempre de olho para saber sua opinião. Pronto para voltar ao que interessa? Siga com a gente porque a batida continua com mais músicas sensacionais para curtir instantaneamente.
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1: espero que vocês estejam se divertindo com a gente nessa tarde espetacular aqui na Rádio Conte. Músicas fantásticas no ar, mas fique ligado que ainda tem mais a caminho. Em breve retornaremos com mais hits para animar sua tarde. Aproveite o intervalo para interagir conosco nas redes sociais ou pelo WhatsApp. Mantenha-se aqui com a gente, pois após esse breve intervalo, traremos mais melodias encantadoras para alegrar sua tarde.

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aí, pessoal, bem-vindos de volta. A Tati tá começando aqui na Rádio Conte, a energia tá a mil. Por que não aproveitem para enviar uma mensagem pra gente pelo WhatsApp, hein? Estamos atentos e ansiosos para ouvir vocês. Não sai daí que a energia só aumenta, logo mais as faixas que você ama vão animar ainda mais seu dia. Fique ligado porque vem hit por aí. Exatamente isso, pessoal. Partiu de música para incrementar nossa tarde descontraída, repleta de energia positiva. Clica no play e aproveita com a gente.

pessoal conectado aqui na Rádio Conte. Tomara que vocês estejam curtindo muito essas canções maravilhosas que acabamos de tocar. Adoro estar aqui com vocês, espalhando essas boas vibrações e descontração que só o Vem Com a Gente oferece. E o show continua. Prepare-se, pois ainda temos muitas melodias emocionantes para você. Não perca, fique atento em qualquer lugar.

esse ambiente gostoso. Olha só, fique por aqui porque tem mais músicas incríveis pra turbinar seu dia depois do intervalo. E participe com a gente pelo WhatsApp no 65999904664. E nas redes, @RadioConteMirassol no Insta e Conte Mirassol no Face. Queremos ouvir a sua opinião. Continue com a gente aqui na Rádio Conte, aproveitando essa vibe deliciosa. Em breve, mais hits imperdíveis. Eu volto num piscar de olhos.

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1: Lá fora, o técnico da Argentina, Lionel Scaloni, desabafou. Ele recebeu fortes críticas depois do segundo lugar na Copa do Mundo e o treinador veio a público.
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1: Começando com o desabafo de Lionel Scaloni. O treinador da seleção argentina, campeã mundial em outra edição, pediu desculpas aos torcedores por não conseguir conquistar o título novamente nesta última Copa do Mundo. Scaloni também fez questão de rebater os comentários negativos que surgiram após a campanha da Argentina, onde a equipe ficou com o segundo lugar. Esse desabafo veio cerca de uma semana depois da final do torneio, mostrando como as críticas impactaram o ambiente da seleção e do próprio técnico.
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isso mesmo, retornamos com mais vibração pra sua tarde aqui na Rádio Conte, no programa Vem Com a Gente. Vamos manter a energia elevada com as músicas que você tanto ama. Estamos ao seu lado pra dar companhia e alegrar ainda mais seu dia. Não desligue, pois sempre estamos trazendo novas músicas por aqui. Mantenha-se conectado. Vamos seguir nessa vibe incrível até o final da tarde. Tem mensagens chegando por aqui, já segue participando. Prontos pra mais música? Vem com a gente, porque não vai parar. Continue curtindo essa trilha sonora incrível que preparamos pra você e agora vamos de música.

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1: E aí, turma, acabamos de transmitir uma seleção única de músicas top que você encontra só aqui no Vem Com a Gente da Rádio Conte. Música boa pra acompanhar a sua tarde. Mantenha-se sintonizado, pois logo mais teremos uma seleção de sucessos especiais pra você com aquela atmosfera que só nós oferecemos. Vem muito som bom por aí, prepare-se.

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1: E chegamos ao final de mais um Vem Com A Gente aqui na Rádio Conte. Incrível ter vocês conosco curtindo as melhores seleções musicais da tarde. Eu sou a Marcela e espero que vocês tenham aproveitado e se divertido com cada batida aqui no Vem Com A Gente, porque estar junto de vocês é o que importa, esteja onde estiver. Lembre-se de seguir a gente no Instagram, @RadioConteMirassol e no Facebook, Conte Mirassol. Assim encerramos hoje. Continuem com a gente para o próximo programa na Rádio Conte. Muitas melodias fantásticas vêm aí. Até mais. Só para lembrar, o Vem Com A Gente é o seu companheiro ideal. Se você ama estar ligado na 101.5 ouvindo músicas que levantam o astral com muita alegria.

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2: A gente vai falar sobre a frente fria que avança, trazendo temporais para a região centro-sul do nosso país. Começando então com a previsão do tempo e o agronegócio. Uma área de baixa pressão atmosférica está atuando lá no Paraguai e isso mantém as condições para chuva e tempestades aqui no sul do Brasil. Essa frente fria, meus amigos, está avançando e promete levar temporais para todo o centro-sul do país. Fique atento, porque as condições de chuva e tempestades persistem, um aviso importante para quem vive e trabalha nessa região.
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Alô, minha gente querida! Boa tarde para você que está na sintonia da Rádio Conte, 101,5 FM. Hoje é quinta-feira, 30 de julho de 2026, e está começando mais uma edição do Vem Com a Gente, com a alegria e a companhia de Pedro do Vale, que te acompanha até às 18 horas, levando muita música boa, informação, participação dos ouvintes e aquele carinho de sempre. Fique ligadinho, tem moda boa, sucessos que marcaram época e muita animação para fazer seu dia ainda melhor. Aumente o volume do rádio, chame a família e os amigos, porque o Vem Com a Gente já está no ar. E para começar essa tarde, prepare-se, vem aí Trio Parada Dura, com Resto de Gente.

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1: Boa tarde, galera. Que energia boa que não vem com a gente, hein? Você tá na 101,5 FM, a Rádio Conte, onde você estiver. Manda um alô pra gente no nosso WhatsApp, 999904664. A gente tá junto nessa parte com muita alegria.

Boa tarde, turma da Rádio Conte 101,5. Que astral, que energia boa nesta primeira parte do Vem Com a Gente. A gente segue junto, onde você estiver. Sempre com muita música e alto astral. Segura aí que é rapidinho. Daqui a pouco a gente volta com muito mais. Não saia da Conte. 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

Boa tarde, Rádio Conte. Que energia boa, meu povo. Estamos de volta com Vem Com A Gente. E eu, Pedro do Vale, tô aqui na sua companhia para agitar ainda mais esta tarde. Um grande abraço pro Ademilson Santana lá no Pedro Neca, pro José Santana e também pra Jamile Lorane Magri. Que alegria ter vocês com a gente, viu? Muito obrigado pelo carinho da audiência, minha gente. É por vocês que a gente tá aqui na 101,5 FM, a rádio onde você estiver. Fica ligado nas nossas redes sociais, Facebook Conte Mirassol, Instagram, arroba Rádio Conte Mirassol e manda seu recado no WhatsApp. É o 99990-4664.

Boa tarde, galera que tá ligadíssima na 101,5 FM. Vem com a gente e continua com essa vibe incrível, viu? A energia aqui na Rádio Conte é lá em cima, pra te encontrar onde você estiver. Manda um alô agora no nosso WhatsApp 999 90 46 64. A gente tá junto!

verdade, galera linda, que tá ligadinha aqui no Vem Com A Gente. Que astral, que energia boa espalhada por toda parte, hein? A gente tá aqui juntos, fazendo a sua tarde muito mais animada e cheia de boas vibrações. E olha só, é hora da gente dar uma pequena pausa, rapidinha mesmo, pra um giro pelos nossos parceiros, mas fica tranquilo, fica ligadinho, porque eu já tô voltando com muito mais pra gente curtir. E manda um alô no nosso WhatsApp, 99990-4664. Fui, mas volto já. Rádio.

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Boa tarde, Brasil! Estamos de volta na sua Rádio Conte 101,5 FM, onde você estiver. Que energia boa na nossa terceira parte do Vem Com A Gente. Um abraço especial para Quitéria, que tá ligadinha lá perto de Horizonte do Oeste. E também um beijo grande para Aparecida do Carmo, pro José Carlos e para Kátia, que curtem a gente aí em Glória do Oeste. Vocês são demais! Para mandar aquele alô, pedir sua música, é só chamar no nosso WhatsApp. Anota aí, 999904664. Segue a gente também no Facebook Conte Mirassol e no Insta @RadioConteMirassol.

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1: Murilo Ruf, senhoras e senhores.
2: Boa tarde, Rádio Conte 101,5. E o Vem Com A Gente segue animado demais com você. Falando em estrelas, o Al Hilal quer investir pesado no elenco depois de perder a Saudi Pro League para o Al Nassr e tá de olho em craques da Europa. A notícia que chega é que a recusa de Dembélé faz o Al Hilal agora priorizar a contratação de Luiz Dias. É futebol que não para, né? E você, onde estiver, tá ligado aqui na gente. Vem pra cá no Conte Mirassol no Facebook, arroba Rádio Conte Mirassol no Instagram ou manda um zap pra gente. 999904664. A Rádio Conte é onde você estiver.

Boa tarde, galera! Que astral incrível aqui na Rádio Conte, 101,5 FM. É o Vem Com A Gente, te acompanhando onde você estiver. A gente vai só rapidinho pro nosso intervalo e já volta. Fica ligado no nosso WhatsApp, 99999-904664. Não sai daí!

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2: O Real Madrid avalia um novo empréstimo para o atacante Endrick, já no início da próxima temporada europeia.
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2: Começando com o noticiário europeu e uma situação que envolve um dos nossos jovens talentos. O Real Madrid, um dos gigantes do futebol mundial, estaria avaliando a possibilidade de um novo empréstimo para o atacante brasileiro Endrick. Essa movimentação, de acordo com o respeitado jornal espanhol Marca, poderia ocorrer já no início da próxima temporada europeia. O clube merengue, agora sob a batuta de José Mourinho no comando técnico, passa por um momento de redefinição e ajustes em seu elenco principal. Essa fase de transição pode ser o motivo por trás da decisão de emprestar o jogador, buscando mais tempo de jogo e experiência para Endrick, antes de integrá-lo definitivamente ao time.
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0: Boa tarde, Rádio Conte 101,5 FM. Estamos de volta com seu Vem com a Gente. Um abraço para Silvana Ramos, sempre ligada, e um alô pro Sebastião. Que alegria ter vocês na nossa sintonia.
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Boa tarde, galera, que tá ligada na Rádio Conte 101,5 FM. Chegou, vem com a gente, a sua companhia perfeita, onde você estiver, fazendo seu fim de tarde muito mais animado. A gente segue com essa energia lá no alto, com a melhor trilha sonora para você. Vem interagir, manda sua mensagem. No Facebook é Conte Mirassol, no Instagram, @RádioConteMirassol. Vem que a alegria não para.

Boa tarde, que energia boa nesta quarta parte do Vem Com a Gente. Sou Pedro do Vale. Vamos para o intervalo comercial da Rádio Conte, 101,5 FM, onde você estiver. E eu volto já com muito mais para você. Fique aqui.

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2: A Electrolux registrou um prejuízo de 1,64 bilhão de coroas no segundo trimestre, revertendo o lucro anterior. E mudando completamente de assunto, para o setor de eletrodomésticos, a Electrolux anunciou seus resultados financeiros. A empresa, que tinha um histórico de lucro, agora registrou um prejuízo líquido de nada menos que 1,64 bilhão de coroas no segundo trimestre. Junto a isso, eles também diminuíram a projeção de suas despesas de capital, em um movimento que reflete tanto os esforços de reestruturação interna quanto as condições desafiadoras do mercado. Um cenário que exige atenção, sem dúvida.
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1: Maravilha ter você aqui comigo, tudo bem? Que bom que já estamos mais uma vez juntinhos para o Hora de Refletir. E aí, como que você tá? Tudo bem com você? Tudo bem mesmo? É bom ter a tua companhia aqui comigo todos os dias, que acaba ficando mais adocicado, não é verdade? Eu acabo sentindo o teu carinho e recebo também muitas mensagens calorosas. Eu estou andando na rua, muitas pessoas vêm e falam: Cris, é você do Hora de Refletir? Sim, sou eu. E ali eu recebo abraços, eu recebo carinho. Olha, gente, vocês são uns amores, de verdade. Dá vontade de ficar ali sentada, escutando relatos de cada um de vocês, horas por horas, mas a vida é tão cheia de demandas, né? Que às vezes quando a gente sai na rua para resolver algumas coisas, geralmente a gente tá com muita pressa, né? Mas eu gosto sempre de dar atenção, sim, para cada uma de vocês, para cada um de vocês, é claro. Receber o abraço, e olha, é gostoso, viu, gente? Receber o carinho de vocês, o abraço de vocês, tá certo? Muito bom saber que a palavra de Deus tem entrado nos lares de vocês e vocês abrindo as portas, as janelas, os ouvidos, o coração, para receber tudo isso daí, tá bom? Olha, para cada um de vocês que eu já encontrei na rua, que a gente já se encontrou, não lembro o nome de todo mundo, gente. Vão me perdoar, porque são bastante pessoas, mas ó, beijo. Que esse beijo chegue no coraçãozinho de vocês com muito, muito, muito amor e carinho, tá bom? Vamos meditar aqui no livro de Salmo 122? Salmo 122 diz assim: a alegria de estar na presença de Deus. Quem aí tá alegre por estar na presença de Deus? Olha, eu vou falar a verdade. Mesmo que o dia não esteja muito bom, é bom estar na presença de Deus. Eu vou falar uma coisa pra vocês aqui. Eu sempre digo e eu sempre vou dizer: a Cris é igualzinho a você. Passa por problemas, suas dificuldades, passa por grandes alegrias também, grandes conquistas, é claro, não é só de problemas que a gente vive, né, gente? Mas tem dias que eu também tenho dor de cabeça, dor de barriga, né? Tem dia que eu tô furiosa. Tem dia que eu estou rindo pelos ventos. Tem dias que eu quero ficar quietinha, quietinha. Mas olha, em todos os dias eu sempre coloco o Senhor perto de mim. Esses dias mesmo, vou abrir meu coração de novo aqui pra vocês, tá? Eu estava assim, bem pra baixo. E aí, eu conversando com Jesus, eu falei: ai, Senhor, eu tô tão pra baixo hoje. Eu tô tão tristinha. E comecei a contar pra Ele o porquê que eu estava triste. Eu simplesmente coloquei um hino no meu celular e a janela do meu quarto estava aberta. Eu deitei no chão, deitei e fiquei olhando as nuvens. O vento batia ali no pé de coqueiro. Sabe aquele momento gostoso? E ali eu fiquei meditando na letra daquele hino, meditando nas coisas que Cristo já fez por mim e fará muito mais, eu tenho certeza disso. Ali meu coração se acalmou. Faça você isso também, talvez eu esteja falando com você. Talvez é pra você. Passa esse momento com Jesus. Nem tudo a gente consegue carregar. Nem todas as coisas vão sair do jeito que nós queremos. Tem dias que nós vamos estar muito cansados. Aí quando você estiver muito cansado, não estiver conseguindo mais carregar o peso da consciência, o peso do, sabe? Eu não sei o que você está enfrentando hoje. Largue tudo, deite no chão, olhe para cima e fale: ó, Senhor, estou aqui. Carrega pra mim aqui, ou vem aqui me ajudar, se é o mesmo que tenho que carregar. Então deixa, me dá um alívio pra que eu possa reter as forças de novo que vem de ti, pra continuar a caminhada. Faça isso hoje, tá bom? Faça por você. Alegrai-me quando me disseram: vamos à casa do Senhor. Salmo 122, versículo 1. Esse salmo revela a alegria do povo ao subir para Jerusalém a fim de adorar ao Senhor. Não era apenas uma viagem, era um encontro com Deus. O salmista compreendia que estar na presença do Senhor era motivo grande de alegria. Hoje, a presença de Deus não está limitada a um lugar físico, pois Cristo habita em nós. Ainda assim, o Salmo nos lembra a importância de separar tempo para adorar, buscar ao Senhor e viver em comunhão com os outros irmãos na fé. Em meio à correria da vida, podemos correr o risco de dedicar tempo para muitas atividades e esquecer de alimentar a nossa vida espiritual. No entanto, é a presença de Deus que encontramos direção para as decisões, consolo para as dores, para as forças, para continuar. O salmista também faz um pedido: orai pela paz de Jerusalém. Está lá no versículo 6. Esse versículo nos ensina o valor da oração pela paz. Somos chamados a interceder por nossas famílias, pela igreja, por nossa cidade, por nossas autoridades e por todos aqueles que precisam experimentar a paz que somente Deus pode oferecer. A verdadeira paz não depende da ausência de problemas, mas da certeza de que Deus governa todas as outras coisas, todas as coisas. Que possamos cultivar a alegria em buscar ao Senhor diariamente, reconhecendo que sua presença é o nosso maior privilégio. Reflita comigo no dia de hoje.
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0: 5:15.
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2: Boa tarde, gente. Estamos de volta. Rádio Conte, com o seu Vem com a Gente que não para. Um abraço super especial para Valdete em Porto Esperidião, a Luzinete Araújo e o Otair Gonçalves, lá no Jardim São Paulo. A Eva Melo, para Carmélia e todo o pessoal do Rancho Alegre. Muito obrigado pela companhia e por fazerem parte da nossa tarde, viu? E para embalar a sua tarde com a gente, prepare-se, Liu e Léo e o grande sucesso Jeitão de Caboclo.

0: Uma salva de palmas, Murilo Huck.
1: Valeu, Goiânia.
2: Delícia, boa tarde, meu povo. Chegando junto com você nessa energia boa demais. Aqui na Rádio Conte, a 101,5 FM. A gente segue no ar com Vem Com A Gente. Sua companhia perfeita nesta tarde de quinta-feira. Pode chegar, pode ficar à vontade. E para interagir com a gente, manda um oi no nosso WhatsApp 999904664. Curte também no Facebook Conte Mirassol. E segue lá no Instagram @ Rádio Conte Mirassol. 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

tarde, galera! Chegando junto com você, aqui na Rádio Conte, 101,5 FM, onde você estiver. E olha só, a notícia que tá agitando o mundo da bola. Tyler Adams, hein? O meio-campista desponta como principal alvo do Manchester United. O time já tem um olho nele há tempos, observando o desempenho do jogador nessas últimas temporadas. E as negociações prometem. Fica ligado na gente, porque o Vem Com A Gente tá só começando. Mas antes de seguir, a gente vai rapidinho pro nosso intervalo comercial. Já já a gente volta, tá? Daqui a pouco

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Boa tarde, Brasil. Estamos de volta aqui na Rádio Conte, 101,5 FM, a rádio onde você estiver. Um abraço especial, com todo o nosso carinho, para Rayane Araújo, para o João Batista e para Dona Edith lá no Silvio Rodrigues. Continue participando com a gente. Manda seu recado, seu pedido musical. Nosso WhatsApp é o 999904664. O Vem Com A Gente, com Pedro do Vale, segue no ar até às 6 da tarde, com muita moda boa e alegria para você. E para agitar ainda mais essa tarde, prepare o coração porque vem aí Zezé Di Camargo e Dou a Vida por um Beijo. Não saia daí!

Boa tarde, meu povo! Chegando junto aqui na Rádio Conte 101,5 FM, onde você estiver, com o programa Vem com a Gente. Que energia boa, hein? E olha só essa notícia que tá dando o que falar. Em 68 edições, o Grammy só premiou o K-pop uma vez. Faz sentido o protesto do BTS, que decidiu não submeter o novo álbum deles por lá, justamente contra a criação de uma categoria específica para música asiática. Eles estão certos de se posicionar, né? Manda um alô pra gente nas redes sociais, Conte Mirassol no Facebook, arroba Rádio Conte Mirassol no Insta ou no nosso WhatsApp. Tem muito mais pra rolar nesta parte do seu programa.

energia boa. Boa tarde. Você tá no Vem Com a Gente, da Rádio Conte, 101,5 FM. Onde você estiver, a gente vai fazer uma pausa bem rápida agora nesta parte do programa, para um recadinho. Mas não muda de estação, que a gente volta já.

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isso aí, gente. Chegamos ao fim do Vem Com a Gente. Obrigado pelo carinho e companhia nesta tarde. Que Deus abençoe você e sua família. Eu sou Pedro do Vale, um abraço. Até a próxima, se Deus quiser, quinta-feira, 30 de julho de 2026. Tchau. 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

0: 5h49.
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0: Está no ar a Voz do Brasil. As notícias do governo federal que movimentaram o país no dia de hoje.
1: Olá, boa noite.
2: Boa noite para você que nos acompanha em todo o país.
1: Quinta-feira, 30 de julho de 2026.
2: Vamos aos destaques do dia.
1: IBGE aponta a existência de 103 milhões de brasileiros ocupados no segundo trimestre do ano. Luana Karen.
3: A taxa de desocupação ficou em 5,4% no trimestre encerrado em junho de 2026.
2: Parte da arrecadação com as apostas de cota fixa, as conhecidas bets, vai para o fundo da Polícia Federal. Luciana Colares de Holanda.
4: O repasse vai ocorrer de forma gradual. 1% em 2026, 2% em 2027 e 3% a partir de 2028.
1: Hoje é Dia Mundial de Enfrentamento ao Tráfico de Pessoas.
2: Data chama a atenção para formas de aliciamento, perfis de vítimas e canais de denúncias.
1: Em entrevista, a ministra Instituta dos Direitos Humanos e da Cidadania, Caroline Reis, explica como não se tornar uma vítima.
5: O mais importante é a pessoa verificar bem a proposta que está sendo oferecida, desconfiar de propostas com muitos benefícios e poucas exigências e jamais dar documentação para que fique aos cuidados de um terceiro.
2: Na apresentação da Voz do Brasil hoje, eu, Mariana Jungmann e Luciano Seixas.
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2: O IBGE divulgou hoje dados do emprego no país.
1: A taxa de desocupação ficou em 5,4% de abril a junho, índice menor que o registrado no primeiro trimestre.
2: Um indicador divulgado todos os meses mostra o percentual de pessoas que estão sem trabalho, mas que seguem procurando uma vaga.
1: E é uma das principais referências para acompanhar o mercado de trabalho no Brasil.
3: A taxa de desocupação ficou em 5,4% no trimestre encerrado em junho de 2026, uma redução de 0,7 ponto percentual em relação ao trimestre de janeiro a março de 2026. Na comparação com o mesmo período do ano passado, a queda na taxa foi de 0,4 ponto percentual. O levantamento da Pesquisa Nacional por Amostra de Domicílios, PNAD Contínua, feita pelo IBGE, mostrou que no segundo trimestre deste ano eram quase 6 milhões de desocupados no país, 700 mil a menos que no primeiro trimestre. Queda no número de desocupados, aumento na quantidade de ocupados. São mais de 103 milhões de brasileiros com uma ocupação, um crescimento de 1% em relação ao trimestre anterior. Já o rendimento médio real dos trabalhadores ficou em R$ 3.738, um crescimento de 2,8% em relação ao mesmo período do ano passado. Luana Karen, para a Voz do Brasil.
2: Parte dos recursos das casas de apostas online, as bets, será destinada ao Fundo de Aparelhamento e Operacionalização das Atividades FIM da Polícia Federal.
1: Criado em 1997, o FUNAPOL se destina a financiar gastos com operações e aparelhamento da PF, como armas e veículos.
4: Agora é lei. Parte da arrecadação com as apostas de cota fixa, as conhecidas bets, vai reforçar o caixa da Polícia Federal. O dinheiro vai para o FUNAPOL, o Fundo para Aparelhamento e Operacionalização das Atividades FIM da PF. O fundo foi criado em 1997 para financiar a infraestrutura, os custos de operações e a modernização de equipamentos da Polícia Federal, como veículos e armas. A nova lei autoriza ainda a destinação de recursos do FUNAPOL para o custeio da saúde dos servidores da Polícia Federal. O texto da lei nasceu de uma medida provisória enviada pelo governo federal, que foi alterada e aprovada pelo Congresso Nacional. O repasse da arrecadação das bets vai ocorrer de forma gradual, 1% em 2026, 2% em 2027 e 3% a partir de 2028. Além disso, a lei autoriza o governo federal a repassar até R$ 200 milhões ao FUNAPOL ainda este ano, usando recursos livres do Tesouro Nacional. Além da fatia vinda das bets, o fundo conta com outros recursos para cobrir os seus custos globais. Transferências voluntárias de entes federativos ou de organismos internacionais e doações de pessoas físicas ou jurídicas, nacionais ou estrangeiras. Luciana Colares de Holanda, para A Voz do Brasil.
2: O Conselho Nacional de Política Energética aprovou novas regras para a comercialização do gás natural no Brasil.
1: Com isso, fica permitida a venda direta do gás natural pertencente à União por meio de leilões.
2: Os detalhes você vai ouvir agora na matéria de Márcia Fernandes.
6: Com as novas regras para a comercialização do gás natural no Brasil, fica permitido que a União leiloe o gás e, assim, outras empresas explorem, vendam e distribuam o produto. O gás extraído do pré-sal e que pertence à União poderá ser comercializado pela Empresa Brasileira de Administração de Petróleo e Gás Natural. Para isso, estão previstos dois leilões, um deles ainda para este ano, como apontou o ministro de Minas e Energia, Alexandre Silveira.
7: Vai sim, nos leilões de curto prazo que são abertos, servir as térmicas do setor elétrico e os leilões de longo prazo ficaram destinados à indústria de base nacional, que é a indústria da cerâmica, a indústria do vidro. Vai ser o primeiro e fundamental passo para que as nossas infraestruturas sejam melhor utilizadas a favor do Brasil.
6: O gás natural pode ser usado como fonte de energia em casas, comércio e indústrias. Com a mudança, ficará permitida a venda direta do gás natural da União ao mercado, com prioridade à indústria de base, inclusive nos setores químico e siderúrgico. Reportagem Márcia Fernandes.
1: O que pode influenciar a próxima safra brasileira? Clima, custos de produção, mercado internacional e mudanças nos hábitos de consumo estão entre os fatores que entram no radar do setor.
2: Em Brasília, um encontro reuniu especialistas e representantes do agronegócio para discutir os cenários para a safra 2026-2027.
8: Antes da próxima safra chegar ao campo, uma série de variáveis já começa a ser observada. O comportamento do clima, a oferta de fertilizantes, as condições do mercado internacional e até o que o consumidor quer colocar no prato podem interferir nas decisões de quem produz. Em um cenário de mudanças no comércio global, especialistas também acompanham fatores que podem influenciar o fluxo internacional de alimentos. Um espaço fundamental para o agronegócio brasileiro, destaca o ministro da Agricultura e Pecuária, André de Paula.
9: Nós somos importantes do ponto de vista econômico, 38 milhões de brasileiros trabalham com o agro, mas nós temos um papel de enorme relevância do ponto de vista social também.
8: O Outlook Agro Brasil reúne em Brasília representantes do setor público, da iniciativa privada e especialistas para analisar diferentes cenários para o ciclo 2026-2027. A programação inclui debates sobre logística, abastecimento de insumos e gestão dos riscos climáticos. Também entram na discussão os fertilizantes, que têm impacto direto nos custos de produção, as transformações no consumo de alimentos e os desafios do cenário internacional para o setor, explica Laudemir Miller, presidente da Apex Brasil.
10: O aumento de tarifa não ajuda na previsibilidade, inclusive aumenta a incerteza. E o Brasil se coloca justamente no caminho diferente. O Brasil se coloca como um parceiro estável, como um parceiro que negocia.
8: No fim, a discussão volta para quem está no campo. Representantes de setores como proteínas animais, carnes, óleos vegetais, algodão, etanol de milho, cafés especiais e frutas apresentam as expectativas para o comércio internacional. As análises também buscam apoiar o planejamento de produtores, cooperativas e empresas para a próxima safra. A representante do setor privado, Tânia Regina Zanella, diretora executiva da Organização das Cooperativas Brasileiras, defende que todos os segmentos precisam estar unidos na busca de soluções para os desafios do setor.
11: Mas os desafios não são só os de hoje, e sim daqui a 5, 10 anos, como que a gente está pensando e preparando para esse futuro? Qual o norte de gestão de risco para o campo? Qual será a política de diversificação de mercados aí todos os nossos embaixadores que estão presentes, parceiros do setor produtivo agro aqui no nosso país? para garantir que tenhamos sempre, cada vez mais, as portas abertas.
8: Mais do que antecipar números, o evento propõe um exercício de entender o que o campo brasileiro pode encontrar pela frente e como o setor pode se preparar para diferentes cenários. Reportagem Pablo Mundim.
1: Após participar do encontro de agronegócio, o ministro do Desenvolvimento, Indústria, Comércio e Serviços, Márcio Elias Rosa, afirmou que o governo brasileiro vai tentar uma nova negociação com os Estados Unidos para diminuir a lista de produtos que foram sobretaxados.
2: Neste mês, os Estados Unidos aplicaram novas tarifas para produtos brasileiros que entram no mercado norte-americano. Essa lista atinge 23% dessas exportações.
12: O que nós vamos discutir a partir do mês de agosto, no momento em que for possível, né, é a ampliação da lista de exceções, a eventual redução de tarifas, a rediscussão do mérito, a discussão muito improvável, mas a rediscussão do mérito, e o Brasil, como volto a dizer, está aberto para negociação.
1: De acordo com o Ministério do Desenvolvimento, Indústria, Comércio e Serviços, cerca de 52,7% das exportações brasileiras para os Estados Unidos não estão alcançadas pelas sobretaxas.
2: Nessa categoria estão, por exemplo, café, carnes, ferro fundido, aeronaves, suco de laranja, frutas, vários produtos químicos e a maior parte das exportações de celulose.
1: Hoje é Dia Nacional e Internacional de Combate ao Tráfico de Seres Humanos. Um crime que envolve falsas ofertas de emprego, promessas de estudo no exterior e oportunidades divulgadas nas redes sociais que podem esconder situações de exploração.
2: Em 2025, o protocolo operativo padrão de atendimento às vítimas brasileiras de tráfico internacional de pessoas do Ministério da Justiça e Segurança Pública identificou 84 vítimas brasileiras.
1: Mas esse é um crime em que há subnotificação, o que indica que o número pode ser muito maior.
2: Mais da metade das pessoas identificadas no ano passado tinham sido levadas ao Camboja, na Ásia, para serem exploradas em centros de golpes virtuais.
1: Esse é um tipo mais recente de destino do tráfico de pessoas. Mas existe também o tráfico para outros tipos de trabalhos forçados, exploração sexual, adoção ilegal de crianças, entre outras modalidades.
2: Os dados sobre raça e cor mostram que pessoas pretas e pardas constituem a maioria das vítimas nas bases que coletam essas informações.
1: Homens costumam ser mais traficados para trabalhos análogos à escravidão e mulheres para exploração sexual.
2: Mais cedo, nós conversamos com a ministra substituta do Ministério dos Direitos Humanos e da Cidadania, Caroline Reis, sobre esse tipo de crime, como denunciar e que precauções podem ser tomadas. Acompanhe. Olá, ministra, seja muito bem-vinda à Voz do Brasil para a gente falar desse tema que é tão sensível, né? Que é o tráfico de pessoas. Eu queria que a senhora começasse falando para a gente quais são as formas mais comuns de tráfico. Para quais finalidades o tráfico de seres humanos é mais comumente utilizado? É trabalho, prostituição? Quais são os tipos mais comuns?
5: Bom, os tipos mais comuns são para exploração sexual, né, em geral, de mulheres e meninas, também para exploração de trabalho. Então, muitas pessoas são tiradas dos seus locais para ter esse trabalho forçado, sem garantia de dignidade e de direitos, né, trabalhistas nesses locais em que eles são forçados aí. E também para fazer outras questões relacionadas a coisas forçadas, né, nesses outros países.
1: Ministra, é muito comum que as vítimas sejam atraídas por um sonho, né? Promessas de conhecer o mundo, de ter um emprego dos sonhos, de receber valores muito vultuosos, né? Quais são os sinais de que algo pode estar errado na proposta?
5: Geralmente, propostas que são muito atrativas e que tenham assim, vantagens muito grandes, sem grandes retornos, elas devem ser tratadas como um risco. Então, as pessoas devem verificar altos pagamentos, poucos direitos que são providos, retornos que sejam muito altos, parte dessas promessas de outras pessoas. Isso indica riscos de tráfico de pessoas.
2: Bom, ministra, a gente conversou mais cedo com a Cíntia Meirelles, que é presidente no Brasil da organização não governamental Êxodos, que é uma organização especializada em tráfico de pessoas. E ela falou sobre a importância das pessoas denunciarem quando elas desconfiarem. Vamos ouvir e aí depois eu sigo com a nossa conversa.
13: Na dúvida, a família tem que denunciar, ainda que não consiga fazer com que a pessoa que está iludida acredite. Denuncie. O segundo ponto é trazer a razão e a lógica. Então, por exemplo, se alguém recebe uma proposta de trabalho e essa empresa está pagando esse passaporte, pergunte se a empresa tem um documento oficial, um contrato assinado. Ao mesmo tempo que essas pessoas são aliciadas pela internet, elas podem utilizar a mesma internet para fazer uma verificação simples. Se essa pessoa existe, se existe um contato dessa empresa, se existe um site dessa empresa, se essa empresa aplicou um visto de trabalho. Porque, assim, outro detalhe. Ninguém sai do Brasil para ir trabalhar em outro país sem ter um visto de trabalho em seu passaporte. E sempre canais de denúncia. É muito importante denunciar.
2: Ministra, quais são os canais de denúncia, então, que ela menciona aí, né? Quais são os canais de denúncia disponíveis no Brasil? E para brasileiros que possam estar nessa situação fora do país também, como eles podem procurar ajuda?
5: O principal canal de denúncia é o Disque 100. O Disque 100 ele é coordenado aqui pela nossa Ouvidoria Nacional dos Direitos Humanos, mas o canal do Disque 100 ele pode ser acessado por várias formas, tanto ligação, como WhatsApp e também pela internet. Então, a pessoa em qualquer lugar do mundo ela pode acessar o Disque 100. Esse serviço ele funciona todos os dias da semana e também 24 horas por dia.
1: Existem outras dicas de autoproteção também para quem está indo viver uma experiência de trabalho no exterior, por exemplo, compartilhar o roteiro de viagem com a família, manter cópia de documentos, alguma coisa assim?
5: Sim, o mais importante é a pessoa verificar bem a proposta que está sendo oferecida, desconfiar de propostas que são com muitos benefícios e poucas exigências, né? Em troca, e a pessoa deve manter contato perene, né, constante com a sua família, falando sobre o roteiro da viagem, falando sobre as formas e por onde ela esteja passando, e jamais dar documentos para que fique aos cuidados de um terceiro.
2: E aí, lembrando também que a pessoa pode deixar cópias também dos seus documentos pessoais aqui no Brasil com a sua família, né? Para tentar também ter aí um pouco mais de garantia, né?
5: Isso mesmo. Isso é muito importante. As pessoas que estão aqui no Brasil, familiares, amigos, é muito importante que eles estejam sabendo sobre a viagem, sobre os passos dessa pessoa e também mantenham documentação, mesmo que seja cópia, aqui no país.
2: Agora, ministra, mesmo já estando em situação de exploração, pode demorar para que a pessoa identifique que tem, que está numa situação grave, assim, né? Às vezes, ela tem uma dívida, promessas de ganhos futuros, expectativa de que a situação ali ruim é temporária e vai melhorar depois. Tudo isso pode deixar a pessoa um pouco confusa, né? O que que ajuda a identificar que se trata de uma situação de tráfico de seres humanos e de exploração?
5: Quando você tem a sua dignidade ali violada, em geral você não consegue sair, ter liberdade para sair, né, do seu local de trabalho. Em geral você é maltratado, as pessoas te tratam mal, podem, né, eventualmente te tratar com termos pejorativos. Qualquer indicação de maus tratos e de cerceamento da sua liberdade de ir e vir é um indicativo de que você está sendo submetido a tráfico de pessoas.
1: A gente está falando até agora de pessoas que são levadas daqui para o exterior e são exploradas lá. Mas existem também redes de tráfico de pessoas que trazem estrangeiros para o Brasil? Quais são as mais comuns e como é que o brasileiro pode desconfiar desse tipo de situação, ministra?
5: Sim, existem também tráfico de pessoas, infelizmente, que acontecem aqui em território brasileiro. Em geral, são pessoas estrangeiras que estão em situação de vulnerabilidade, não têm ali muita informação, tem uma dificuldade com a língua também, de acesso a serviços. Então, essas pessoas têm que buscar ajudas dos órgãos responsáveis. A gente tem aqui a nossa Política Nacional de Enfrentamento ao Tráfico de Pessoas, coordenada pelo Ministério da Justiça, mas em coordenação com vários órgãos do governo federal. Temos também que divulgar, né, os canais de denúncias existentes. E aqui no Disque 100, a gente também tem a opção de atendimento em outras línguas para facilitar o atendimento de migrantes que não falam português. E essas pessoas, principalmente, devem buscar informações e acessar os órgãos que são responsáveis por combater esse tipo de ilícito.
2: Lembrando que o Disque 100, né, a senhora mencionou, ele pode ser feito por ligação telefônica, pela internet. Quando a pessoa vai ligar, é só discar o número 100 de qualquer telefone?
5: Isso, é só discar o número 100 de qualquer telefone ou acessar um número no WhatsApp ou também acessar a internet, coloca Disque 100, que vai aparecer o local que ele pode fazer a denúncia via internet também.
1: Nós conversamos com a ministra substituta dos Direitos Humanos e da Cidadania, Caroline Reis. Muito obrigado, ministra, por sua entrevista aqui à Voz do Brasil.
5: Eu que agradeço. Obrigada.
2: Quem está esperando por uma perícia médica do INSS deve ficar atento.
1: Uma iniciativa da Perícia Médica Federal está antecipando o atendimento em agências de 14 estados.
2: Os detalhes na reportagem de Pedro Sardinha.
14: Atenção, segurados do INSS em todo o país. A Perícia Médica Federal está antecipando atendimentos em 37 agências espalhadas pelo Brasil. A ação contempla municípios de 14 estados: Alagoas, Bahia, Ceará, Goiás, Maranhão, Minas Gerais, Mato Grosso, Pará, Paraíba, Pernambuco, Piauí, Rio Grande do Norte, Rondônia e Tocantins. Quem explica como você pode garantir a sua vaga mais cedo é o diretor do Departamento da Perícia Médica Federal, Álvaro Fagundes.
15: O cidadão, sabendo que vai haver mutirão na sua cidade, ele pode ligar na Central 135 e solicitar a antecipação da sua perícia, assim como acessar o aplicativo Meu INSS. Além disso, a própria administração provê essa antecipação em muitos casos, naqueles casos que estão com longa espera, e avisa o requerente da nova data. Então, ele tem que ficar atento nas mensagens que eventualmente receba por mensagem de aplicativo ou por SMS.
14: Fique de olho no seu celular e lembre-se, mudar a sua perícia para uma agência mais rápida não altera o local onde você vai receber o pagamento do seu benefício. Não perca tempo. Acesse hoje mesmo o aplicativo Meu INSS ou ligue para o telefone 135. Reportagem Pedro Sardinha.
1: Guardar documentos é também preservar a história e a identidade de um povo.
2: Para incentivar iniciativas que cuidam desse patrimônio, está aberto um edital de apoio a projetos voltados à conservação e ao acesso de acervos documentais em todo o país.
16: Parte da memória do país está guardada em arquivos públicos, privados e comunitários. Nesses locais é feita a conservação, organização e digitalização dos acervos, um trabalho que pode ser financiado pelo edital Brasil Arquivos. A iniciativa vai destinar R$1.400.000 a 20 projetos. Cada um receberá R$70.000. O edital é uma parceria entre o programa ProMemórias, do Instituto Galo da Manhã, e o Arquivo Nacional. Podem participar projetos de preservação, organização, tratamento técnico, digitalização e difusão de acervos documentais. Um dos critérios do edital é regionalizar a seleção. Metade das vagas será distribuída entre as 5 regiões do país, com pelo menos 2 projetos de cada uma. A outra metade será preenchida pela classificação geral, independentemente da região. Nos 2 casos, será respeitada a ordem de classificação. As inscrições são gratuitas e podem ser realizadas até o dia 2 de agosto. Acesse o edital e o formulário de inscrição pelo endereço promemórias.org.br. Reportagem Uriel Ricardo.
1: Está aberta até amanhã a indicação de vagas dos programas de pós-graduação do Brasil que desejam participar do Programa de Desenvolvimento Acadêmico Indígena.
2: A chamada prevê a concessão de até 300 bolsas, sendo 200 de mestrado e 100 de doutorado, para candidatos pertencentes a povos indígenas reconhecidos no território nacional.
1: As instituições interessadas devem informar o número de vagas que pretendem ofertar. A relação de habilitados será divulgada até 13 de agosto.
2: Saiba mais em gov.br/mec.
1: E essas foram as notícias do Governo Federal.
2: Uma realização da Secretaria de Comunicação Social da Presidência da República.
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2: Fique agora com as notícias do Poder Judiciário e do Congresso Nacional. Boa noite.
1: Boa noite e até amanhã.
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18: STF determina que a União apresente novas informações sobre os recursos destinados à Comissão de Valores Mobiliários. Para o STJ, valor de indenização por dano moral decorrente da morte de uma pessoa não deve ser definido apenas pelo parentesco. E Semana Nacional do Sistema Eletrônico de Votação acontece de 3 a 9 de agosto. Boa noite, eu sou Marcela Luiza. O ministro Flávio Dino, do Supremo Tribunal Federal, determinou que a União apresente novas informações sobre os recursos destinados à Comissão de Valores Mobiliários, a CVM. Pablo Lemos.
19: O ministro negou o pedido do Partido Novo para obrigar o governo a reservar, desde já, uma verba mínima para a autarquia no orçamento de 2027. Apesar disso, Flávio Dino reafirmou que os recursos arrecadados com a taxa de fiscalização do mercado de capitais devem ser destinados à CVM, conforme determinação do Supremo. Na decisão, o ministro determinou que o governo informe a previsão de arrecadação da taxa em 2027, quanto pretende destinar à comissão no orçamento e qual o custo necessário para manter as atividades de fiscalização da autarquia. Flávio Dino destacou ainda que o fortalecimento da CVM é importante para combater fraudes e crimes financeiros envolvendo o mercado de capitais.
18: STJ entende que valor de indenização por dano moral no caso de morte deve considerar convivência e dependência emocional ou econômica entre vítima e familiares que pedem a reparação. Fátima Uchoa.
20: Para a quarta turma, é preciso considerar também a convivência efetiva e se havia dependência emocional ou econômica entre a vítima e os familiares que pedem a reparação moral. O julgamento tratou da indenização a familiares de uma criança de 1 ano que morreu no desastre causado pelo rompimento da barragem da mina Córrego do Feijão em Brumadinho, Minas Gerais, em 2019. O colegiado manteve o direito de avós e tios, mas por considerar o valor desproporcional, o reduziu para R$ 150 mil reais a cada avô e para 25 mil a cada tio. Segundo a relatora ministra Isabel Galotti, os critérios buscam evitar ampliação excessiva do número de beneficiários e fixação de condenações desproporcionais.
18: Vem aí a primeira Semana Nacional do Sistema Eletrônico de Votação, de 3 a 9 de agosto. E os tribunais regionais eleitorais de todo o país já se preparam para o evento. Rimac Souto.
21: Na região sul, por exemplo, vão ter demonstrações sobre o funcionamento e a segurança da urna eletrônica, atividades educativas com estudantes, exposições, votações simuladas, sessão plenária externa e ações de enfrentamento à desinformação. O TRE do Paraná vai promover 137 ações em todo o estado. O de Santa Catarina vai apresentar os procedimentos de preparação da urna eletrônica, as etapas da votação e os mecanismos de segurança e auditoria, entre outras atividades. O TRE do Rio Grande do Sul vai começar a programação com uma demonstração da parte interna da urna eletrônica no plenário do tribunal. Para mais informações sobre a Semana Nacional do Sistema Eletrônico de Votação, é só acessar o site tse.jus.br.
18: Justiça do Trabalho considera que nem sempre é preciso avaliar perícia médica para julgar comportamento de profissional demitido por justa causa. Rocine Gomes.
22: Um bancário da Caixa foi demitido por assédio ao atender uma cliente. Anos antes, ele já havia sido alertado e suspenso pelo comportamento inadequado. Em defesa, alegou que sofria de alcoolismo e tentou apresentar uma perícia médica para provar que não tinha consciência dos atos. Mas a Justiça do Trabalho rejeitou, porque entende que as provas do processo foram suficientes para mostrar que o profissional tinha capacidade de entender o que fazia.
18: Justiça Federal determina que município de Viana, no Maranhão, encerre atividades de lixão clandestino em até 6 meses. A decisão atendeu a um pedido do MPF, Sabrine Menezes.
3: Além disso, a Justiça determinou a apresentação do Plano Municipal de Gestão Integrada de Resíduos Sólidos e de um projeto de aterro sanitário que deve ser regularizado no prazo de 3 meses. O objetivo da decisão é recuperar a área degradada e regularizar a gestão de resíduos sólidos produzidos no município. Em caso de descumprimento da ordem de desativação do lixão, será aplicada uma multa diária de R$ 5.000.
18: 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Uma boa noite e até amanhã.
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18: Está no ar o Jornal do Senado.
4: Eu sou Paula Groba.
7: E eu sou Ricardo Nakaoka.
4: E estes são os destaques de hoje do Jornal do Senado, que começa agora.
7: Vítima de violência doméstica e mãe solo podem ter prioridade na reforma agrária.
4: Pix Pensão, nova lei cria transferência automática da pensão alimentícia.
7: Plataforma do Senado para sugestão de projetos registra recorde de participação.
4: Boa noite.
7: Boa noite.
4: O pagamento da pensão alimentícia vai ganhar um novo mecanismo para facilitar o cumprimento das decisões judiciais.
7: Sancionada pelo Executivo, a chamada Lei do Pix Pensão altera o Código de Processo Civil e autoriza a transferência automática do valor devido da conta bancária do devedor para a do beneficiário. A reportagem é de Yasmin Rodrigues.
23: Foi sancionada pelo Executivo a chamada Lei do Pix Pensão, que altera o Código de Processo Civil para permitir que o valor da pensão alimentícia seja debitado automaticamente da conta do devedor e transferido para a do beneficiário. A medida busca dar mais segurança às famílias que dependem desses recursos. A advogada especialista em direito de família, Aline Sacomano, explica como o mecanismo vai funcionar.
24: O chamado Pix Pensão, porque que o mecanismo de pagamento automático da pensão alimentícia por meio do Pix, mas sempre mediante uma determinação judicial. A grande novidade é que, em vez do pagador da pensão alimentícia realizar a transferência manual, sai automaticamente debitado da conta dele.
23: Caso não haja saldo suficiente na conta indicada, o sistema poderá tornar indisponíveis outros ativos financeiros do devedor, até alcançar o valor da dívida. Depois dos prazos previstos em lei, esses recursos poderão ser convertidos em penhora e transferidos ao credor. A proposta foi aprovada pelo Congresso Nacional e recebeu parecer favorável da relatora no Senado, a senadora Ana Paula Lobato, do PSB do Maranhão. Segundo ela, a iniciativa vai fortalecer a proteção de crianças e adolescentes que dependem da pensão alimentícia para custear despesas com vestuário, educação e alimentação, por exemplo.
25: A proposição merece acolhida porque enfrenta problema recorrente nas execuções de alimentos, a necessidade de sucessivas provocações judiciais diante de inadimplimentos mensais. Ao permitir a transferência automática da prestação alimentícia, o projeto confere maior efetividade à decisão judicial já proferida.
23: A lei do Pix Pensão vai entrar em vigor um ano após a publicação, em julho de 2027.
4: E mulheres vítimas de violência doméstica e mães que criam os filhos sozinhas podem ter prioridade na distribuição de terras da reforma agrária.
7: O projeto está pronto para ser votado pela Comissão de Agricultura. A reportagem é de Marcela Cunha.
26: A proposta altera a lei da reforma agrária para facilitar a titulação de terras em nome de mulheres trabalhadoras da agricultura familiar. Na distribuição dos lotes, terão prioridade as trabalhadoras rurais responsáveis sozinhas ganhas pela família e as vítimas de violência doméstica. Para a senadora Tereza Cristina, do Progressistas de Mato Grosso do Sul, a medida amplia a autonomia econômica das mulheres.
6: Isso dá segurança. Nós temos muito alcoolismo na área rural, né? E às vezes o marido vai embora e deixa a mulher com 4, 5 filhos para criar, quando não quer que ela saia do lote. Nos assentamentos, elas tendo a segurança do título de propriedade da sua terra para poder buscar crédito e tendo assistência técnica, elas podem fazer a diferença.
26: As regras serão detalhadas em regulamento depois de consulta pública. O projeto também beneficia famílias rurais com pessoas com deficiência. Já aprovado pela Comissão de Direitos Humanos, o projeto tem parecer favorável do relator, senador Wellington Fagundes, do PL de Mato Grosso, e se passar pela Comissão de Agricultura, seguirá para a votação no plenário.
4: A pauta climática avançou no Senado no primeiro semestre.
7: Com a previsão de intensificação do fenômeno El Niño nos próximos meses, projetos voltados ao enfrentamento dos eventos climáticos extremos e a adaptação às mudanças do clima devem ganhar prioridade na retomada dos trabalhos legislativos. Os detalhes com o repórter César Mendes.
8: O El Niño é um fenômeno climático natural que causa o aquecimento das águas do Oceano Pacífico, alterando os ventos e a distribuição das chuvas em várias regiões do planeta, inclusive no Brasil. Este ano, o pico será entre outubro e dezembro, mas fortes ventanias, chuvas torrenciais e um tornado registrado nos últimos dias no país alertam que propostas de enfrentamento das mudanças do clima devem ter prioridade. É o caso do projeto aprovado na Comissão de Assuntos Econômicos e agora em análise na Comissão de Meio Ambiente, que cria o Programa Nacional do Metano Zero, do senador Fernando Dueire, do PSD de Pernambuco.
9: Esse projeto estimula tecnologias e a recuperação energética de resíduos.
8: Na Comissão de Meio Ambiente foram aprovadas a criação das políticas de fomento à agricultura regenerativa, do senador Sérgio Petecão, do PSD do Acre, e de desenvolvimento sustentável da pesca, de Alessandro Vieira, do MDB de Sergipe, além do mapa do caminho brasileiro da transição justa para a economia de baixo carbono, do senador Beto Faro, do PT do Pará, agora em análise na Comissão de Constituição e Justiça.
4: E na retomada dos trabalhos legislativos, o Congresso Nacional terá como prioridade a análise de pelo menos 87 vetos presidenciais que trancam a pauta. Os dispositivos tratam de temas como saúde, educação, economia e segurança pública. Pela Constituição, um veto precisa ser apreciado em até 30 dias após o recebimento. Passado esse prazo,

0: empresas contratassem trabalhadores sem experiência. Ao vetar o projeto, o governo argumentou que a medida contrariava a Constituição e o interesse público. Autor da iniciativa, o senador Irajá, do PSD do Tocantins, afirma que a proposta representa uma alternativa para reduzir o número de jovens que não estudam nem trabalham.
1: Os adolescentes, os jovens, que tanto sonham e almejam ter uma profissão, ter a sua independência financeira, hoje não possuem nenhum tipo de perspectiva. Porque o próprio mercado de trabalho justifica que esses jovens não têm experiência profissional. Ora, é um dilema. Se ele não tem oportunidade, como é que ele vai ter experiência?
2: Cada vez mais brasileiros têm usado a internet para participar das decisões do Senado. O balanço do primeiro semestre do site E-Cidadania aponta crescimento no uso da plataforma, que permite ao cidadão apresentar ideias para novas leis, manifestar opinião sobre projetos em análise e acompanhar audiências públicas e sabatinas.
0: Entre os assuntos que despertaram maior interesse da população estão propostas relacionadas à educação e sugestões sobre direitos e remuneração de militares. A reportagem é de Yasmin Rodrigues.
3: O programa E-Cidadania registrou mais de 8 mil ideias legislativas enviadas por cidadãos, que receberam mais de 500 mil apoios. Além disso, milhares de pessoas participaram de consultas públicas e de eventos interativos promovidos pelo Senado. Entre os assuntos que despertaram maior interesse da população estiveram ideias relacionadas à educação e sobre direitos e remuneração de militares. Segundo o coordenador do programa E-Cidadania, Alisson Bruno, a quantidade de apoios registrados já se aproxima de todo o volume alcançado em 2025. Ele ainda destacou que qualquer cidadão pode participar das atividades do Senado, inclusive pessoas surdas ou quem não possui acesso à internet.
4: É importante informar que essa ferramenta é o espaço onde as pessoas participam enviando as suas ideias para virarem projetos de lei. É possível enviar as ideias pela internet, escrevendo as ideias, ou até mesmo gravando um vídeo em Libras e nos enviando o link desse vídeo. E aqueles que não têm acesso à internet podem ligar para o telefone 0800 do Senado.
3: As ferramentas do programa E-Cidadania seguem abertas durante todo o ano. Para participar das atividades, é só acessar o portal em senado.leg.br/e-cidadania ou ligar na ouvidoria do Senado em 0800 061 2211.
2: Com edição de Paula Groba e trabalhos técnicos de Eliseu Caires, o Jornal do Senado fica por aqui. Acompanhe agora as notícias da Câmara dos Deputados. Boa noite.
0: Boa noite e até amanhã.
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6: Avança na Câmara a instituição de auxílio financeiro para cuidador familiar.
7: Mulheres com medida protetiva terão benefício em programa habitacional.
6: Projeto reduz tributo para combustível produzido a partir do óleo de dendê.
7: Boa noite. A Câmara está examinando proposta que concede benefícios tributários para o combustível produzido a partir do óleo de dendê. A repórter Silvia Munhato traz mais informações sobre o projeto de lei.
8: A Comissão de Minas e Energia da Câmara aprovou o projeto que reduz a zero as alíquotas de PIS/PASEP e COFINS para o biodiesel fabricado a partir de dendê. O óleo de dendê é uma das principais matérias-primas para a produção de biocombustíveis na região norte. Segundo o relator, deputado Gabriel Mota, de Roraima, o dendê se destaca por sua alta produtividade, baixo custo de produção, oferta regular ao longo do ano, baixa exigência tecnológica na colheita e adaptação a solos pobres. O autor da proposta, deputado defensor Estélio Denner, também de Roraima, diz que o objetivo é aumentar a produção e o total de empregos.
9: Quem produz lá na ponta fica mais incentivado para produzir ainda mais o dendê. Então a perspectiva é com esse nosso projeto, depois que entrar em vigor, depois da sanção presidencial, é que a gente tenha uma maior produção no óleo de dendê do Brasil e que a gente possa também fomentar a indústria de biodiesel.
8: A proposta que elimina a tributação de contribuições sociais sobre a produção de biodiesel a partir do dendê será analisada agora pelas comissões de Finanças e Tributação e de Constituição e Justiça. Da Rádio Câmara de Brasília, Silvia Munhato.
5: Justiça.
10: projeto que permite ao juiz decretar divórcio de forma imediata, mesmo com

0: Disputa sobre bens foi aprovado pela Câmara e seguiu para análise do Senado. Entenda a mudança com a repórter Sofia Peçanha.
1: A Câmara dos Deputados aprovou o projeto que permite ao juiz decretar o divórcio de forma imediata no início do processo judicial, mesmo que haja disputa por bens ou discordância de uma das partes. A proposta, aprovada pela Comissão de Constituição e Justiça, altera o Código de Processo Civil. Hoje, quando uma pessoa entra na justiça pedindo a separação, o outro cônjuge precisa ser comunicado oficialmente antes da decisão do juiz. Pelo projeto, o magistrado poderá decretar o divórcio logo no início do processo. A outra parte será avisada oficialmente depois e poderá recorrer. Na prática, isso significa que o fim do casamento poderá ser reconhecido mais rapidamente pela justiça, enquanto outras questões do processo, como divisão de bens, pensão ou guarda de filhos, continuam sendo analisadas. Segundo a autora do projeto, a deputada Laura Carneiro, do PSD do Rio de Janeiro, a medida busca tornar mais rápida a dissolução do casamento e evitar conflitos prolongados entre os cônjuges.
2: Porque às vezes o casal continua sem se divorciar, impede que uma nova família seja construída, ou pior, vira uma grande chantagem entre cônjuges que não é saudável, especialmente para as crianças.
1: Segundo especialistas, a mudança acompanha entendimento já adotado pelo Superior Tribunal de Justiça, que admite a decretação do divórcio de forma antecipada em determinadas situações. A especialista em Direito Constitucional, Adriane Folt, explica que hoje a separação do matrimônio depende apenas da vontade de um dos cônjuges.
3: Podendo, então, o divórcio ser decretado de forma direta e imediata, sem a anuência da outra parte, sem a sua concordância.
1: O projeto que permite ao juiz decretar o divórcio de forma imediata no início do processo judicial segue para análise do Senado se não houver recurso para análise no plenário da Câmara. Da Rádio Câmara de Brasília, Sofia Peçanha.
4: Meio Ambiente.
5: Proposta impede punição de dono de imóvel rural com incêndio involuntário. O repórter José Carlos Oliveira nos conta como está a análise do projeto na Câmara.
6: As comissões de Agricultura e de Meio Ambiente da Câmara dos Deputados aprovaram um projeto de lei que isenta de sanção ou embargo o dono de imóvel rural que tenha ocorrido incêndio involuntário. A proposta do deputado Lúcio Moschini, do PL de Rondônia, altera a lei que criou a Política Nacional de Manejo Integrado do Fogo a fim de proteger o proprietário rural nos casos de queimada na vegetação nativa sem intenção nem negligência. Relator na Comissão de Meio Ambiente, o deputado Nilton Tato, do PT de São Paulo, explica a situação em que ocorrerá a isenção de punição ao proprietário rural.
7: Se um proprietário de uma área for atingido por um incêndio que começou numa área vizinha, a legislação pode ter uma interpretação hoje que coloca ele no mesmo grau de responsabilização. Então, o que o deputado Moschini fez, e por isso é meritório o projeto dele, é de deixar muito claro de que aquele proprietário vizinho que foi atingido por um incêndio que não tem a responsabilidade, não venha a ter esta responsabilidade.
6: Nilton Tato fez ajustes pontuais no texto.
7: E o que a gente fez foi deixar mais explícito para que isso não venha causar algum dano, algum prejuízo, porque não é justo que um proprietário assuma dano de um crime que tenha acontecido em outra área e não na dele.
6: Falta apenas a aprovação da Comissão de Constituição e Justiça para a proposta ser encaminhada diretamente para a análise do Senado, sem necessidade de votação no plenário da Câmara. Da Rádio Câmara de Brasília, José Carlos Oliveira.
4: Previdência.
0: Comissão aprova projeto que institui auxílio para cuidador familiar. A repórter Maria Neves tem os detalhes da proposta.
8: A Comissão de Defesa dos Direitos da Pessoa Idosa da Câmara aprovou o projeto do deputado Marcos Tavares, do PDT do Rio de Janeiro, que institui auxílio financeiro de R$ 600 para cuidadores não remunerados de pessoas idosas ou com deficiência. Pelo texto, terá direito ao benefício cuidadores da família que residam na mesma casa de quem recebe o cuidado. O cuidador familiar também não poderá ter trabalho formal remunerado que impeça o cuidado. Além disso, deve estar com os dados atualizados no Cadastro Único do Governo Federal, o CadÚnico, e a renda mensal de cada integrante da família não pode ultrapassar um quarto do salário mínimo. Hoje, esse valor equivale a R$ 425. O relator, deputado Heriberto Medeiros, do PSB de Pernambuco, ressaltou que em 2024 entrou em vigor a Política Nacional de Cuidados prevista em lei. Segundo explica, a norma estabelece diretrizes para profissionalização e apoio a cuidadores, além de reconhecer o cuidado como dimensão fundamental da proteção social. No entanto, a legislação não prevê compensação financeira para situações em que familiares assumem a tarefa de cuidar de um parente de forma integral e permanente. Na opinião do deputado, a remuneração por esse trabalho vai melhorar, inclusive, o bem-estar de idosos e de pessoas com deficiência.
9: Projeto que irá beneficiar, dar atenção àquelas pessoas da família que cuidam dos seus familiares por necessidade. As pessoas idosas, pessoa com deficiência que não tem condições de pagar a um cuidador, esse cuidador da família que está dando essa atenção irá ter o auxílio de R$ 600 para a sua sobrevivência, mas também para cuidar com atenção, com cuidado, com zelo que verdadeiramente merece a pessoa idosa e a pessoa com deficiência.
8: Ainda de acordo com o texto aprovado, o auxílio financeiro ao cuidador não remunerado poderá ser recebido mesmo por quem já conta com outros benefícios de programas de transferência de renda, como Bolsa Família. Entretanto, a soma dos valores recebidos não pode ultrapassar um salário mínimo. Os cuidadores de famílias em que a renda de cada integrante seja maior que um quarto do salário mínimo poderão receber a metade do auxílio financeiro, no valor de R$ 300, por até 24 meses. A proposta que institui o auxílio para o cuidador familiar ainda será analisada pelas comissões de Previdência e Assistência Social, de Finanças e Tributação e de Constituição e Justiça. Da Rádio Câmara de Brasília, Maria Neves.
4: Habitação.
5: Comissão aprova projeto que beneficia mulheres com medidas protetivas no Minha Casa Minha Vida. A repórter é Silvia Munhato.
10: A Comissão de Desenvolvimento Urbano da Câmara aprovou o projeto que altera as regras do programa Minha Casa Minha Vida para beneficiar mulheres sob medida protetiva. Pelo texto, essas mulheres poderão financiar um imóvel pelo programa, mesmo que já possuam outra casa ou tenham recebido subsídios habitacionais anteriormente, condições que normalmente impediriam o acesso ao benefício. A proposta original focava no financiamento de reformas de segurança nas residências atuais das vítimas. O texto aprovado é o relatório da deputada Natália Bonavides, do PT do Rio Grande do Norte, que permite a compra de novas unidades. Segundo ela, a prioridade deve ser a retirada da vítima do local de risco.
11: Aquela situação dessa mulher vai permitir com que ela acesse de forma emergencial as políticas do programa Minha Casa Minha Vida. Isso é muito importante porque a gente está vendo um crescimento da violência contra as mulheres e um crescimento brutal.
10: O projeto que beneficia mulheres sob medida protetiva dentro do Minha Casa Minha Vida será analisado agora pelas comissões de Defesa dos Direitos da Mulher, de Finanças e Tributação e de Constituição e Justiça. Da Rádio Câmara de Brasília, Silvia Munhato.
4: Transportes.
0: Avança na Câmara projeto que permite a substituição das lâmpadas originais dos faróis dos veículos por modelos de LED. A repórter Júlia Lopes tem os detalhes.
12: A Comissão de Viação e Transportes da Câmara aprovou um projeto que permite a substituição das lâmpadas originais dos faróis por modelos de LED, independentemente da idade do veículo. Atualmente, o Conselho Nacional de Trânsito, o CONTRAN, proíbe a troca em carros que não foram projetados para esse tipo de tecnologia. Pelo texto aprovado, a substituição será permitida desde que as lâmpadas tenham certificação do Instituto Nacional de Metrologia, Qualidade e Tecnologia, o Inmetro, e que a instalação siga os padrões de segurança e regulagem definidos pelo próprio CONTRAN. O relator da proposta, deputado Zé Trovão, do PL de Santa Catarina, afirmou que o objetivo é ajudar principalmente proprietários de veículos mais antigos que hoje enfrentam dificuldades para encontrar peças compatíveis. Ele destacou que os benefícios do uso de LED podem trazer mais eficiência, durabilidade e sustentabilidade.
13: Você às vezes está viajando, queima uma lâmpada. Você chega num lugar, não tem lâmpada normal, o cara só tem lâmpada de LED. Você coloca, porque você não pode andar no escuro. Quando a polícia te para, você é multado por isso. E ele pode reter o seu veículo. Então o que nós estamos fazendo hoje é dando clareza a isso. O caminhão, ele pode ser feito a transferência de lâmpadas comuns para lâmpadas de LEDs, que além de ser mais eficaz, inclusive na iluminação, são lâmpadas que consomem menos energia. Então a gente está ajudando em vários sentidos. Primeiro, na sustentabilidade e também na visão do caminhoneiro, que é tão importante no nosso transporte.
12: A proposta que altera as regras atuais do CONTRAN sobre o uso de lâmpadas de LED em veículos segue agora para análise na Comissão de Constituição e Justiça. Da Rádio Câmara de Brasília, Júlia Lopes.
4: Ciência e tecnologia.
5: Projeto amplia recursos de acessibilidade na internet, em transmissões de vídeo e em jogos eletrônicos. A repórter Daniele Lessa nos traz quais as medidas.
14: A Comissão de Ciência, Tecnologia e Inovação da Câmara dos Deputados aprovou o projeto que amplia os recursos de acessibilidade na internet e em jogos eletrônicos para pessoas com deficiência. A proposta é da deputada Maria Rosas, do Republicanos de São Paulo, e altera o Estatuto da Pessoa com Deficiência para garantir mais inclusão no ambiente digital. Entre as medidas previstas, o projeto estabelece que empresas de jogos eletrônicos devem garantir, na medida do possível, o acesso de pessoas com deficiência. O texto aprovado também prevê que transmissões de vídeo pela internet, inclusive videoconferências, ofereçam legendas em tempo real, janela com intérprete de Libras e opção de áudio com audiodescrição. Além disso, serviços de streaming e de distribuição de conteúdos audiovisuais na internet deverão apresentar planos de ação para implantar os requisitos de acessibilidade, com um prazo de adaptação de até 10 anos. O relator na Comissão de Ciência, Tecnologia e Inovação, deputado Davi Soares, do Podemos de São Paulo, destacou o impacto social da medida.
15: Olha, eu creio que não vai ter nenhuma resistência, porque essa pauta é justa. Nós estamos falando aí entre 7,3% a 8,9% da população que tem deficiência, muitos deles deficiência visual. Precisavam fazer esse regulamento até para a indústria ter base legal para poder prover. Certamente vai se tornar uma legislação aí há muito tempo esperada por esse grupo da população.
14: Segundo o relator, a proposta cria uma base legal importante para que empresas e plataformas digitais ampliem a oferta de recursos acessíveis, reduzindo barreiras ainda existentes no ambiente digital. O projeto que amplia recursos de acessibilidade na internet, em transmissões de vídeo e em jogos eletrônicos, será analisado agora pelas comissões de Comunicação e de Constituição e Justiça. Da Rádio Câmara de Brasília, Daniele Lessa.
4: Educação.
0: Avança na Câmara a proposta que muda a LDB para exigir das escolas a definição de uma estratégia de prevenção de acidentes e doenças. Confira na reportagem de Luiz Cláudio Canuto.
16: A Comissão de Integração Nacional e Desenvolvimento Regional da Câmara dos Deputados aprovou o projeto que exige estratégia nas escolas para prevenção de acidentes e doenças. A proposta altera a LDB, Lei de Diretrizes e Bases da Educação Nacional, que já prevê ações contra as drogas. A relatora na comissão, deputada Socorro Nery, do PP do Acre, manteve as mudanças feitas na Comissão de Educação. A versão original previa a criação nas escolas de comissões internas para prevenção de acidentes, doenças e violência, mas o entendimento foi o de que as escolas devem ter autonomia para tomar as providências que acharem mais oportunas para cumprir suas responsabilidades.
17: Nós observamos que durante a pandemia de Covid-19, a escola passou a ser um espaço muito importante. Não apenas porque ali também pode se disseminar muito rapidamente vírus, doenças, mas também como um espaço que pode e deve atuar na busca de novos comportamentos, novas atitudes, novos valores. Cuidando devidamente da infraestrutura, dos brinquedos, do parque, da carteira escolar, portanto, olhando para todo o ambiente escolar e fazendo a devida prevenção para evitar acidentes e violências a crianças e adolescentes nesse ambiente.
16: O projeto foi apresentado pelo deputado Bruno Ganem, do Podemos de São Paulo, e ainda vai passar pelas comissões de Finanças e Tributação e de Constituição e Justiça. A proposta, em princípio, não precisa passar pelo plenário. Para virar lei, o projeto deve ser aprovado pela Câmara e pelo Senado. Da Rádio Câmara de Brasília, Luiz Cláudio Canuto.
4: Direitos Humanos.
5: A Comissão de Direitos Humanos da Câmara aprovou projeto que garante o uso de elementos culturais e espirituais em espaços públicos e privados. A repórter é Sofia Peçanha.
1: A Comissão de Direitos Humanos, Minorias e Igualdade Racial da Câmara dos Deputados aprovou o projeto que garante o direito ao uso de elementos culturais e espirituais por povos indígenas, comunidades quilombolas, povos e comunidades tradicionais e grupos de matriz afro-brasileira em espaços públicos e privados de uso coletivo. A proposta, apresentada pela deputada Célia Chacrabá, do PSOL de Minas Gerais, estabelece que itens como cocares, turbantes, tranças, vestes rituais, maracás e outros adornos simbólicos possam ser utilizados sem que isso resulte em restrição de acesso, constrangimento ou qualquer forma de discriminação. Durante a votação na comissão, a autora evidenciou a necessidade de proteger a diversidade cultural brasileira.
18: Mas dizer que a nossa identidade é a nossa principal vestimenta. As pessoas compram calça, tiram calça, compram paletó de todas as cores. Isso não muda a estética das pessoas. Ao mesmo tempo, isso é uma pressão monocultural. A nossa cultura na fotografia é expressão, porque as pessoas, por muitas vezes, a gente tem medo quando a gente perde uma identidade no aeroporto, quando perde uma identidade no meio do caminho. Eu tenho medo mesmo é de perder a nossa identidade ancestral, porque esse sim é o nosso principal documento.
1: O projeto reforça direitos já previstos na Constituição, como a liberdade de crença, a livre expressão cultural e a dignidade da pessoa humana, além de responder a casos de discriminação. Em seu parecer, o relator, o deputado Rimonte, do PT do Rio de Janeiro, afirmou que a proposição contribui para o fortalecimento da proteção jurídica dessas manifestações ao explicitar garantias e induzir mudanças institucionais necessárias à prevenção de violações de direitos. A deputada Duda Salabert, do PSOL de Minas Gerais, concordou com o parecer do relator e acrescentou que o projeto garante o direito de existir no espaço público.
19: A cidade é um espaço de disputa simbólica, disputa cultural e disputa humanitária. Então, se os indígenas não podem ocupar os espaços com suas vestimentas, com a sua tradição, a cidade está dizendo que os indígenas não podem ocupar aquele espaço. Então, é um projeto sobre democracia, é um projeto sobre o direito à cidade.
1: O texto proíbe a discriminação em locais como aeroportos, escolas, hospitais, repartições públicas e estabelecimentos comerciais, além de prever que órgãos públicos e empresas prestadoras de serviços adotem medidas de capacitação de seus agentes para promover o respeito à diversidade cultural e étnica. O projeto vai ser analisado ainda pelas comissões da Amazônia e dos Povos Originários e Tradicionais e de Constituição e Justiça. Em princípio, não precisa passar pelo plenário. Para virar lei, a proposta precisa ser aprovada pela Câmara e pelo Senado. Da Rádio Câmara de Brasília, Sofia Peçanha.
0: Termina agora o Jornal Câmara dos Deputados, produzido pela Rádio Câmara, com trabalhos técnicos de Wellington Teles e apresentação de Paula Bittar e Val Monteiro. Boa noite.
5: A Voz do Brasil volta amanhã. Boa noite para você.
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1: Eu sou a Josi Maia e estou presente com você a partir de agora com mais uma grande edição do nosso programa Vibrando Boa Música. Com o aroma de terra chuvosa e aquele gostinho de café recém-passado. Simbora? Aqui no Paixão Sertaneja a gente não discute tendência passageira. Conversa sobre a verdadeira moda sertaneja. Aquela que tem as suas raízes no campo, cresceu com carinho e permaneceu autêntica. Caso sinta uma súbita nostalgia, aqui você encontra o ambiente perfeito para expressar os seus sentimentos ao ritmo de uma boa música. Prepare-se, senhoras e senhores, segure firme, porque estamos começando o Paixão Sertaneja de hoje. A música sertaneja que vai mexer com o seu coração.
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0: Essa canção linda que acabamos de ouvir nos faz quase sentir o aroma da terra recém-molhada. E aí, que recordação essa música trouxe para você? Envia para nós. É muita prosa boa, o que a gente gosta. E seguimos viagem com uma outra canção que vai direto ao coração.
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0: 7:15.
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0: temos muitas e muitas canções maravilhosas pra juntos conferirmos. Aguenta aí! Breve pausa, moçada. Daqui a pouquinho eu tô de volta. Puxa a cadeira, organiza o chapéu e prepare-se, porque ainda não acabou e tem muito pra passar por aqui. Aguarde, moçada amiga. O Paixão Sertaneja vai retornar em instantes e eu prometo que na volta vai ter mais e mais músicas gostosas por aqui.
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2: 7h32.
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1: A viola já afinada pelo violeiro, seguimos o nosso super bate-papo. Se você decidiu ficar por aqui, prepare-se porque agora a jornada que vem a seguir vai se tornar ainda mais encantadora, prometo. Tá chegando uma tendência irresistível daquelas que ao fechar os olhos, você vai viajar por lembranças incríveis. É, o dom e a magia do bom sertanejão. Não perca o compasso, moçada amiga. Siga a viagem com Paixão Sertaneja, onde o sertanejo vive sem parar e a emoção só aumenta.
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0: Essa realmente mexeu com o coração, hein? Parece que a canção sabe exatamente quem somos. Me conta, vai, será que essa música também falou em seu nome? Ai, eu tô ansiosa pra saber. Por agora, continuemos assim com mais músicas que acariciam a alma.
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0: 7h47.
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0: demais, não é? Bora fazer uma pausa bem pequenininha. Daqui a pouquinho eu tô de volta.
1: O tempo agora é rapidinho, tá? Eu vou ali, volto já. É só um gole d'água pra tomar.
0: Em breve, gente, questão de instantes, o Paixão Sertaneja vai estar de volta, tá? Com aquela programação de maravilhosas pra você conferir.
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3: 8 horas.
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